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0: 5h04 aqui do Agreste, está no ar um alegre despertar. Bom dia, Cupira, Pernambuco, Brasil, bom dia para todo mundo.
1: Prazer, Raial, um novo dia.
0: Olha, segunda-feira, hoje dia 20 de julho de 2026, 20 do mês, está quase terminando o mês de julho. Quase terminando, rapaz, é o rojão pesado, é. Daqui a pouco é o final do ano, rapaz, desse jeito, né? Olha aí, 19 graus aqui em Cupira, no Agreste Pernambucano. Tem lugar que tá 18 agora, né? É, tem lugar que tá 17, por aí. Mas para nós é uma friezinha básica, que eu digo sempre, né? Tá um clima gostoso, muito obrigado pela audiência. Ontem essa hora eu estava em Caruaru, chegando em Caruaru, né? Ontem essa hora foi, eu estava entrando em Caruaru. E quando eu parei lá, rapaz, tava gelado também. Caruaru é frio, né? Frio, rapaz. Um abraço, minha gente. Bom dia para todo mundo, a você que dá preferência, que é o nosso programa Rádio Agreste FM, ao Alegre Despertar. Ouviu Ayrton Lira todas as manhãs? Muito obrigado mesmo. E o assunto é futebol, Copa do Mundo, é ou não é? É, rapaz, o assunto é esse. O assunto é a vitória, né? A Espanha vencendo a Argentina, venceu e é bicampeã mundial. Argentina, Espanha, eu não sou ligado em futebol, mas era a final ontem, eu acompanhei algumas partes do jogo, né? E foi muito, assim, impactante, né? Emocionante, porque a Espanha venceu na prorrogação, né? Venceu na prorrogação, rapaz, então foi, e para quem realmente torce muito no futebol, foi muita emoção mesmo, muita emoção, né? É isso aí, a Espanha venceu a Argentina e é bicampeão mundial, né? 5h05 aqui no Agreste. Trio Mossoró rompeu a aurora. Pra mim não muda nada, a Espanha ganhando ou perdendo. Eu continuo aqui do mesmo jeito, estaria aqui da mesma forma.

5:11. Zezé da Canana, bom dia. Seninho aí ouvindo a gente lá em Panelas, como sempre, nos dando uma grande audiência. Olha, Paulo Fidelis está lá em São Paulo também, já deixou um bom dia aqui. Terezinha, aqui da Caixa d'Água, um abraço também. Edinaldo, meu vizinho, todo mundo deixando seus bom dias aqui, né? Seu bom dia. Então, muito obrigado aí pela audiência. Minha gente, chuva forte e ventos de mais de 100 quilômetros por hora afetam 41 municípios do Rio Grande do Sul. É, o negócio, vento é um perigo, viu? Pense, vento não é brinquedo. 5:12 aqui no Agreste. Novinho da Paraíba, sacude poeira.

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5:19 aqui no Agreste, 5:19. Bom dia, Ayrton Lira. Bom dia, Cida. Sítio Poços, município de Lajedo. Eita, fiquei de uma passadinha lá no sítio em Lajedo, nesse sítio aqui, né? Eu tomei conhecimento que lá tinha os bonecos, mamulengos, chamado mamulengos, né? Os fantoches, meu pai trabalhava com ele. E eu fiquei de dar um pulinho nesse sítio aí, mas ainda vou no Sítio Poços. Eu creio que ainda existem esses bonecos lá, né? E eu ainda vou dar uma passadinha para olhar esses bonecos de perto, rever, né? Rever a história do meu pai. Pessoal do Sítio Poços, lá de Lajedo, um abraço, muito obrigado pela audiência. Tem Pita lá em Lajedo, um abraço também, Pita. Muita gente ali, curte cedinho aqui a nossa. Poços, lá de Lajedo, um abraço, muito obrigado pela audiência. Tem Pita lá em Lajedo, um abraço também, Pita.

0: Alegre despertar, 5 horas, 29 minutos, 5:29, o tempo voando e eu acompanhando ele. É desse jeito. Bom dia. Que sua semana seja abençoada por Deus. Amém. Galega, aqui de Cupira. Bom dia, Galega, para você e toda a família. Muito obrigado aí pela audiência. Muito obrigado mesmo. Pessoal, muita gente aqui cedinho, que acorda cedo, assim como eu, né? Acorda cedo. Igual a minha pessoa aqui, que acorda cedo também, graças a Deus. É bom acordar cedo. Quer dizer, o fato de acordar, levantar, não, eu não acho bom. Vou dizer a você que até agora eu não me acostumei a acordar cedo. Eu faço isso aqui no rádio 37 anos. Antes do rádio, eu já levantava cedo também. Eu sempre tive compromisso cedinho, né? Desde eu bem jovem, eu acordava cedo, no máximo 6 da manhã. Depois comecei a acordar 5 horas da manhã, depois antes das 5 e permaneço. Né? Porque eu já tive atividades que eu acordava 5 horas, eu já estava trabalhando. Então, eu trabalhei de frentista aqui em Cupira, 5 da manhã eu estava trabalhando. Eu trabalhei como isso, ó. Eu tinha meus. Eu ainda não era nem de maior, eu tinha meus 16 anos, 17 anos por aí. Eu era professor da datografia e eu acordava cedo. 5:30 da manhã por aí estava acordando, porque eu saí de casa 6 horas. Para 7 horas está na localidade, que era lá em Biruçu de Cupira. Então, mais ou menos nesse período aí de idade, por aí. Então, eu sempre acordei cedo. Quando não era isso, meu pai me acordava cedinho, saía para trabalhar. E trabalhava aqui em Cupira, eu morava lá no entroncamento da Lagoa dos Gatos. São 3 quilômetros aproximadamente, 4 quilômetros daqui para o entroncamento. Meu pai tinha que sair cedo de casa e me acordava 6 horas da manhã. Dizia, olha, 5:30, senhor, vá-se embora lá para o nosso terreno ali, o sítio, para aguar aqueles pezinhos de laranja Bahia, aguar enxertadas, né? Pra, vá aguar uns coentros que tem ali, e por aí vai. Aí eu tinha que levantar cedo e fazer isso. Então, a gente tinha uma venda também na época, antes de abrir, quem abria a venda era eu. Então, 6:30 da manhã eu já tinha que estar, 6:00 tinha que ir lá para a venda. Abria, varria tudinho, arrumava mercadoria, pesava um açúcar, coisa. Então, sempre acordei cedo. Aí o fato de acordar assim não é bom. Eu vou dizer a você que está chovendo, frio. Esses dias mesmo agora, eu acho que vou tirar férias para o ano, mês de agosto. É o jeito, mês de julho, por aí, tirar férias. Eu tiro férias em dezembro. Dezembro, quando é 5 horas da manhã, está tudo claro, tudo com calor, todo mundo na rua e dizendo que acorda cedo e pronto. Mas esse período agora não é fácil, só quem tem um compromisso mesmo. Então, agora, quando eu levanto, depois que eu saio de casa, pronto, é uma energia, é tão positivo isso, é tão bom que você não imagina quem acorda tarde, né? Perde tudo isso. Agora, eu fiz um pequeno vídeo colocando aqui nos meus status e mostrando aqui como é que está o dia chegando, 5:00 da manhã. Publiquei agora há pouco. Então, é muito bom, né? Muito bom. Eu gosto. 5:33 e ouvi um rádio bom também, que você gosta, um comunicador bom, porque eu tenho minhas preferências, ou tinha, né? Quando eu estava fora do rádio aqui, que eu acordava cedinho, era ouvir vozes assim como de Ivan Bulhões, de Agenor Farias, Jader Borges, Lídio Cavalcante, Canarinho, esse pessoal que eu nasci ouvindo eles. 5:33. 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

5:36. José Leandro, bom dia. Aqui no interior de Panelas, curtindo aqui a nossa rádio, né? Em Panelas, bom dia, Irani e Nania, isso é? Carlinhos, todos ouvintes, valeu, um abraço. José Leandro tá aqui deixando bom dia, muito obrigado, amigo, pela audiência. É o José Leandro, que é lá de Sabesp, São Paulo, né? Mas lá do sítio sacado de Panelas, agora tá aqui em Panelas, de pertinho, ouvindo aqui a nossa rádio. 5:37. Os amigos são uma das maiores, das nossas maiores riquezas. Devem ser cultivados. Muito cuidado e ternura. Feliz dia do amigo, que é hoje, né? Muito obrigado. Zé Lopes, Sade Agrestina, muito obrigado. Hoje é o dia do amigo. É isso mesmo. Tô vendo aqui, mas eu vi e nem falei ainda. Hoje é o dia do amigo, né? Dia do amigo. O dia do amigo foi adotado em Buenos Aires, na Argentina, ó, com o decreto 235/79, sendo que foi gradualmente adotado em outras partes do mundo. Foi criado pelo argentino Henrique Ernesto. Ele se inspirou na chegada do homem à Lua em 20 de julho de 1969, considerando a conquista não somente a uma vitória científica, como também uma oportunidade de se fazer amigos em outras partes do universo. Eu não sabia que tinha sido criado com essa aqui. Assim, durante o ano, o argentino divulgou o lema: meu amigo é meu mestre, meu discípulo é meu companheiro. No Brasil, dia 20 de julho também é adotado como o dia do amigo. Por aqui, né? Tá, porque o texto é grande, não termina mais não. É um texto para ler assim, só a gente em casa mesmo, né? Só para ler em casa, mas para ler no rádio é muito grande. Então hoje é o dia do amigo, isso mesmo. 5:38, 5:38. Não sei por que minha letra ficou tão pequenininha, minha letra não, né? Do playlist aí ficou tão... Agora atualizou, pronto, agora atualizou. É, a tela é assim, você vai clicando e vai aparecendo coisa. Ontem mesmo eu estava em casa mexendo no meu computador, mexendo não, trabalhando. Estava fazendo editando um vídeo, né, de Caruaru, que eu fui para a corrida ontem lá em Caruaru. E quando eu cheguei, fui editar, meu computador deu uma pane, apagou tudo que tinha nele, tudo, e coisas que não podiam ser, não eram para ser apagadas. Ainda bem que à noite ele já deu uma recuperada, né? Não sei se todas as pastas, mas uma boa parte. E você fica, mas rapaz, e agora que eu tenho muita coisa aqui, eu não posso perder? É desse jeito ou não é? É, rapaz, fica doidinho, você, rapaz, e agora? Então, eu tenho um HD, externo, e nem tudo tá nele ainda, né? Ontem à noite ainda passei algumas coisas para ele, depois o computador abriu, que eu tô inseguro com ele. 5:40.

0: 5 horas 46 minutos aqui no Agreste. Osmar, forte abraço, ótima semana, em nome de Deus, amém. Osmar, muito obrigado aí pela audiência. Osmar Lima, deve estar aqui em Cupira, né? Não disse onde está, mas deve ser aqui em Cupira. Aí, Tom Lira, tô ligado, um abraço. O Zé das Novinhas, lá de Panelas, valeu, Zé, muito obrigado aí pela audiência. 5h47.
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5h49 aqui no Agreste. 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Bolsa Família, pagamentos de julho começa hoje. Olha aí, né? Quem tira o Bolsa Família, recebe aí, né? Tem mais aqui, deixa eu dar uma olhada, coisa que interessa, rapaz, eu tava vendo, a terra tremeu esses dias, muitos lugares, né? É, rapaz, Peru também, agora veio a tremer no Peru, né? A terra veio a tremer também no Peru, cadê? Não tô vendo nem a notícia por aqui, cadê, rapaz? Namoro com a IA e a economia da intimidade, agora danos, agora deu certo. Agora deu certo. IBGE, inscrições para concurso com mais de 1,4 mil vagas termina hoje. Olha aí, né? Salários de 5,2 mil. Oportunidades são para atuar no censo agropecuário, no primeiro censo nacional da população em situação de rua. Então tá aí, né? Empresário desaparece após sair de bar. Carro blindado é encontrado em São Paulo. O que tem mais aqui? O que eu estava procurando aqui? Sua notícia do tremor de terra, não tem nenhuma? Tem não. Não estou vendo nada aqui, não. Não estou vendo, deixa eu atualizar a página aqui. Não estou vendo nada sobre os tremor de terra. O que está falando muito aqui é sobre, né, a vitória aí, né? Da Espanha sobre a Argentina. Argentina bicampeã mundial. 5h52 aqui no Agreste, 5h52. Tem uma pessoa mandou uma mensagem aqui, atenção, né, que me mandou, de Lagoa dos Gatos, fazendo uma reclamação. Olha, direcione para o Agreste Reclama, porque aí Valderlin já tem como entrar em contato com o pessoal Lagoa dos Gatos para ter uma resposta, né? Tá certo? Para ter uma ação aí de combate ao que está acontecendo aí, tá certo? Mas um abraço, muito obrigado, porque nosso horário aqui nem dá tempo de reclamar e depois dar a resposta, nem procurar, né, as autoridades competentes para resolver a situação, então fica só divulgado e não. E o programa, aí eu atendo um, atendo outro, daqui a pouquinho vira só reclamações aqui, mas eu quero agradecer, viu, pela atenção, a credibilidade que está me dando aqui. Muito obrigado mesmo. 5h53 aqui no Agreste. Tá mais aqui, deixa eu olhar aqui, né, muitas mensagens, às vezes tá repetindo. Ayrton Lira, manda um abraço aí pra todos meus amigos que estão na escuta, forte abraço. É o Clodoaldo lá de São Paulo, né? Valeu, Clodoaldo, um abraço. Obrigado aí pela audiência. Muita gente aqui, quem está, como é aqui? Bom dia, Ayrton Lira, tudo bem? Tudo bem, bom dia, aí já falou aqui quem era. Não disse quem era, mas aqui, deixa eu ver esse outro. Essa outra mensagem. Não, aqui vem padronizada. Eu não sei, mas manda mensagem para o padronizado. Manda mensagem dessas postagens, seleciona e joga para todo mundo, né? Aí é um negócio lá. Olha, 5h53. Eu gosto de uma certa exclusividade. É. Bom dia, Ayrton Lira. De bom dia aí foi para mim, né? Agora mandar uma mensagem aqui. Né? Aí fica bem. É um negócio interessante. Flávio José, apaixonado por você. Canta, Flávio.

0: Eita, aí é Maurício Ramalho, né? Maurício Ramalho, Minha Essência. Música recente aí de Maurício, que grande sucesso. 6 horas em ponto aqui no Agreste.
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O que é que eu tenho mais aqui? Ó, os parabéns, bom dia. Quero que você mande os parabéns para mim e para meu irmão gêmeo, que é o Leonardo. E meu sobrinho, Ademir, sítio Lagoa Nova, é o Leandro. Eita, Leandro, todo mundo aniversariando aí, né? Parabéns. Muitos anos de vida pra vocês. Deus continue abençoando, né? Parabéns aí. Elias Amorim, Lagoas Gatos, deixou um bom dia aqui também. Muito obrigado aí pela audiência, Elias. Bom dia, a ela enchendo as panelas, tá aí no sítio, na chácara, né? Eita, muito obrigado aí pela audiência, pra você e toda a família. 6:09, Jorge Altim.

0: Alegre despertar, 6:15, o Edson Silva está aqui, daqui a pouquinho tem o Rádio Patrulha, e o lembrete aí de Valdinho Construção aqui, combina a loja que tem tudo para você que está construindo e 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Gatos, meu grande amigo, aqui apareceu agora, né? Um alô para todos aqui de casa, estamos à escuta, e para os meus filhos, Givonaldo, Givaldo e Solange, eita, um abraço aí, né? Toda a família do seu Geraldo, da lojinha lá em Lagoa dos Gatos, toda a família, um abraço, muito obrigado mesmo. Pessoal, curta a gente todas as manhãs, seu Geraldo, que é meu amigo de longas datas, que é o que você está colocando em mim aqui, que é? É? Tá tirando o quê? É? É, Joel? Você puxou o quê? Um fio de cabelo, não? Meu boné, o que é isso? Que carrapato, rapaz, eu ando com um carrapato agarrado em mim, que carrapato? É, tira um negócio aqui mesmo, um carrapato, que carrapato? E eu tenho carrapato? Tava em você, rapaz. Tava em mim, você tira com a unha e fica mostrando aqui, é de um carrapato, que carrapato? Eu sou algum cachorro, é? Mas, rapaz, você tem um negócio, aí você arranca um negócio aqui do meu boné, bem de pé do cabelo, aqui, pé da minha orelha, aí tira daquele puxão, chega do eu, filho do cabelo. Aí olha pra mim, de um carrapato. Que carrapato? Não é fácil isso não, rapaz. Ó, oh, tanto que eu lhe trato bem, hein? Negócio danado, fica bem cada uma. 6:16.
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0: Agora, 6 horas 19 minutos aqui no Agreste, 6:19. 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Top Lux Ótica. 6 horas 19 minutos aqui no Agreste. Segunda-feira, hoje é o dia do amigo, né? Hoje é o dia do amigo. Segunda-feira, 20 de julho de 2027. Não, 2026. É 20 de julho de 2026. Que eu disse, falei 2027. Você me deixou um perturbado, que é a história do carrapato aqui. Você que me perturbou, Jairson. Eu tô errando até o ano. Olha a Tom Oliveira aí, ó. Enfermeira da noite.
1: Sim.

0: 6:24 aqui no Agreste, 6:24, para você que está no café da manhã, bom dia, acordou agora, o sol está chegando e está chegando animado. Eu disse isso quando o dia estava clareando, né? Fiz até um vídeo, postei nos meus status e eu disse, olha, hoje vai ser um sol daqueles e está chegando animado o sol, viu? Para esse horário está chegando animado o sol. O que é que tem mais aqui? Muita gente, muitas mensagens, não deu tempo de ler tudo aí não, mas muito obrigado a todo mundo mesmo, muito obrigado aí pelas mensagens, foram deixadas aqui. O que é isso aqui? Robério Sacristão, é? Lá de Cruz, um abraço, Robério. Muito obrigado aí pela audiência, deixou um bom dia aqui também, né? Muito obrigado aí. 6:25, não dá mais tempo para nada. Tô indo embora, boa segunda-feira. Feliz dia do amigo para todos nós e para quem é amigo. 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
1: Bom dia, minha gente. Ótima segunda-feira. Hoje é dia 20 de julho, ano 2026. O Rádio Patrulha está no ar. Agreste FM, TV Agreste Mais, a maior audiência da região. E aqui o Joedson Silva com vocês. É uma hora de informações do mundo policial, tudo o que aconteceu nas últimas 24 horas, no fim de semana. Você ouve e vê na rádio mais ouvida do Agreste e Mata Sul. 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
1: Seis horas 32 minutos. Tragédia em Paranatama. Uma mulher de 43 anos morreu. Acidente foi registrado na noite do sábado, lá em Paranatama. A vítima, Quitéria Pinheiro da Silva, ela estava na garupa de uma moto e ocorreu o acidente. O condutor da motocicleta colidiu na traseira de um veículo e, com a violência da colisão, a mulher sofreu ferimentos graves e morreu no local. O condutor da moto ficou ferido, foi levado para o Hospital Regional Dom Moura, em Garanhuns. O estado clínico dele não foi informado. E, de acordo com informações apuradas, aqui foi o seguinte, gente. Na verdade, o motorista do Fiat Mobi colidiu na traseira da motocicleta que a Quitéria Pinheiro da Silva estava, lá na cidade de Paranatama. Ela estava na garupa. Infelizmente foi a vítima fatal. O condutor do Fiat Mobi abandonou o veículo e fugiu. O corpo de Quitéria Pinheiro da Silva foi encaminhado para o Instituto de Medicina Legal. Crime de morte na terra do couro e do aço. Em Cachoeirinha, foi assassinado a tiros em um imóvel onde funcionava um estúdio de tatuagem, lá no bairro Tancredo Neves. Foi executado José Victor da Silva, com 19 anos. Ele foi morto neste estabelecimento por um indivíduo que efetuou diversos disparos contra o José Victor da Silva. Após cometer o crime, o autor fugiu sem ser identificado e a autoria deste homicídio está sendo investigada. Equipes da PM, perícia, estiveram no local. O corpo de José Victor foi encaminhado para o IML da cidade de Caruaru. 6 horas 34 minutos.
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1: Programa Rádio Patrulha na TV Agreste Mais. 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Manicure morreu e o namorado ficou ferido. Foi essa situação lá de Paranatama. O Adielson Galvão tem mais detalhes do caso. Vamos acompanhar.
2: Na noite do sábado, uma mulher morreu e o namorado ficou gravemente ferido numa colisão de trânsito que aconteceu na BR-423, foi logo na chegada da cidade de Paranatama. A vítima fatal foi a Quitéria Pinheiro da Silva, que era manicure, tinha 43 anos de idade e morava em Saluá. Ela estava na companhia do namorado e eles acabaram batendo em um veículo Fiat Mobi. E, infelizmente, a Quitéria morreu no local. O namorado, ele está internado, né? E eu tô aqui com o Manuel Pinheiro, que é irmão da vítima, irmão da Quitéria. Manuel, como foi que vocês souberam do ocorrido, amigo?
3: Rapaz, a gente aí que tava em casa, aí na hora que o telefone tocou pra minha sobrinha, ela disse, ó, rapaz, sua irmã faleceu. Aí a gente arrumamos o carro lá, e fomos até o local. Quando nós chegamos lá, ela já tava, né? Já tava em óbito, né? Aí a gente, aí a Polícia Federal já tava lá, aí... Eu fui pedindo para descobrir, para olhar, era ela mesma.
2: Você pediu para descobrir justamente para se certificar se realmente era sua irmã, né?
3: Aí então, quando eu descobri, era ela mesma.
2: Ô, Manuel, e ela foi fazer o que, amigo, lá em Paranatama?
3: Rapaz, ela tá indo com o namorado, porque foi para casa lá do namorado, né? Aí então aconteceu esse acidente.
2: Quando ela tava voltando lá para Saluá, foi?
3: Quando ela vinha da casa. Quando ela vinha aí da casa da minha irmã pra casa lá do namorado, lá no município da, de Paranatama.
2: O namorado dela, ele tá internado.
3: Tá
2: e tá em qual hospital lá?
3: Rapaz, a gente ainda não sabia mais, né? Porque na hora que nós chegamos lá no local, a gente já tinha levado ele, né? O carro lá do SAMU, já tinha levado ele, né?
2: Ô, meu irmão, esse motorista do carro, ele permaneceu lá no local, do Fiat Mobi Branco?
3: A gente aí. Rapaz, a gente aí que não soube não, nada não, porque nós, quando nós chegamos lá, que não tinha mais, nós chegamos lá...
2: Vocês não chegaram a vê-lo, né? Mas vamos lá.
3: Não, a ver, não. Viu?
2: E aí você chegou a conversar com o pessoal lá da Polícia Rodoviária Federal, justamente para procurar saber quem provocou o acidente.
3: Rapaz, a gente lá não procurando não, saber não.
2: Mas pelo que você viu lá, dá para saber se quem provocou o acidente foi o seu cunhado ou o condutor deste Fiat Mobi?
3: Rapaz, a gente, quanto por lá também, ele tava muito conversando, que ele ia, né? Aí eu acho que, às vezes atravessou, né, pegou a picha aí na contramão, né? E o carro vinha descendo, pegou, né? Ah, então, por trás, pegou por trás, né?
2: Pelo que você viu, quem provocou o acidente foi seu cunhado.
3: O carro, né?
2: É o carro.
3: É, o carro, né?
2: Colidiu na traseira da motocicleta, abarruou, né?
3: É, jogou na contramão já, do outro lado, né?
2: Sua irmã também? Pois é, também, gente. Também. E a Quitéria, ela deixou filhos?
3: Deixou dois rapazes e uma moça.
2: Pois é, gente, uma pena, né? A manicure Quitéria Pinheiro da Silva, 43 anos de idade, que morava lá na cidade de Saluá e que sofreu esse acidente na BR-423, na chegada lá da cidade de Paranatama. Vocês são em quantos irmãos, Manuel?
3: Somos oito. Somos quatro irmãs e quatro irmãos, né?
2: Família arrasada, né?
3: Casado.
2: Apenas, gente. O corpo da vítima foi encaminhado aqui para o IML de Caruaru.
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1: 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Agora, 6 horas 41 minutos.
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1: Aconteceu na cidade de Araripina. Crime de morte. A vítima, com 22 anos, teve a vida ceifada. Guilherme Oliveira Alencar. Ele foi assassinado na Travessa Frei Damião, na área central lá da cidade de Araripina. De acordo com a polícia, Guilherme foi surpreendido por elementos em uma moto e ceifaram-lhe a vida. Morreu no local. Já tinha uma extensa ficha criminal, era mais sujo do que pau de galinheiro, havia saído do sistema penitenciário. O corpo foi encaminhado para o IML. 6 horas 42 minutos.
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1: 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Minha gente, e o giro policial segue nas plataformas digitais. Você acompanha também aqui na TV Agreste Mais, no Facebook, página Agreste FM 89.5. Acompanhe a nossa programação nas plataformas digitais. Abraço para um dos maiores comunicadores do Agreste Pernambucano, também blogueiro, querido amigo Paulo Fernando, do blog Agreste Violento. Faz um tempão que não tenho conversado com meu amigo Paulo Fernando. Querido irmão, Deus te abençoe, te proteja grandemente, com muita saúde e paz. Paulo Fernando, acesse aí o blog Agreste Violento. 6 horas 43 minutos agora no Rádio Patrulha. Minha gente, aconteceu uma ocorrência policial na cidade de Recife. O ex-presidiário assassinado. Esse homem foi morto nas proximidades da residência que morava. Ele foi executado com vários tiros. Um indivíduo que tinha histórico criminal por tráfico de drogas, havia deixado o sistema prisional recentemente, e a polícia está investigando. Polícia Civil segue com o trabalho investigativo desse crime, que foi registrado lá no Conjunto Habitacional do Cordeiro, no Recife. E outro crime de morte aconteceu lá na capital. Um ex-presidiário foi morto na ilha de Joana Bezerra, em um conjunto habitacional conhecido por Vila Brasil. Eliton Nascimento de Lima, 33 anos, estava na residência onde morava com a esposa e o filho recém-nascido. Dois homens arrombaram a porta e executaram o Eliton. Polícia científica esteve no local, o corpo foi levado para o IML. A hora certa agora no Rádio Patrulha, 6 horas 44 minutos.
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1: Agora, reportagem de Adielson Galvão. Aconteceu um crime de morte, ex-presidiário assassinado. Vamos ouvir no ar.
2: O crime de morte foi cometido na noite desta sexta-feira no bairro Mutirão, lá na cidade de Venturosa. A vítima, o ex-presidiário João Luiz Silva de França, tinha 39 anos de idade. Eu tô aqui com o Aldair Ferreira, que é primo da vítima, veio para cá pro IML de Caruaru aguardar a liberação do corpo do primo. Ô Aldair, você é parente de segundo grau, porque você foi designado justamente para vir aguardar a liberação do corpo do seu primo, porque ele não tem parente de primeiro grau, como irmão, filho, mãe, pai, é isso?
4: Não, ele tem, mas é tudo de Alagoas.
2: Ele era alagoano também?
4: Alagoano, ele era alagoano e as irmãs não podiam vir pra cá, elas vão pra lá, pro local, mas elas não puderam vir pra cá e não tinha ninguém pra vir, aí eu fui.
2: É que você, inclusive, conseguiu uma autorização especial lá do delegado que atendeu a ocorrência, né? Porque se não tinha ninguém, então você, como parente de segundo grau, claro que precisaria dessa autorização e conseguiu, né?
4: Com certeza.
2: Amigo, e como era o teu primo, o João Luiz? Como era ele no dia a dia?
4: Socado dentro de casa, ele se envolvia com muitas pessoas erradas.
2: Eu soube, inclusive, que ele saiu do presídio recentemente.
4: Tá com uns 3 meses que ele saiu do presídio.
2: E desde que saiu do presídio, arranjou alguma ocupação?
4: Não, só vivia socado dentro de casa, não fazia nada.
2: Ele cumpriu pena por quê?
4: Com tráfico de droga.
2: Mas foi uma única prisão?
4: Não, ele já foi preso uns 2 vezes.
2: A outra vez
4: em
2: também?
4: Alagoas.
2: Ah, mas a outra vez também foi tráfico?
4: Traficando. A prisão dele só foi por causa do tráfico.
2: Ou seja, morava em Alagoas e ele era de qual cidade lá em Alagoas?
4: Aí eu não sei dizer o senhor não.
2: Morava em. Nasceu em Alagoas, lá se envolveu com o crime, aí depois foi lá para Venturosa. Por quê? A família. Ele também tinha parentes. Você, inclusive, mora em Venturosa, né? Mas ele tem parentes lá em Venturosa.
4: Quase tudo. Vó, tia.
2: Talvez
4: tia
2: até. É, pois é. E talvez até tenha ouvido alguns conselhos e tal. E aí saiu lá de Alagoas, onde já estava muito conhecido, envolvido com o crime, para tentar uma vida nova, né?
4: Com certeza.
2: Mas ao invés disso, voltou a traficar.
4: Com certeza.
2: Passou quantos anos preso?
4: 3 anos.
2: Ô, cara, e como foi que ele foi assassinado? O que é que você sabe do ocorrido?
4: Meu irmão, eu tava em casa, só a ligação mesmo.
2: Ligaram pra ti, corre, que mataram o João Luiz.
4: Ligaram lá pra casa, disse que deram um tiro nele, um tiro só.
2: E aí foi fatal?
4: E aí foi fatal. Quando chegou lá, mandou chamar a ambulância, mas já foi tarde.
2: O tiro pegou onde dele?
4: Acho que foi na parte assim do pescoço dele.
2: Mas foi, atingiu o local fatal, né?
4: Foi
2: não
4: fatal,
2: teve como,
4: né,
2: sobreviver. Mas teve, disseram, foi um cara só, mais de um?
4: Não tem, como é que eu posso dizer?
2: Não passaram detalhes, não?
4: Não passaram detalhes, não. Quando chega lá, a polícia já estava em.
2: Ele estava em casa, né?
4: Ele estava em casa, dentro de casa.
2: Aí o assassino foi lá
4: e fez o.
2: O ato, né?
4: O ato.
2: Que talvez tenha sido até outro traficante, né?
4: Pode ser,
2: a
4: né?
2: Briga pro ponto de venda de droga, o cara soube que ele tinha saído da prisão.
4: Desse jeito.
2: Pois é. E aí o corpo da vítima, né? Do João Luiz Silva de França, 39 anos de idade, foi encaminhado aqui para o IML de Caruaru.
1: 6h48, é a maior audiência da região, programa Rádio Patrulha na TV Agreste Mais, no rádio, nas plataformas digitais. Bom dia! Aconteceu uma ocorrência na cidade de Ouricuri, no sertão de Pernambuco. Um homem de 25 anos foi encontrado morto. Esse homem, devidamente identificado como de Jailson Gomes da Silva, conhecido Dedé, ele foi encontrado nas proximidades do distrito de Santa Rita, na zona rural da cidade de Ouricuri. E segundo a polícia, o corpo foi encontrado por pessoas que passavam pelo local. Estava ao lado da motocicleta que ele conduzia e durante a perícia foram constatadas perfurações no joelho, costas, cabeça, reforçando a suspeita de que ele tenha sido atingido por disparos de arma de fogo enquanto trafegava pela via. Após os procedimentos, o corpo foi encaminhado para o IML. Um ex-presidiário foi assassinado em Petrolina, no sertão de Pernambuco. Esse crime aconteceu lá no município de Petrolina. A polícia está investigando, vítima sem identificação, não há informações de autoria ou motivação, corpo encaminhado para o IML. E aconteceu um crime de morte no loteamento Nova Tamandaré, no bairro Oitizeiro, lá em Tamandaré, no litoral. A vítima foi Felipe Pereira de Barros, 35 anos. Felipe estava dormindo, quatro elementos armados, encapuzados, invadiram a residência, disseram que eram policiais e, ao perceber a invasão, o Felipe tentou fugir, mas foi alcançado e executado a tiros. Ele respondia a processos relacionados aos crimes de tráfico, porte ilegal de arma de fogo e homicídio. O corpo foi encaminhado para o IML. São 6 horas 51 minutos. Crime de morte aconteceu na cidade de Palmares, no bairro Santa Rosa. Petrônio Silva de Farias, ele estava chegando em casa na companhia de um mototaxista e em frente à residência onde morava, acompanhado da esposa. A esposa entrou no imóvel para guardar as compras e logo que ela entrou no imóvel ouviu os disparos. Encontrou o marido caído na calçada, sem vida, e testemunhas relataram que dois homens em uma moto passaram a seguir o Petrônio, e assim que ele desembarcou do mototáxi, o passageiro desceu da moto e efetuou os disparos. Autoria e motivação do homicídio são desconhecidas. Petrônio, ele atuava realizando empréstimos de dinheiro a juros, segundo as pessoas lá da cidade. E a esposa declarou aos policiais que desconhecia qualquer ameaça ou desavença que pudesse ter motivado o crime. O local foi isolado e o corpo levado para o IML. 6 horas 52 minutos.
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1: 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E aqui você acompanha o jornal da Agreste FM. Confusão por conta de ovelha terminou em assassinato. Foi preso o homem acusado de executar outro por conta de ovelha. Gilberto Pereira Avelino, este é o suspeito de ter cometido o crime. Ele estava escondido na cidade de Santa Cruz do Capibaribe. O homicídio aconteceu no distrito Barra de Farias, que fica na zona rural de Brejo da Madre de Deus. E o acusado, o Gilberto Pereira Avelino, ele teve um mandado de prisão decretado e, ao chegar à delegacia acompanhado do advogado, foi cumprido este mandado de prisão. Ele é investigado pelo assassinato de Júlio Neto Diniz, crime que aconteceu lá no distrito de Barra de Farias. E o Gilberto Pereira Avelino, ele compareceu à sede da 17ª Delegacia Seccional

0: de forma cruel. Um crime de muita repercussão. Informação é que teria sido o motivo deste crime, toda confusão, por conta de uma ovelha. Gilberto foi encaminhado para a audiência de custódia. A prisão foi confirmada. É cadeia nele! 6:54.
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0: São 6:55. E com relação a este crime de morte, lá da região de Brejo da Madre de Deus, tem aqui a reportagem, os detalhes, com o Anderson Mardoqueu, mais informações a respeito deste assassinato por conta de uma ovelha lá na região de Brejo da Madre de Deus, com a prisão do autor. Vamos ouvir.
2: A situação teve início justamente no município de Brejo da Madre de Deus, mais precisamente na localidade de Barra de Farias, no último final de semana, durante o domingo para segunda, onde a vítima, Júlio Batista Diniz Neto, de 27 anos de idade, foi esfaqueado naquela localidade. Durante o dia de hoje, foi dado cumprimento ao mandado de prisão em desfavor do Gilberto Pereira Avelino, de 21 anos de idade. Para mais informações sobre este ocorrido, eu converso assim com o delegado Elson Gouveia, também respondendo pela delegacia de Brejo, que pode ser repassada, doutor, de informações iniciais justamente sobre esse cumprimento de mandado de prisão. Mais uma vez, boa noite.
3: Boa noite. O fato teria ocorrido na madrugada de domingo para segunda, né? No distrito de Barra de Farias, no espetinho de Eziel, e de acordo com as informações apuradas no inquérito, o autor, o Gilberto Pereira, estava no espetinho. Logo em seguida teria chegado o Júlio. Após os dois permanecerem no local, em dado momento o Júlio teria insultado, né, brincado, dito para ao Gilberto que ele seria autor de um furto de uma ovelha. Gilberto teria retrucado, iniciado uma discussão, houve uma luta corporal. Em dado momento, o Gilberto sacou de uma faca e desferiu um golpe na região abdominal do Júlio, que foi socorrido para o Hospital Municipal, em seguida para o HRA, mas infelizmente evoluiu a óbito.
2: O doutor, infelizmente, pelo que dá para se notar, por um fato banal.
3: Exatamente, uma discussão banal, um motivo muito, muito pequeno, né? E desproporcional. Ele recebeu um soco e, ao revidar, desferiu um golpe de faca. A vítima, em que pese ter sido a vítima ter sido atingida apenas uma vez, foi fatal.
2: Nas oitivas do Gilberto, ele chega a afirmar justamente essas informações?
3: Sim, ele afirma que estava no espetinho bebendo com outro colega e, sem qualquer motivo que justificasse, o Júlio já chegou o insultando, né, imputando ele o crime de furto de uma ovelha. Ele teria se levantado, empurrado o Júlio. Júlio, por sua vez, teria desferido um soco no ombro dele. Ele teria empurrado o Júlio novamente, alguns populares apartaram, mas o Júlio teria retornado e partido para cima dele. Nesse momento, ele sacou da faca que ele trazia consigo, né, que ele alegou que essa faca era utilizada para cortar alimentos para os animais, para o gado, palma, capim. Teria desferido um golpe na região abdominal da vítima.
2: É bem importante destacarmos, doutor, justamente as informações colhidas pela Polícia Civil robustecendo esse inquérito.
3: Exatamente, é um crime de proximidade, né? Já, desde o dia que ocorreu a situação, já tínhamos a autoria. Inclusive, na segunda-feira mesmo, representamos pela prisão dele, por ele estar em local incerto, não sabido. Após a expedição do mandado, o advogado entrou em contato conosco, informando que o autor desejava se entregar para prestar todos os esclarecimentos, e assim foi feito. Na data de hoje, agora à tarde, ele se apresentou, foi interrogado, esclareceu todos os fatos. Em seguida, foi encaminhado para a unidade de saúde para ser submetido ao exame traumatológico. Em seguida, foi recolhido ao presídio Santa Cruz, onde aguardará a audiência de custódia e ficará à disposição da justiça.
2: Algo mais a acrescentar, doutor? Fique à vontade.
3: Gostaria de solicitar à população de Brás de Mãe de Deus que continue acreditando e confiando no trabalho da Polícia Civil, nos repassando informações importantes para não só a elucidação desse, como de outros homicídios que estamos apurando.
2: E após conversar com o delegado Elson Gouveia, justamente sobre esse mandado de prisão cumprido aqui na delegacia de Santa Cruz do Capibaribe, a gente também conversa com a parte da defesa do Gilberto, acusado de um homicídio ali na zona rural do município de Brejo da Madre de Deus. Estou ladeado do doutor Berg Alves, que pode ser relatado, doutor, e é claro, quais as informações que a defesa pode passar ao público internauta do Agreste Notícia. Mais uma vez, boa noite.
4: Boa noite, Hanson. Boa noite a todos os internautas, né? Todos os que acompanham e seguem aí o Agreste Notícia. Veja, o que nós temos a informar nesse primeiro momento, a questão do Gilberto, é que, em primeiro lugar, né, como já destaquei, nós só temos a lamentar por esse episódio triste, né, que foi registrado lá no distrito de Barra de Farias, na cidade de Brejo da Madre de Deus, onde houve uma vítima fatal, onde um jovem, né, perdeu a sua vida. Enfim, nós queremos nesse momento também desejar aí nossos sentimentos a toda a família enlutada, compreendemos a dor, né? Mas o que nós podemos esclarecer é, os fatos ocorreram na noite do domingo. Já na segunda-feira pela manhã, nós fomos procurados pela família do rapaz, que ele estava querendo se apresentar, prestar os seus esclarecimentos à justiça, não fugir das suas responsabilidades. Entramos em contato com a autoridade policial e fizemos todas as diligências possíveis para que ele pudesse se apresentar. Na terça-feira, conversamos novamente com o delegado de polícia, e na quarta-feira nós tivemos júri, não foi possível, e na data de ontem, né, foi expedido um mandado de prisão pela comarca de Brejo da Madre de Deus em desfavor do Gilberto, e ele mesmo ciente, né, das informações de que existia um mandado de prisão, ele de livre e espontânea vontade quis se apresentar na data de hoje. A gente conversamos, ia ser ontem mesmo, mas não foi possível devido a alguns compromissos da autoridade policial, mas na data de hoje ele se apresentou e prestou os esclarecimentos necessários à justiça, que doutor Elcio está conduzindo a investigação e em breve irá fazer o relatório.
2: O doutor, ele chega a repassar algum tipo de informação verdadeiramente do que aconteceu ali naquele fato?
4: Olha, ele prestou o depoimento dele ao delegado, ele relatou da discussão que teve no bar, né? No bar não, é um espetinho lá, não conheço bem a localidade onde se deu os fatos, mas ele esclareceu, ele deu a versão dele do que aconteceu naquele dia, né? E deixou tudo aí a cargo do delegado, que é a autoridade competente, que nesse primeiro momento está conduzindo as investigações, e ele relatou sim o que aconteceu. Foi baseado em uma discussão, né, que ambos tiveram, e em decorrência disso, infelizmente, o trágico aconteceu.
2: É claro, pelas informações que a nossa equipe de reportagem já tem, a defesa acredita em uma legítima defesa?
4: Veja, as teses defensivas, elas serão apresentadas em momentos oportunos. Neste momento existe apenas o inquérito policial. O inquérito policial está sendo conduzido, ele ainda não sei se falta mais pessoas serem ouvidas ou não, para que assim a autoridade policial em primeiro plano tenha de fato a formação da convicção do que o Gilberto será acusado ou não, entendeu? É claro que a investigação é de um homicídio, mas tem toda uma situação de que o inquérito vai falar, depois a ação penal vai falar, para que só então aí a defesa apresente alguma tese defensiva. Nesse primeiro momento é precipitado falar em teses defensivas, que serão apresentadas no momento correto dentro do devido processo legal.
2: Algo mais a acrescentar, doutor? Fique à vontade.
4: Não, no mais, Hanson e todos os internautas, nós só temos a lamentar todo o episódio. São episódios realmente tristes, porque as informações que nós temos é que são duas famílias extremamente de gente decente, de gente boa, tanto a família da vítima quanto a família do acusado, são pessoas do bem, entendeu? O que nós temos que, nesse episódio todo, é lamentar. É lamentar por tudo isso. São pessoas que estão sofrendo, é claro, a gente não está aqui para medir sofrimento de ninguém, mas sabemos que todos estão sofrendo e a gente lamenta profundamente. O ideal, o bom é que isso não tivesse acontecido de forma nenhuma e nós não estivéssemos aqui para poder falarmos desses episódios tão tristes. No mais, é isso, a gente se coloca à disposição e agradece o espaço.
2: Tá aí, situação registrada, justamente dando voz à parte do delegado Elson Gouveia, também ao Berg Alves, defesa do Gilberto, também presente aqui na delegacia de plantão de Santa Cruz do Capibaribe. Uma matéria completa você confere através do blog agrestinoticia.com. A reportagem é do Randerson Mardoqueu.
0: Obrigado, Randerson Mardoqueu. Agora 7h04 no Rádio Patrulha, Agreste FM e TV Agreste Mais. 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Agora são 7h06, Rádio Patrulha. Você sabendo das principais notícias, essas ocorrências policiais, casos de repercussão nas últimas 24 horas, você acompanha aqui. São notícias, infelizmente, situações que lamentamos profundamente, viu? E olha, gente, mãe e filha são mortas a golpes de facão. Aconteceu esse duplo assassinato no município de Petrolina, na zona rural, lá de Petrolina, no projeto Senador Nilo Coelho, no Núcleo 10, foram assassinadas Raniele Oliveira Silva, 30 anos, e Maria de Fátima de Oliveira Silva, de 55 anos. Tiveram as vidas ceifadas com golpes de facão e o principal suspeito do crime é o Francisco Juvino da Silva, de 54 anos, que foi encontrado morto, vítima de enforcamento. O Francisco, segundo a polícia, ele teria assassinado Maria de Fátima e Raniele e, em seguida, ateou fogo em uma moto que estava no imóvel e logo depois tirou a própria vida. A Polícia Civil instaurou inquérito para investigar o caso. 7h07.
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0: Adielson Galvão com informações agora para o Rádio Patrulha. E o Adielson vai detalhar que um indivíduo que matou desafeto, ele também estuprou a mulher da vítima, matou o homem e estuprou a mulher dele. Esse indivíduo foi preso. Quem traz essa reportagem não é o Adielson Galvão, é, na verdade, o Manuel Ricardi. Vamos ouvir. Agora, 7h08, você acompanha os detalhes na Agreste FM.
5: Policiais da delegacia de Sanharó foram neste sábado até a cidade de Propriá, no interior de Sergipe. Lá prenderam o José Edmilson Ferreira Silva, conhecido como Catingueira. Tem 52 anos de idade. É que no dia 14, na madrugada do dia 14 de fevereiro deste ano, ele acabou matando o desafeto, o Tiago Joaquim dos Santos, que era conhecido como Piau. Tinha 26 anos de idade. A gente vai relembrar essa história. O Catingueira, ele aproveitou que o Piau foi com a companheira para uma seresta, então o Catingueira entrou pelo telhado da casa, e aí quando o Piau voltou para casa com a companheira, eles, né, acabaram transando lá, e o Catingueira escondido debaixo da cama, uma cama box. E aí, quando eles terminaram de transar, Catingueira saiu sorrateiramente debaixo da cama box e acabou matando o Tiago, o conhecido Piau. Ô, Catingueira, foi dessa forma que aconteceu o crime?
6: É, doutor, foi mais ou menos assim. Eu entrei primeiro na residência, né?
5: Você aproveitou que eles estavam na seresta, mas foi alguém que te disse que eles iriam pra seresta, que eles iam pra seresta toda sexta?
6: Não, ele saía toda sexta e saía, né?
5: Aí você sabia disso?
6: Eu sabia que ela ficava fazendo, postando as coisas, né?
5: As redes sociais?
6: Redes sociais.
5: E tu monitorando tudo?
6: Eu tava, né? Entendeu? E sempre ela chegava em casa e dizia que não tava acontecendo nada. E ela ficando com esse rapaz e ficando comigo.
5: Então tu levasse uma peruca de touro, tu levasse gaia, Catingueira.
6: Pronto, aí exatamente foi isso que aconteceu. Aí pronto, no que eu entrei na residência, aí como eles chegaram na residência, eu já tava dentro da residência. Então eles já foram ter, entendeu?
5: Ter a relação sexual.
6: Relação sexual.
5: E você ouvindo tudo lá debaixo da cama.
6: Eu tudo ali, aí eu perdi.
5: Uma raiva da miséria.
6: Uma raiva da miséria, perdi a cabeça e cometi esse... Mas
5: tu premeditou o crime, Catingueira, à medida em que você se armou com essa barra de ferro e quando você saiu da cama, não disse nada, já foi golpeando ele.
6: Não, não é, geralmente ele se agarrou comigo, ela gritou.
5: Então houve luta corporal?
6: Houve luta. Era cheia de. Lá onde ele estava, havia muitas facas, né? Aí então eu peguei uma barra de ferro, né? Porque eu. Aí naquele meio. Ela gritou, como ela gritou, ele entrou em luta corporal comigo. Aí naquele meio, né? Ele me pegado, ele mais novo que eu, entendeu? Aí eu com a barra no ferro, aí com a mão eu consegui ainda dar um golpe nele. Aí que eu dei um golpe nele, aí ele me soltou.
5: Aí depois você terminou
6: aí
5: o serviço?
6: Depois eu, né? Tive que terminar o serviço.
5: Ele tava despido em cima da cama? Não. Você tava, o matou?
6: Tava de bermuda. Tava de bermuda.
5: Mas ela. Você, após matar o Piau, ele ficou em cima da cama morto, foi isso?
6: Não, ficou no chão.
5: Ficou no chão. Ficou
6: no chão.
5: E aí, segundo ela, né, eu conversei com ela, ela disse que estava vivendo com ele havia 3 meses. Aí eu até questionei, mas você está separada do Catingueira tem quanto tempo? Ela disse 3 meses. E como é que você sai de um relacionamento e já vai para outro? Então você foi traída, é isso?
6: Exatamente, fui traído, né, fui traído e fui enganado esse tempo todo. Eu sempre um cabra trabalhador lá na minha cidade, pessoal, a população me conhece lá como eu sou o trabalhador.
5: Tu vives com ela durante quanto tempo, Catingueira?
6: 17 anos.
5: E tem filhos com ela?
6: 17 anos, tem 3 meninas de menor com elas.
5: Você teve algum contato com suas filhas desde que você matou o seu... você matou o companheiro dela, estava vivendo com ela, o Piau?
6: Não, não tive contato nenhum, não. Contato zero.
5: Você espera que suas filhas lhe perdoem pelo que você fez?
6: Eu espero, né? Eu espero que ela me perdoe.
5: Ô, cara, e conversando ainda com tua ex-companheira, ela disse que após matar o Piau, você puxou ela, ela estava despida, então você puxou ela para cima da cama e transou com ela ao lado do corpo do companheiro dela?
6: Não, isso não aconteceu, não.
5: Inclusive, ela disse que o tempo todo você ficava obrigando ela a gritar, a dizer que estava gostando da transa.
6: Não, isso não aconteceu, não. Isso aí ela, porque ela, no desespero, que eu já tinha matado, entendendo, o rapaz, então ela a viu daquela maneira para poder me seduzir.
5: Ah, mas então, no caso, mas você transou com ela ao lado.
6: Nós teve relação com ela.
5: Ao lado do corpo do companheiro dela. Você tinha acabado de matar.
6: Ele tava no quarto e nós ficamos na sala. Ah. Aí ela falou: não, nós fica de boa aqui e vamos embora.
5: Vamos então a ideia de fugir foi dela?
6: Dela também. Nós fica aqui numa boa e não vamos embora.
5: É, mas a conversa foi outra. Foi que você disse a ela: não, você vai fugir comigo, eu quero você pra, né, voltar a ser minha companheira. E beleza, vocês combinaram. Só que quando vocês foram sair da casa, tinha gente na rua. Então, ela disse a você, rapaz, tem gente na rua. Aí você disse, não, faz o seguinte, você vai e aí eu vou fugir pelo mesmo buraco que eu entrei e lá na frente a gente se encontra e foge junto.
6: Não, foi isso não, o que aconteceu foi isso que eu tô falando no senhor, entendeu? Ela falou, nós fica aqui e nós vamos ter que fugir, vamos ter que sair fora porque minha cabeça tá em jogo, entendeu? Porque ela é envolvida em outras coisas lá, entendeu? Eu não quero nem citar. Aí, entendeu? Aí por isso que ela queria fugir comigo. Aí
5: tu chegasse a flagrar ela com o Piau?
6: Cheguei a flagrar mesmo.
5: Você
6: cheguei.
5: Casado com ela?
6: Somos juntos, né? 17 anos, né? Uhum. 17 anos.
5: É, mas o negócio de casar ou não casar é só um detalhe, né? Era tua esposa, era tua companheira?
6: Era minha companheira, né? Era.
5: E foram quantos meses ou quantos anos de gaia de traição?
6: Essa eu acho que foi ela uma época, né? Eu acho que depois que eu tive no presídio, passei 3 meses e 15 dias.
5: Fosse preso por quê?
6: Fui preso porque ela, entendeu? Ela prestou queixa comigo lá.
5: Você, Maria da Penha.
6: Maria da Penha, entendeu?
5: Você se arrepende de ter matado o Piau?
6: Me arrependo que ele não tem nada a ver. Ele não teve nada a ver com, entendeu? Com o fato de nós dois, né?
5: Não tinha nada a ver. Comissário Fúvio, né? Fúvio Brito, juntamente aqui com o comissário, né? O Bira, né? Foram eles que foram lá até a cidade de Propriá, no interior de Sergipe, né? E conseguiram localizar e prender o Catingueira. Foram meses de investigação e agora a conclusão do serviço, né? O fechamento do ciclo, vocês conseguiram dar cumprimento a este mandado de prisão, meu caro?
7: Sim, Elielson, foram vários meses de investigação, tá certo? Até acharmos a localização dele e no dia de hoje fomos cumprir e executar o mandado de prisão que estava aberto contra ele.
5: Ô, meu nobre, e quais são os crimes que o Catingueira responde?
7: Olha, ele está respondendo por o homicídio, né, qualificado e pelo o possível estupro, porque a mulher alega que após ele ter cometido o homicídio, ele a estuprou. Forçou ela a manter relação sexual, que ela que diz isso, né?
5: Ô, Fulvio, e agora o que, é que vai acontecer? Vocês vão levá-lo lá para o plantão de Belo Jardim, para lá ser apresentado na audiência de custódia?
7: Sim, deve ser apresentado na delegacia seccional de Belo Jardim e amanhã vai ser encaminhado para a audiência de custódia e da audiência de custódia vai ser encaminhado para o presídio de Pesqueira.
5: E aí fica o recado, né, para as pessoas de Sanharó e região que cometeu crime, mais cedo ou mais tarde vocês vão chegar nesse criminoso e vão tirá-los de circulação, vão tirá-lo, né, de circulação.
7: Com certeza, Deus. É aquela história, o crime não compensa. E se cometer crime, a gente vai investigar incessantemente e vamos fazer investigação e vamos atrás. E não vai ficar impune.
5: Olha aí, bom trabalho.
7: É um aviso, né, pro pessoal que ficar sabendo que se cometer crime e a polícia vai investigar e a gente vai chegar no criminoso.
5: Para que haja punição.
7: Para que haja punição e sirva de lição.
5: Ok, obrigado, comissários, o Fúvio Brito, né? Juntamente aqui com o Bira, né? Que nesse momento seguem lá para a cidade de Belo Jardim.
0: 7:17 no Rádio Patrulha. Gente, a reportagem do Manuel Ricardo não saiu, foi a do Adrielson Galvão, né? Com relação a esse caso. Mas aí o Manuel Ricardi, ele fala com o delegado de polícia agora. Vamos acompanhar essa reportagem, o delegado também detalhando a situação, detalhando essa prisão. 7:17.
8: Capitular, para quem não lembra, o cidadão aí que a gente prendeu hoje, né? Catingueira, o apelido dele, José Edmilson Ferreira Silva, era casado com uma mulher lá em Sanharó. Ela deixou ele para viver com um traficante, deixou as 3 filhas, que inclusive, segundo notícias, ela botava para vender crack, né? E aí ele não aguentou essa situação, invadiu a casa do traficante numa noite que eles tinham saído por cima, né, pelo telhado, cortando lá os caibros, fez um buraco lá na cama box, se escondeu debaixo. Depois que eles chegaram, que inclusive mantiveram relação sexual, o traficante e a mulher dele, do Catingueira, ele saiu de lá debaixo com um pé de cabra e assassinou o traficante lá, né, depois do sexo dos dois, e manteve sexo forçado também com a mulher dele, sob ponta de faca.
9: E nesse caso, a coragem para, além de tudo, matar um traficante, né?
8: É, pois é, né? Não sei nem o que dizer. Coragem e sangue frio, né? Porque se fosse no calor do momento, é uma situação. Agora, do jeito que ele cometeu isso aí, né? Esperando lá debaixo de uma cama escondida, escutando, inclusive, o relacionamento lá dos dois, exige-se muito sangue frio, né?
9: Inclusive, ainda depois praticando o ato com a mulher, depois ela já também ter feito com o que era o atual, né?
8: Pois é, segundo informações que a gente teve, ele disse que o que ela tinha feito com ele, o morto, ia fazer com ele também, o preso, né? É isso aí.
9: O Catingueira já tinha alguma passagem?
8: Não, cidadão aí, trabalhador, pedreiro ele, na época do crime, eu dei o prazo até a sexta-feira de meio-dia para ele se apresentar na delegacia para responder em liberdade. Como ele não fez isso, eu representei pela prisão preventiva. A gente teve a notícia agora do paradeiro dele, que era em Sergipe, e despachamos uma equipe para lá e ele foi preso. Cumprimos o mandado.
9: Essa situação em Sergipe, vocês levantaram essas informações, né, através da inteligência e conseguiram localizar ele lá hoje?
8: Isso, temos que também dar crédito aos policiais civis da cidade Propriá, onde ele se encontrava, porque fizeram um levantamento lá primoroso que nos ajudou bastante, né? Informação aí junto nessa ação com a Polícia Civil daqui de Pernambuco e a Polícia Civil de Sergipe.
9: E referente a esta prisão de hoje, aconteceu neste sábado, o senhor já pode passar também pra gente? Ele reagiu? Como é que aconteceu?
8: Não, ele não reagiu não, até porque ele estava ferido por conta de um choque elétrico que ele levou e não teve não esboçou nenhuma reação, como eu disse, porque se encontrava ferido, mas também não esperava ser preso, né? Tava fora do estado, foragido. A gente tinha tido notícias de que ele estava na cidade de São Paulo já também, e com essa notícia, esse informe recente, a gente acabou cumprindo a prisão dele.
9: E a partir de agora, quais os procedimentos aqui da delegacia e também desse caso?
8: Com o mandado cumprido, ele é apresentado ao juiz da custódia, como de praxe, para se certificar de que a prisão ocorreu de maneira legal, e ele vai ser recolhido para o presídio. Creio que para Pesqueira ele irá, o processo já está na justiça e agora ele vai responder pelo homicídio que ele praticou e, a critério do Ministério Público, também pelo sexo forçado que ele teve com a mulher dele.
9: Inclusive, referente a esse sexo forçado, né, como houve um ato sexual antes desse forçado, que ela foi consensual com o que era atual dela, então não deu para fazer o exame que se faz nesse período, porque já tinha tido uma relação antes, né?
8: Chegou-se a ser feito o exame de coleta de material biológico, foi feito, mas tendo em vista que a mulher dele, né, ela foi uma testemunha que viva, né, e que deu depoimento e que apresentou com detalhes os fatos, eu creio que não, vamos dizer assim, não chega a ser necessário para a condenação os resultados desse exame, não, porque as provas são suficientes nesse caso, inclusive ele confessa, né, a prática do crime.
9: Trabalhador, e agora a passagem que ele tem pela polícia, ser um crime bárbaro desse?
8: Pois é, né, felizmente aí as famílias se destruindo, né, adultério tomando conta de tudo. Ele tinha três filhas com a mulher, e a mulher deixou ele, né, foi se meter com um traficante, e é isso que acontece, o salário do pecado é a morte.
0: 7:23, que situação, minha gente, coisa horrível, né, terrível mesmo isso aí, viu? Agora 7:22, vamos lá com as manchetes do Visão Política. Edgar Fênix, bom dia, Edgar, boa segunda-feira.
10: Muito bom dia para você, João Edson, bom dia para todo mundo acompanhando o Rádio Patrulha, Visão Política.
0: Bom dia, Edgar, boa segunda-feira.
10: Muito bom dia para você, João Edson, bom dia para todo mundo acompanhando o Rádio Patrulha.

0: pecado deve ser mesmo sepultado. A governadora Raquel Lira teria dito que perde a eleição, mas não coloca da fonte no Senado. Deputado Joãozinho Tenório fortalece oposição em Panelas após receber apoio de Lourinho, ex-vice-prefeito da cidade. E mais, Caruaru para em recepção festiva a João Campos no berço político de Raquel Lira. E enquanto João se movimenta no Agreste, a governadora Raquel Lira vistoria obras no sertão de Itaparica. Estes são apenas alguns dos destaques do Visão Política que está chegando com os comentários do Alexandre Kennedy, o Abelardo Ribeiro Godoy. E claro, a gente aguarda a sua participação. Você é o nosso comentarista virtual. Naldo Ferreira já com tudo pronto para você acompanhar o programa também através das nossas plataformas digitais. Forte abraço, João Edson. Um ótimo início de semana para todo mundo.
1: Valeu, Edgar. Bom dia! Então, minha gente, Visão Política está chegando na sua Rádio Agreste. Você segue acompanhando a programação da Mais Ouvida. E um beijo no coração aqui para toda a nossa audiência. Você que está na TV Agreste Mais, um abração, viu? Bom dia, que Deus abençoe. Uma segunda-feira de muita paz, de tudo de bom em sua vida. Galera também que interage aqui através do nosso WhatsApp, um abração. Beijo no coração de todos vocês ouvintes. Meu amigo, ouvindo o programa, o Márcio de Agrestina, Márcio de Dorinha, está sintonizado na Rádio Agreste. Bom dia para ele. Também quem está acompanhando a nossa programação é o Monteiro, lá em Agrestina, e Dona Helena. Abraço aí para os nossos amigos lá na rua José de Moraes. Valeu, bom dia. E o bom dia também para a Jeane, está sintonizada na programação lá em São Paulo. Ela fala aqui que logo cedinho, viu, desde as 3 horas da madruga, está acompanhando a Rádio Agreste. Abraço para ela. Tchau, minha gente, fiquem todos com Deus, a gente se encontra amanhã.
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0: Em Pernambuco, 7 da manhã, agora mais 33 minutos, 7:33. Bom dia, Cupira. Bom dia, Agreste Pernambucano. Bom dia, Nordeste Brasileiro. O programa Visão Política está no ar. Bom dia, Alexandre Kennedy.
1: Bom dia, Edgar Fênix. Bom dia, Abelardo, Naldo, Ilamar Júnior e você, nosso querido ouvinte.
0: Bom dia, Abelardo Ribeiro Godoy.
2: Muito bom dia, Edgar. Bom dia, Alexandre Kennedy, Ilamar Júnior, Naldo Ferreira. Bom dia a toda a nossa audiência. Muito bom estar de volta aqui com os companheiros.
0: E olha, segunda-feira chegando. E com muitas expectativas, muito assunto também para a gente destacar na pauta de hoje do programa Visão Política. Começa hoje, hein, companheiros? O prazo para as convenções eleitorais.
1: É isso aí.
0: A partir de hoje, partidos políticos podem realizar suas convenções e apresentar à sociedade brasileira os nomes que devem disputar os mandatos aqui no nosso país nas eleições gerais de outubro. Este será um dos destaques do Visão Política, que vai detalhar também. João Campos esteve ontem em Caruaru, em uma recepção calorosa no berço político de Raquel Lira. Enquanto João se dedica a agendas no Agreste, a governadora visita obras no sertão. Vamos detalhar também que uma conversa de bastidor se coloca como bombástica. Eduardo da Fonte deve mesmo ser carta fora do baralho quando o assunto é o Senado Federal na chapa da governadora Raquel Lira. Nós vamos trazer esse bastidor já já. Vamos também destacar que o deputado estadual Joãozinho Tenório vem ampliando suas bases. Ele recebeu o apoio de Lourinho, ex-vice-prefeito de Panelas, em visita à Feira Livre da cidade. E mais, Arraial do Vitalino. Essa festa, que é o quinto ano, movimentou o final de semana aqui em Cupira. Estes são apenas alguns dos destaques do Visão Política que está chegando. 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
0: 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Visão política chegando, companheiros, a partir de agora. E muitos assuntos para a gente destacar, né? A gente começa falando da abertura do prazo para as convenções eleitorais. 20 de julho. Uma data muito aguardada e a gente aproveita, né, para trazer a partir de agora as matérias, né, que são aqui, né, com a apuração do nosso Wilamar Júnior, diretor do programa. A gente abraça ele, um ótimo trabalho para ele também. Doutor Lucinaldo Ferreira, a competência personificada na sonoplastia do nosso programa e, claro, a sua participação, você de casa, que é muito importante para a gente. Você é o nosso comentarista virtual, interage com a gente, manda para cá o seu comentário também. Pode ter certeza que nós vamos ficar muito felizes com a sua participação. Companheiros, e o destaque do blog do Wilamar Júnior, para a gente começar o programa Visão Política de hoje, é esse, hein? Começa hoje, segunda-feira, dia 20, a maratona de convenções partidárias que devem homologar as candidaturas majoritárias e proporcionais para as eleições de outubro. A nova etapa, Belardo e Alexandre, do calendário eleitoral marca o início das definições oficiais das legendas, que também começam a consolidar suas estratégias para as campanhas. Aqui no nosso estado, o primeiro dia será movimentado com as convenções do Podemos e também da Federação Brasil da Esperança, que inclui ali PT, PCdoB e PV. Ao longo dos próximos dias, outros partidos devem oficializar seus candidatos, fechando as chapas que disputarão os cargos de governador, senador, deputado federal e também deputado estadual. No entanto, Alexandre e Godoy, as convenções mais aguardadas são mesmo as do PSD, da governadora e pré-candidata à reeleição Raquel Lira, e do PSB, do ex-prefeito do Recife, pré-candidato a governador, João Campos. Eles confirmaram, né, já as datas de suas convenções ali para os dias 1 e 2 de agosto. Além da homologação dos nomes, estes eventos servirão como demonstração de força política, reunindo aliados e correligionários em uma prévia do clima que marca o início da campanha eleitoral em Pernambuco, Alexandre Kennedy.
1: Olha, bom dia, Edgar, bom dia, Abelardo, Naldo, Wilamar Júnior, você, nosso querido ouvinte, é um prazer estar aqui começando a semana. Olha, Edgar, começa hoje o prazo, como você disse, dia 20, e vai até o dia 5 de agosto. Né, são 15 dias de prazo do calendário eleitoral para que possam ser realizadas todas as convenções de quem vai participar da eleição. E até o dia 5 nós teremos todos os nós desatados, né, todos os nós, tudo solucionado. Questão de Senado, questão de vice, tem que ser tudo resolvido, né? É um calendário eleitoral. Depois desse prazo, nós teremos aí o prazo que vai até o começo da eleição, que é onde vai ser registrada essas chapas, aonde eles formalizam o processo. Mas começa hoje. O jogo começa hoje. O juiz botou a bola debaixo do braço e vai levar para o centro para começar o jogo.
0: Abelardo Ribeiro Godoy, Pernambuco deve ter eleição, como a gente costuma dizer, muito acirradas?
2: Com certeza, Edgar, renovando meus votos de bom dia a você e a toda a nossa audiência, nossos companheiros aqui. É, com certeza, muito acirradas as eleições de Pernambuco, podemos dizer que estão polarizadas, né? João Campos e Raquel Lira liderando aí as executivas, então a gente vai ter o que é que a gente espera desses partidos, como hoje, por exemplo, Podemos, que é um partido aliado da governadora Raquel Lira, em contrapartida a Federação Brasil da Esperança, aliada do pré-candidato João Campos, ex-prefeito do Recife. A gente espera então começar as definições de palanques proporcionais, deputados estaduais, deputados federais. Isso vai se estender, como já foi dito aqui, até dia 5 de agosto, e até o dia 16 essas chapas têm que estar registradas. Então, as convenções, como a gente conhece, elas deveriam ser um projeto, um evento intrapartidário, com os filiados. Mas a gente sabe que hoje as convenções se tornaram verdadeiras festas, né? Fazem até parte da campanha, a gente pode dizer assim, porque o público acaba participando. Então, hoje a gente tem a do Podemos, que é um partido que vem se consolidando. Hoje também tem a federação do PT, PCdoB e do PV, que é uma curiosidade, né? A gente tem que ver como vai se dar essa convenção pelo apoio que o deputado Clodoaldo Magalhães vem declinando a governadora Raquel Lira, mas começa hoje. A gente estava dizendo, né? Olha, falta tempo, não tem mais tempo. Convenção hoje, dia 5 acaba, dia 6 já tem que registrar todas as atas, tudo bonitinho, porque dia 16 de agosto, propaganda eleitoral já está aí.
0: Alexandre Kennedy, a gente tem acompanhado, né, os últimos atos, vamos assim dizer, das pré-campanhas, né, que são campanhas, né, direito a comício, a caminhada, tudo, né, do João Campos e também da governadora Raquel Lira. No caso do João Campos, o time já está escalado, faz tempo, né, Alexandre? A surpresa, a expectativa mesmo é para a convenção de Raquel, quando ela deve apresentar quem são finalmente, né, os seus candidatos.
1: O João Campos e a sua turma já está pronta, né? Já está em campo e faz tempo. A gente diz que é pré-campanha, que é uma pré-campanha estranha, porque você tem passeata, tem bandeira, tem nome dos candidatos, tem trio elétrico, tem tudo funcionando.
0: Promessa de campanha,
1: comício, tem tudo, né? A justiça não está sendo catucada nem por um e nem por outro, porque todos dois estão fazendo isso, tanto Raquel quanto o João estão fazendo pré-campanha, campanha mesmo, né? Mas aí o João Campos saiu na frente, né? A gente lembra que esse imbróglio que a Raquel Lira vem passando agora, há alguns meses atrás era o João Campos que estava com esse problema, né? Tinha muito senador para duas vagas, não sabia quem era o vice, e foi lá e ele mexeu no tabuleiro e deixou a chapa dele formada e completa, que já vem trabalhando há muito tempo, e isso daí é importante tanto para ele quanto para os senadores dele, né? Que os senadores dele realmente já andaram o estado todo dizendo que são candidatos ao Senado, enquanto que o Senado da governadora Raquel Lira não funcionou ainda, né? Só o Túlio Gadelha, que é uma peça da região metropolitana que ela usou estrategicamente, mas a outra vaga dela não está funcionando ainda. Veja, começamos as convenções hoje, dia 20, e não tem nada definido ainda, né? O que tem definido é que Silvio Nascimento vai se lançar sozinho como candidato ao Senado, e essa amarração de Silvio Nascimento, Eduardo da Fonte é ou não é, Túlio Gadelha não influencia muito, né? Isso está deixando no colo de Marília Reis e Humberto Costa a eleição garantida. Eles vão garantir a eleição deles, por causa da indefinição do grupo da Raquel, né? Porque ela está deixando acontecer isso, não era para ela deixar acontecer, já era para ter acabado com isso e dito quem eram os candidatos, mas aí ela está segurando aí, tentando segurar, mas ela é um perfil diferente, né? Não é o perfil político normal, tradicional, que a gente conhece, que fica alisando liderança, né? Ela não tem isso, não, não tem boquinha. Se for do agrado dela, fica. Se não for, tchau, tá fora, né? Então, a gente tem que esperar até o dia 2. Ela vai fazer no dia 2.
2: Isso,
1: né?
2: 1 e 2.
1: Mas no dia 2 é o dia que ela vai dizer quem é a chapa dela. Você veja, dizendo isso, fica faltando praticamente 45 dias, né? Menos de 2 meses. Para fechar a eleição. E esses senadores que foram escolhidos vão fazer o quê? Porque a gente vê o Túlio. Você vê o Túlio aqui no interior, assim, gastando bala mesmo no interior, já que ele é um certo, a gente não vê também. né? A gente vê o Miguel Coelho colado na Raquel Leite dizendo que é candidato ao lado dela, né? E ultimamente o Eduardo da Fonte acompanhando, chegando junto, mas muito estranho, muito frio, né? O contato. Mas aí a gente vai ter que esperar para ver até o dia 5 agora o que é que a Raquel vai fazer. Enquanto isso, só João Campos batendo palma e Humberto e Marília gostando demais dessa novela.
0: Pois é, companheiros, e olha, todo mundo sabe que esse jargão é um jargão, acima de tudo, que tem se ouvido falar muito. O blog do Ilama Júnior não aumenta e nem inventa. E olha essa apuração bombástica, já que estamos falando do fechamento de chapas aqui em Pernambuco. Conversas diretas da capital pernambucana sepultam planos de Eduardo da Fonte de disputar o Senado no palanque da governadora Raquel Lira. Apuração de fontes ligadas ao blog do Ilama Júnior dizem que a governadora chegou a falar que perde a eleição, mas não coloca da Fonte na sua chapa. Vamos então aos destaques dessa matéria, dessa apuração exclusiva do blog do Ilama Júnior. A apuração dá conta de que em uma agenda na capital pernambucana, inclusive diante dos bastidores da política e com exclusividade, o blog do Ilama Júnior teve acesso a informações que no meio político são bombásticas. Essas informações e apuração do blog redesenham a chapa ao Senado da governadora Raquel Lira. Uma conversa de bastidores interceptada entre Túlio e André, a se confirmar, revelou que as portas do Senado estão totalmente fechadas para o deputado federal Eduardo da Fonte, do PP. De acordo com fontes de altíssima fidelidade política, junto ao Palácio do Campo das Princesas, essa fonte repassou ao Ilama Júnior que a governadora Raquel Lira foi categórica e demonstrou uma irredutibilidade que impressionou os interlocutores. A frase dita nos bastidores do palácio foi forte e definitiva. Segundo estas fontes, a governadora usou essa expressão, abro aspas: eu perco a eleição, mas não coloco Eduardo da Fonte na minha chapa. Abelardo Ribeiro Godoy.
2: Olha, a base da governadora tá, me perdoem a expressão, uma verdadeira bagunça, porque veja só, é o Podemos que apoia Miguel Coelho. Ontem um Avante, o final de semana, me perdoem se não foi ontem, mas foi no final de semana, o partido Avante, que é presidido pelos irmãos Sebastião Oliveira e Valdemar de Oliveira, apoiaram o Túlio, o Dueire e o Eduardo da Fonte. Então veja só que salada tá na base da governadora. Eu acho que a governadora vai ter que intervir, Raquel Lira, e anunciar isso antes das próximas eleições, porque veja só, a própria base está sendo fragmentada. E se isso for concretizado, o Eduardo da Fonte já deixou muito claro: a gente vai para a independência, a gente vai aqui para a independência. Então aí pode acontecer aquilo de se lançar Miguel Coelho e Eduardo da Fonte, só que de forma independente. Isso aí deixa a Raquel Lira com aproximadamente 30% do tempo de TV que ela estava estimando, e fundo eleitoral e tudo mais. Então veja só, além do desgaste político, a gente tem que lembrar que Eduardo da Fonte tem na sua base mais de 30 prefeitos, 10 deputados estaduais, 3 federais. Então é um desgaste que a governadora, se isso for confirmado, ela vai ter que pagar um preço muito alto. Então eu acho que a governadora vai ter que conversar com seus assessores, seus amigos mais próximos, e rever essa posição. A gente conhece um pouco da articulação política de Raquel Lira e é reconhecida realmente por essa firmeza e essa irredutibilidade. Ela não cede geralmente a essas pressões. Agora, tudo bem, cada candidato tem seus predicados. O Miguel Coelho, ex-prefeito de Petrolina, a governadora, inclusive, estava no sertão esse final de semana, estava lá em Itacuruba, estava em Belém de São Francisco, estava na área do Miguel Coelho. Entretanto, Eduardo da Fonte tem bases em todo o estado. principalmente Agreste, Zona da Mata Norte, Zona da Mata Sul, região metropolitana, serviços prestados aos hospitais. Então, olha, se a governadora decide, bate na mesa e diz, olha, Eduardo da Fonte não é meu candidato, o que é que acontece? Muito provavelmente a Federação União Progressista se desgarra, não coliga com o PSD, vai de forma independente e aí vai ter uma deliberação interna da federação, se vai os dois ou se vai só um, e abre espaço para Fernando Dueire. Fernando Dueire, que ontem também, nesse final de semana, nesse evento do Partido Avante, recebeu muitos afagos de Sebastião Oliveira, o próprio Valdemar de Oliveira, dizendo, olha, nós nunca tivemos um senador como Fernando Dueire, é um senador com serviços prestados, trabalhos essenciais aqui em Pernambuco, e a gente não queria perder o Fernando Dueire. Fernando Dueire também teceu muitos elogios ao Túlio Gadelha, o Eduardo da Fonte estava presente. Então veja, você tem um partido que é o Podemos, que é líder ali na Mata Norte, domina a Mata Norte com prefeituras como Carpina, como Limoeiro, os irmãos Gouveia, o próprio Gilson Machado Filho, que tá, Gilson Machado Neto, perdão, que está lá também, e do outro lado você tem um partido Avante que diz, não, olha, a gente está com o Eduardo da Fonte. Fora a liderança do Eduardo da Fonte sobre o PP, sobre esses prefeitos, sobre o próprio União Brasil, que hoje está debaixo da asa do Eduardo da Fonte. Então a governadora, se ela tomar essa decisão, se essa decisão for confirmada, ela pode ter que arcar com altas consequências políticas. Mas as fontes foram bem claras quando ela diz, né? Olha, eu prefiro perder a eleição. Então a governadora vai ter que calcular muito bem, até porque o Eduardo da Fonte, quando perguntado da convenção da data da Federação União Progressista, ele disse, olha, a gente pode fazer dia 1, a gente junto ali com o PSD, mas também podemos fazer dia 5. E se o Eduardo da Fonte resolve fazer dia 5, depois da convenção do PSD, ele fica livre para resolver se vai ficar independente, se vai apoiar de repente o outro pré-candidato, João Campos, fica livre e ele tem força para isso. Então a governadora vai ter que repensar muito bem, Edgar Alexandre, essa decisão, essas palavras, porque se ela colocar para frente de forma a ser irredutível, ela pode ter problemas sérios na sua base, inclusive de partidos que não são nem PP, nem União Brasil. Ela vai ter que acalmar, inclusive prefeitos, partidos, lideranças, deputados. É muita gente para você tentar acalmar por conta de uma decisão e por não querer, de repente, aceitar uma deliberação que foi escolhida aqui na Federação Estadual, na Federação União Progressista, de forma na Executiva Estadual. Então, se isso acontece, pode ter certeza que é uma bomba dentro da chapa e dos aliados da governadora Raquel Lira.
0: Alexandre Kennedy, se confirmado, seria Raquel Lira sendo Raquel Lira?
1: O perfil da governadora, o perfil político dela, não administrativo, político, é esse. Desde o começo do mandato, quando ela assumiu o mandato e disse que e não teve conversa com os deputados, ela não conversou, ela montou a sua equipe sem o apoio, sem a interferência dos deputados, e a partir dali todo mundo já ficou, mas política não se faz desse jeito em Pernambuco, em canto nenhum, né? Tem que ter a divisão do bolo entre os políticos, e naquele momento ela não dividiu e foi para cima, foi para frente. Lá na frente ela teve que realmente ter a adesão de alguns políticos, entre eles o primeiro, eu acho, foi o Eduardo da Fonte, né? O Eduardo, naquele momento que ela dizia que não queria político no governo, ele sempre se colocou tranquilo, sem falar nada, né? De repente ele sabia que com a força política que ele tem, ele iria participar do governo fortemente. Foi o que aconteceu, ele participou fortemente do governo, né? Teve todas as suas pretensões atendidas pela Raquel Lira, e de repente, mais de 3 anos depois, ele vem e tenta fazer um acordo com o João Campos. A Raquel Lira, o perfil dela não é de passar a mão, né? Não é de correr atrás se o cara não quer ficar. Então foi o que aconteceu. Ela rompeu com o Eduardo da Fonte, né? Tirou todos os cargos dele e absolveu Miguel Coelho, que fazia parte da base do governador, do ex-prefeito de Recife, João Campos, né? Inclusive, quando ele esteve aqui em Cupira, na casa de Eduardo, o Miguel estava junto com o João Campos aqui. E, de repente, o Miguel viu que não ia ter brecha, então volta para Raquel Lira. A Raquel Lira coloca ele nas funções, na maioria das funções que eram do deputado Eduardo da Fonte, e deixa o Eduardo da Fonte livre para ele ir atrás de João Campos. Só que sem menos esperar, ele escuta pela imprensa que estava fechado o grupo do, do João Campos, já estava fechado, não tinha mais vaga para ele. E agora? No mato sem cachorro, vai para um lado, vai para o outro, volta para Raquel Lira, tenta, não consegue, né? E agora, com essa informação adquirida pelo blog, de que ela prefere perder a eleição do que colocar o Eduardo da Fonte na sua chapa majoritária, isso é muito difícil, é pesado. Eu quero ver isso, se é verdade, se realmente ela vai usar dessa forma aí.
0: Coragem, a governadora já mostrou que tem, né?
1: É, ela tem coragem. Agora ela vai botar em jogo a campanha dela, né? Vai botar em jogo o futuro político dela. Ela coloca em jogo. Porque quando você perde uma liderança e perde uma federação dessa que tem tempo de TV, dinheiro e realmente o deputado Eduardo da Fonte tem mais de 30 prefeitos, tem muitos prefeitos que não são do partido dele, mas acompanham isso, gira em torno de 80 prefeituras. Então é muito pesado isso, é muita coragem da governadora. Se ela fizer isso, é muita coragem. Eu acho que tem pessoas perto dela que devem orientar ela. Não sei o que vai acontecer com o Eduardo da Fonte, que ele já se declarou candidato ao Senado, de repente ele sair sozinho, aí a pretensão dele, de Túlio, de Dueri, desse povo todo aí está fora, né? Os dois eleitos serão Marília e Humberto Costa, porque da forma que está indo aqui, a governadora não está se preocupando com a sua majoritária, que engloba os dois senadores, a vice e ela, nem a vice foi definida ainda, né? Então é uma indefinição muito grande da Raquel Lira. Enquanto isso, o João Campos está aí nas cidades onde chega, é uma multidão de gente, como ontem em Caruaru, né? Muita gente seguindo. Ela tem que pensar e repensar em cada passo que vai ser dado. Não tem mais tempo para erro. Não tem mais tempo para erro.
2: Isso. E só para completar essa questão, a federação desde o começo se mostrou pronta para integrar o projeto de Raquel Lira. Raquel Lira foi buscar o apoio de Antônio Rueda, conseguiu. Ciro Nogueira, conseguiu. Então a federação a nível nacional abraçou o projeto de reeleição de Raquel Lira. Agora, a gente teve a deliberação da executiva estadual, mas a Raquel foi para a nacional, deu aquela consultada, voltou, foi. Não, agora é 48 horas, não vai. Então isso leva a gente a entender, com certeza, que a preferência da governadora é o Miguel Coelho, porque do contrário era muito fácil aceitar a deliberação da executiva estadual, que disse, olha, Eduardo da Fonte, a governadora ia dizer, tá bom, Eduardo da Fonte foi deliberado, tudo certo, Rueda tudo certo, Ciro Nogueira tudo certo, traz pra cá. Agora o Eduardo da Fonte também não larga o osso. Ele ontem, durante esse final de semana, participou de eventos junto à governadora, junto ao Túlio Gadelha. Então ele tá tentando reverter com tudo que ele tem, com toda a força que ele tem, toda a força política que ele tem, que a gente já citou aqui, esse quadro. Mas a Raquel, ela tem que ter um cuidado especial com a federação, porque ela pode perder um apoio, inclusive nacional, que é de Rueda e Ciro Nogueira. Então a governadora vai ter que ter muito jogo de cintura até o dia 5 de agosto.
0: Pois é, companheiros. E ainda como a apuração, né, do blog do Ilama Júnior, ficou, né, o questionamento, né? Enfim, se a preferência da governadora é o Miguel Coelho, e se o Eduardo da Fonte, sentindo-se contrariado, negar essa legenda ao Miguel Coelho para disputar o Senado, então surge aí, né, a esperança do senador Fernando Dueri, que sempre tem colocado o apoio dos muitos prefeitos, dezenas de prefeitos de Pernambuco, ao seu projeto. E aí, Abelardo, a gente fica se perguntando, né, qual seria então o futuro do Miguel Coelho? Restaria o quê ao Miguel Coelho se ele tiver a legenda ao Senado negada pela federação?
2: Você colocou um ponto excelente, Edgar, porque o presidente da federação é Eduardo da Fonte. Eduardo da Fonte. Então, na convenção é que se oficializa. Eu não posso chegar, por exemplo, estou filiado ao partido 99. Eu não posso chegar ao 99 e dizer, olha, eu sou candidato. Não, meus pares têm que referendar, tem ata lá para assinar, dizendo, olha, nós indicamos, presidente assinando, primeiro secretário do partido, segundo secretário, tem todo o rito eleitoral. Então, o Miguel, até para ele ser candidato, ele precisa da aprovação do referendo da União Brasil. Então, o que a gente está vendo é ameaças de judicialização. E aí não tem como a governadora correr esse risco, realmente. Fernando Dueri é o que a gente chama de bola de segurança. está ali, é um senador com apoio de mais de 100 prefeitos, não desempenha bem nas pesquisas atualmente, não. Mas talvez se o Fernando ele tiver esse tempo junto a esses prefeitos, ele consiga fazer moer a sua campanha, até porque ele está com a máquina na mão. Vale lembrar, o Dueira é senador de mandato. Então, assim como a gente tem prefeitos que são da base da Raquel Lira, que apoiam Humberto Costa, nós também temos prefeitos da base do João Campos que apoiam o Dueira. Então, o Dueira é a bola de segurança. Então, Miguel Coelho, se ele não conseguir uma composição, esse risco é real. Porque se de repente o Eduardo da Fonte diz, olha, eu, tá bom, nem eu, nem você. Pode ser que aconteça na federação. E o Miguel, ele está insistindo muito em dizer assim, olha, a convenção do União Brasil vai ser num dia diferente da do PP. A gente sabe que pelos estatutos da federação é uma coisa nova essa questão de federação no Brasil, mas as federações agem como um partido só. Um exemplo é hoje. Hoje nós vamos ter a convenção da Federação Brasil da Esperança, que integra PT, PCdoB e PV. Os três partidos têm um papel só, andam numa direção só. Assim tem que ser a Federação União Progressista. Então, essa possibilidade do Miguel Coelho ter sua legenda negada, sua candidatura negada, é real, sim.
0: Alexandre Kennedy, o assunto é mais sério do que muita gente imagina, né? A gente tem acompanhado esses bastidores, enfim, vamos continuar trazendo essas apurações. Agora, a gente também precisa entender, né, o time das coisas, né? Você bem destacou. O prazo para as convenções começa hoje, né? Então, a gente tem aí pouco tempo para que a governadora possa apresentar o seu time. E desse modo, Alexandre, o PP, a Federação União Progressista, se não fechar acordo com Raquel Lira, haveria, por exemplo, a possibilidade deles se somarem ao PL do Silvio Nascimento? Exatamente, buscando talvez essa vaga de disputar o Senado por lá ou não?
1: Olha, fica mais difícil porque agora há pouco, um mês passado, nós tivemos a adesão de 30 assessores de gabinete da Raquel Lira que foram direcionados pelo Anderson, que é o presidente do partido, né? Então ele fechou um acordo com a governadora. Quando ele coloca 30...
0: Ele, Anderson.
1: Anderson. Quando ele coloca 30, Anderson é o presidente do PL. Antes é quem determina o PL para onde vai, quem vai ser candidato
0: aqui em Pernambuco,
1: né? E ficou decidido a nível nacional, com a influência nacional, inclusive do Flávio Bolsonaro, que o candidato ao Senado em Pernambuco, pelo PL, será o Silvio Nascimento. O que poderia fazer o União Brasil junto com o PP era se juntar a eles, mas só se juntar. Porque eles não, já que a governadora disse que não tem interesse, então o Eduardo da Fonte, junto com o seu grupo, teria que ficar com a governadora, baixar o rabinho dentro das pernas e ficar lá com ela, calado, e ser candidato a deputado, né? A deputado. Agora, indo para o PL, ele pode se juntar com o PL, não com vaga de Senado, né? Que o Silvio Nascimento já deixou claro que o PL só vai ter um senador, né? Não seria justo e nem também poderia o Eduardo da Fonte e ser candidato. Se o Miguel Coelho continuar na mesma birra, dizendo que não é, ou fica no palanque da Raquel Lira. É uma confusão muito grande isso, né? Que foi gerada sem a anuência de muitas pessoas, de muitas lideranças, né? Como fica esses prefeitos que foram atendidos pela Raquel Lira durante todo esse período e agora tendo o seu líder, que é o Eduardo da Fonte, se afastando do palanque da governadora? Como é que fica isso? Né? O Eduardo da Fonte sozinho, ele não vai poder ser candidato. Ele tem que ter o apoio de um governo, ou ele tinha que ter o apoio de João Campos ou tem o apoio da Raquel Lira, para poder ele ter um palanque a nível estadual, né? Só os seus municípios não vão eleger ele. Pode eleger ele a deputado federal, que agora é outra complicação. Por quê? Porque ele abriu mão das bases, né? Ele tem os prefeitos, mas aí a partir da hora que ele passou a ser senador, muitos prefeitos já aderiram a outros candidatos a deputado para poder ter o seu deputado, né? Não sei como vai ficar, é muito difícil a situação da governadora. Ela confia no taco dela, ela confia, né? Ela confia que ela se elege governadora. Então, o para trás, o que tiver, resolve do jeito que ela quiser. Mas não funciona desse jeito. Política é feito de grupos. Ela já não tem um posicionamento de dizer qual presidente da República ela vai apoiar. Ela já está neutra, já não diz a quem vai apoiar.
0: Vai, né? Continuar em cima do muro, vai, você acredita?
1: Ah, com certeza, ela tem que continuar em cima do muro. Se ela declarar para Lula, ela perde os votos da direita tudinho. E ela, sem declarar Lula, ela já tem esses votos da direita. O pessoal da direita não vota em João Campos, vai votar em Raquel Lira. Né? Então ela vai permanecer muda, vai permanecer sem falar nada, dizendo que Lula mandou as coisas para ela, agradecendo, tal, é uma estratégia isso, para que os eleitores de Lula não vejam ela batendo no presidente. Então é uma estratégia também, ela é uma estrategista muito boa, né? Agora é um páreo muito difícil. A gente está vendo que o João Campos vem crescendo. O João Campos, onde ele anda, no Agreste, no Sertão, em todo canto que ele anda, é muita gente para ver ele, para acompanhar ele. Então vamos ver o que é que vai dar, né? Vamos ver se realmente ela tem a coragem de tirar o Eduardo da Fonte e tirar essa federação do seu grupo.
2: O Eduardo da Fonte, ele tem um colchão de segurança, digamos assim, que é o seu filho Lula da Fonte, que também é deputado federal, e quando o Eduardo fez esse movimento que o Alexandre mencionou, dizer, olha, sou pré-candidato ao Senado e entregou suas bases, a gente pode colocar aqui, que sem medo de errar, que 90% dessas bases, ele passou pro Lula da Fonte, ele recomendava aos prefeitos, né, talvez 100%, como está apurando aqui a nossa direção, de dizer assim, olha, tudo bem, eu estou saindo pré-candidato ao Senado, mas temos aqui o Lula da Fonte, tem meu filho para continuar meu trabalho, meu legado. Então o Eduardo da Fonte pelo menos tem esse colchão de segurança. E claro, se o Eduardo da Fonte resolver recuar, o que a gente acha muito difícil, resolver recuar da disputa ao Senado, ele também teria tração para ser eleito novamente deputado federal. Mas ele tem esse colchão de segurança na pessoa do Lula da Fonte. Os prefeitos do PP que apoiavam o Eduardo, então também estão com Lula da Fonte agora para deputado federal.
0: Pois é, Belardo, a impressão que nós temos, e aí, Alexandre, eu queria também ouvir sua opinião para a gente fechar esse assunto, que pela a musculatura política que o Eduardo da Fonte tem, eu imagino que para o lado que ele for, ele tem eleição garantida, ou não?
1: Não, claro, com certeza. O filho dele sendo deputado federal, ele normalmente, essas bases dele, ele deve ter entregue ao filho. Né? Que aí normalmente volta para o Eduardo da Fonte de novo e ele consegue se eleger. O problema é Miguel Coelho. Miguel Coelho não vai ter para onde ir. Ele vai poder ser candidato a deputado também. Só que pelo posicionamento dele, diz, eu sou senador, não quero saber de vice, não quero saber de deputado. Né? O que é que ele, qual é o caminho que ele vai tomar? Aí a dificuldade só é essa daí, né? A governadora, mantendo o Miguel Coelho do lado dela, está segurando o Sertão, né? Porque está dizendo, ó, eu, e principalmente quando ela diz assim, eu não quero o Eduardo da Fonte. Então ela está agradando a Miguel Coelho quando ela diz isso. E está mantendo as bases dela no Sertão.
0: Garantiria a lealdade, então,
1: a lealdade ao Miguel, né? Ao Miguel, justamente.
0: E depois... Então o Miguel não romperia, mesmo não sendo
1: indicado? Não, Miguel não vai romper com o governador.
0: Ele sabe
1: não.
0: Que é tem a preferência da governadora.
1: Ele tem a preferência da governadora desde o começo, então ele vai se manter nesse posicionamento, vai continuar acompanhando a governadora, e a governadora tem a certeza de que o Sertão fica com ela, né? O Agreste fica com ela, e a região metropolitana, na realidade, é quem vai decidir a eleição, é a região metropolitana, porque a gente tem visto o João Campos também muito forte no interior também, em vários eventos, a gente vê que é muita gente. Então vai ser uma eleição difícil, né? A governadora tem esse problema aí no colo dela para resolver. Enquanto isso, o João Campos está correndo frouxo, só está adiantando sua campanha, e a gente vai pagar para ver isso. Até o dia 5 tem que se desmanchar todos os nós.
0: Abelardo, para a gente virar essa página, a situação do Miguel acaba ficando, né? Chega a um ponto dramático, né? Porque o Miguel tem ali, já tem um irmão que é deputado federal.
2: Isso.
0: E aí tem um irmão que é deputado estadual.
2: Isso.
0: E se ele tem a legenda negada para disputar o Senado, ele teria que disputar uma vaga para federal também. Como é que fica isso dentro da família?
2: Olha, primeiro, Edgar, a gente fala de redutibilidade da governadora, mas os candidatos ao Senado dela também não colaboram muito nessa questão, não. Porque todo mundo só quer ser senador. A gente viu recentemente, na base do João Campos, esse problema, né? Tinha muito candidato ao Senado. O que foi que aconteceu? O Silvio Costa recuou e disse, olha, eu vou disputar novamente a Câmara Federal, Carlos Costa, meu irmão, que seria o candidato a deputado federal pré-candidato, fica aqui como vice no João, a gente mantém o grupo unido, tá tudo certo. Mas quando a gente vai conversar com Túlio Gadelha, você, não, sou senador, eu vou pro PSD para ser senador. O próprio Fernando Duede, não, tem um mandato, é senador. É, aí Túlio Gadelha, aí Miguel Coelho, não aceito vice, não quero, eu sou pré-candidato ao Senado. Então também o grupo da governadora também não está ajudando a fazer essa composição. Então o Miguel fica numa situação muito difícil porque ele não aceita ser colocado em outra, outro cargo, outra disputa. E, por exemplo, você citou muito bem, o Miguel tem um irmão que é deputado federal, mas com a quantidade de bases e de eleitores que o Miguel tem no sertão, teria dificuldade de eleger os dois? Eu acredito que não. Poderia se eleger os dois, assim como tem Eduardo da Fonte e Lula da Fonte eleitos de forma simultânea. Então, a gente escuta também de bastidores próximos ao Miguel que o Miguel gostou do movimento da governadora de declarar essa preferência pelo seu nome e que isso, muito provavelmente, independente do que acontecer, o mantém na base da governadora, justamente por ter visto o esforço que a governadora está fazendo para mantê-lo na base. Agora, eu acho que a governadora, ela também, a gente está falando aqui, olha, Raquel é redutível, mas ela também precisa de uma ajudinha do grupo para chegarem num consenso e um desses aí vai ter que abrir mão. Do contrário, vai rachar. Agora, a situação do Miguel Coelho, ele vai ter que conversar muito com o Eduardo da Fonte, porque de repente, se acontece algum problema, se judicializar, pode ser que até o dia 4 de outubro não consiga desatar esse nó na justiça e o Miguel fique sem vice, sem deputado federal, sem senador, fique sem agenda, como o povo diz, fique a ver navios. E eu acho que um político da envergadura do Miguel Coelho não deveria estar correndo esse risco. Tem mais uma coisa, Miguel Coelho perdeu o timing. Quando houve a criação da Federação União Progressista, todo mundo avisava, olha, a federação vai ficar sob liderança de Eduardo da Fonte. Miguel Coelho vai ser candidato se Eduardo da Fonte decidir que o Miguel Coelho será candidato. Miguel Coelho tinha legendas à sua disposição, o próprio MDB, da qual ele já participou, o próprio Podemos abriu as portas para o Miguel Coelho e o Miguel Coelho se segurou na União Brasil, acreditando que teria força para se sobrepor a Eduardo da Fonte. E a gente está vendo que essa decisão está custando muito caro ao Miguel Coelho agora.
1: Isso foi um erro.
0: Pagou para ver, né?
1: Isso
0: pagou
1: foi um pra erro ver. Que começou desde o começo. Porque, vocês lembram, ele andava com o João Campos, né? Ele andava com o João Campos. Mesmo o Eduardo na base da governadora, ele andava com o João Campos.
0: E a saída dele, Alexandre, me permita, do grupo do João Campos, foi pelo mesmo motivo mesmo que ele está passando
2: iria
0: agora.
2: Ser senador.
0: Porque ele dizia que era senador, João Campos indicava que a vaga era dele, porém, dentro da federação, ele não conseguia resolver o problema. Então, o João ficou naquela, vou ficar esperando até quando?
1: O João caiu fora logo.
0: E aí, quando o João viu que não dependia do Miguel a escolha, o João seguiu caiu o caminho fora, dele. E aí, o Miguel fez a mesma aposta com a governadora e está nessa situação. E realmente, o Miguel andava para todos os lugares, né, com o João Campos aqui na nossa região.
1: É verdade. O Miguel Coelho sempre esteve ao lado do João Campos, né? E de repente ele se posiciona ao lado da governadora. Para político, isso é ruim. Se um momento está de um lado.
0: Oportunismo eleitoral?
1: Oportunismo eleitoral. Está de um lado, daqui a pouco está do outro lado, né? Então isso é muito feio, a população não entende isso. Né? E agora a gente está vendo aí o que é que está acontecendo, né? Podendo ficar o Miguel Coelho sem disputar nada, ou não sei como é que a federação, para que lugar a federação vai. Para o PL não pode, porque o PL já está comprometido com a governadora, pode ir só para somar tempo, ficar junto. E o deputado Eduardo da Fonte continuar deputado, e o Miguel Coelho talvez ser candidato a deputado também, mas no palanque da governadora.
0: Eles precisam coligar com alguma majoritária,
1: Tá uma loucura isso, mas aí vamos esperar. O tempo não perdoa. O tempo não perdoa.
0: Tá correndo.
1: Não para e tá correndo. Eles têm que resolver.
2: E só para completar, Edgar, eu sei que você quer passar o assunto, são candidaturas que acabam sendo predatórias. Quando eu falo predatórias, eu falo no sentido de Silvio Nascimento, Miguel Coelho e Eduardo da Fonte vão disputar o eleitorado, Silvio Nascimento talvez de mais direita. Mas Eduardo da Fonte e Miguel Coelho é centro-direita. E são candidaturas que, como não há um consenso, elas acabam se tornando predatórias. A gente não tem o público de centro ou de centro-direita, não tem um candidato pré-definido. Então, de repente, vai acabar anulando o voto. De repente, vai acabar votando em Marília Humberto. Pode votar no Silvio Nascimento, que está entrando aí não se identifica com o lulismo, com as candidaturas de esquerda, vota no Silvio Nascimento. Então, o que está acontecendo nessa chapa é um movimento predatório. Então, isso tem que ser resolvido de forma rápida e de forma eficaz. Porque, meu amigo, a gente está uma semana, basicamente, de acabar as convenções. Uma semana e meia de acabar as convenções. E vai ficar nisso aí até dia 5 de agosto. Pode ser que não dê tempo.
0: Em Pernambuco agora, 8 da manhã, mais 18 minutos, 8:18, programa Visão Política, a gente quer ouvir a sua opinião também. Então interage com a gente, você é o nosso comentarista virtual. 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
0: 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Companheiros, e tá chegando domingo, dia 26 de julho, é dia de mais um
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0: 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Alexandre e Abelardo Ribeiro Godoy, vamos abrir aqui uma janela rápida com os nossos internautas, né? Que também participam, são os nossos comentaristas virtuais. E olha a pergunta aqui do João Marinho. João Marinho é aqui de Cupira. E ele pergunta aqui pro Abelardo e pro Alexandre o seguinte, aí cada um terá a sua, claro, né, o seu tempo de resposta, né? Se o Eduardo da Fonte entrar independente, os eleitores dele vão votar com Raquel ou com João Campos? Alexandre primeiro.
1: Olha, ele entrando independente, fica muito difícil para ele, né? Porque ele precisava de um palanque, de um governador para botar a mão em cima dele e dizer, ó, esse aqui é o meu candidato ao Senado. Sem isso, ele vai entrar independente, vai entrar tipo Silvio Nascimento. Só que o Silvio Nascimento tem a sua fatia lá do pessoal da direita, né? E o Eduardo da Fonte também tem sua fatia, que é os seus prefeitos, os municípios que ele atende, né? Que 30 prefeitos na sua base, mais alguns prefeitos que não são da sua base também, mas isso aí não levaria a nada, não levaria a canto nenhum, nem ele, nem o Silvio Nascimento ainda tem mais chance do que ele, o Silvio Nascimento, porque o Silvio Nascimento está consolidado num grupo, né? E o Eduardo da Fonte tem um grupo dele, mas que não representa isso tudo, que representa o total de direita, que dessa parte do grupo do Eduardo, uma parte também é da direita, né? Ele poderia ter o segundo voto, mas aí ele precisava de ter um palanque a nível estadual. Isso aí tá complicando, vai complicar a vida dele, né? Ele sair independente, eu acho que ele não sai independente, ele, se for para sair independente, ele prefere voltar para as bases dele de deputado federal e garantir. Eu acho que essa insistência dele no Senado, mesmo sabendo dessa rixa da governadora, ele faz isso porque ele tem as suas bases prontas, né? Se ele não for Senado, ele é deputado federal de novo, ele e o filho. Então ele tem isso em mente, diferente do Miguel Coelho, que depende única e exclusivamente da vaga no campo da governadora para poder tentar algum mandato legislativo, né? Que no caso seria o Senado. Mas aí o Miguel, eu não sei como vai reagir. Isso aqui, esse embolo está feito. O Miguel não tem mais para onde correr. O Eduardo da Fonte não tem para onde correr. Ou fazem acordo com a governadora, os dois se sentam e resolvem, ou vão ficar de fora do jogo.
0: E respondendo a pergunta do nosso João, na sua opinião, caso aconteça, os eleitores do da Fonte, a sua opinião, Alexandre, vão com o João ou com Raquel?
1: Não, vai com Raquel. Vai com Raquel, porque foram beneficiados durante mesmo todo esse tempo. O Eduardo da Fonte fazia parte do governo da governadora Raquel Lira e tinha muitas coisas. Seus prefeitos receberam muitas benfeitorias do governo do estado. Então, nesse momento, é difícil eles acompanharem Eduardo da Fonte para ir para o João Campos, que ele também não vai, ele não vai para o João Campos, não, porque ele foi descartado do João Campos pela mídia. Não teve nenhuma conversa para dizer assim, ó, infelizmente não vai dar para você ficar aqui, não, foi pela mídia. Ele descobriu pela mídia que a chapa dele já estava completa, que não tinha mais brecha para ele. Então, a partir daquele momento, ele começou a se perder, né? Tenta voltar para a governadora, volta, mas diz que está, mas no ponto de vista dela, ela não quer, não aceita. Então está muito difícil. A situação do Eduardo é muito difícil. O pessoal dele não vai para João Campos, não. Pode ser que algum ou outro vá, mas a grande maioria não vai, não.
0: Abelardo Ribeiro Godoy.
2: Independência significa liberdade de voto. Como eu acompanho o pensamento do Alexandre de que os eleitores dos aliados de Eduardo da Fonte, dos prefeitos do PP, foram acostumados a seguir as ações da governadora Raquel Lira, eu acredito que o Eduardo se declara independente, deixa livre cada prefeito e cada eleitor, cada admirador seu, para votar em quem quiser, mas eu acho que a maioria desses votos permanece com a governadora Raquel Lira, sim.
0: Pois é, então vamos aguardar, vamos precisar esperar um pouquinho mais, né? Vamos esperar um pouquinho mais. Olha, seguindo aqui com os nossos internautas, a participação aqui do Sebastião.

0: tá lá em Altim, né? Nosso comentarista virtual, um abraço ao povo altinense. E o Sebastião, ele diz aqui o seguinte, né? Bom dia a todos aí da bancada do Visão Política. Ele diz aqui o seguinte: eu tenho acompanhado a novela do tarifaço que os Estados Unidos aplicou ao Brasil. Em pronunciamento, o secretário atribui essa medida à insegurança jurídica que os ministros do STF têm causado, aplicando censura a empresas americanas, a corrupção e o desalinhamento entre os governos. A saída, principalmente para as proteínas, é a China. Só que a China, devido a um acordo feito com esse governo, já atingiu uma cota que é pré-estabelecida, né? E quando essa cota é atingida, o imposto sobe para 55%. Imposto da China para as carnes brasileiras. A partir de setembro, a União Europeia vai proibir a entrada de proteína animal. O que já está acontecendo? Cadê o estadista para defender e reverter essa situação? A culpa da taxação chinesa, a proibição da entrada de proteína animal do Brasil na Europa, é culpa dos filhos de algum político? Ou é culpa de um governo desastroso que só é eficiente para criar impostos? Deixa a pergunta no ar o Sebastião de Altinho, que manda um abraço para todo mundo. Não sei se os companheiros estão
1: só acrescentar
0: dentro,
1: essa questão.
0: Poderia também contribuir aqui com o comentário.
1: Essa questão da União Europeia, Sebastião, é um acordo mais amplo, né? Isso aí é um acordo Mercosul-União Europeia. Mas houve uma pressão muito grande dos agricultores franceses, porque a França é uma grande produtora de carne bovina lá na Europa, porque, segundo os produtores franceses, eles diziam que a carne no Mercosul não tem o mesmo padrão de qualidade, a mesma vigilância sanitária que teria na Europa. Então houve muita pressão da França para que o acordo Mercosul e União Europeia não fosse firmado. O Brasil faz parte do Mercosul, então é atingido não só o Brasil, mas a carne argentina, a carne uruguaia, a carne, são os três membros, mas o Paraguai também, que produz sua carne, também teria dificuldades. E em relação ao tarifaço, eu concordo com você que tem que haver uma via diplomática, porque esses produtos realmente, você tem razão, podem ficar encalhados aqui no Brasil, gerar demissões, mas para eles também vai ser ruim. Inclusive um senador, me perdoem por não lembrar o nome dele, mas um senador democrata estava discutindo na Câmara de Comércio, eu estava vendo essa semana, e ele dizia: olha, se o Brasil sobretaxar a gente também vai ter problema, porque a gente consome muito produto brasileiro. Então a gente espera que tudo se resolva na diplomacia, mas claro, esse acordo Mercosul e União Europeia pode sim, a longo prazo, prejudicar os criadores de gado, os exportadores de carne brasileiros, com certeza.
0: No caso, quando ele fala da China, nessa taxação de 55%, significa dizer que o Brasil está vendendo muito a China, né? Porque se tem uma cota, o Brasil atingiu essa cota, então tem essa...
1: Tem que escoar para algum lugar a produção. Então o Brasil vai ter que arrumar novos compradores, novos mercados. O problema é manter o mesmo preço que os mercados anteriores pagavam para não gerar defasagem. Então, por exemplo, você pode vender para o México, mas você vai dizer: México, você vai pagar o mesmo valor que os Estados Unidos pagavam? Então é uma negociação muito complexa.
0: E claro que a gente tem acompanhado com preocupação, né, essa questão dessa taxação dos produtos. E há ali, né, uma resolução aprovada, inclusive, pelo Congresso Brasileiro, que o Brasil poderá adotar a reciprocidade. Alexandre, você acredita nessa possibilidade? O Brasil poderá, né, tratar os Estados Unidos, enfim, com taxações a mais, ou seria um tiro no pé do governo Lula se entrasse nesse jogo?
2: Não, um tiro no pé, com certeza, né? Nós temos aqui os nossos empresários, nossos agropecuaristas, esse pessoal que produz em grande escala, que tem que mandar para fora do país, que vai ser prejudicado diretamente, né? O presidente Lula, ele está no poder, ele é quem é o comandante, então ele tem que pensar nas pessoas que vão perder emprego, no que vai. Ele pode dizer o seguinte: não, se a gente deixar de exportar, o produto fica no Brasil e barateia o preço. Só que é em grande escala, não é uma escala feita para o Brasil, é uma escala feita para ficar uma parte no Brasil e a outra ser exportada. se o Brasil, o Brasil não, como é que o Brasil vai se colocar contra os Estados Unidos, né? É, os Estados Unidos botou uma taxação, não, eu vou mandar uma para ele também, como se fosse de igual para igual. Não é de igual para igual, não é. Vai prejudicar as empresas, vai prejudicar os grandes frigoríficos, né? Vão ser prejudicados também. Eu acho que tem que, nesse momento, tem que ter gente da diplomacia brasileira, não o presidente da República, né? Ele tem que estar a par do que está acontecendo, mas precisa de pessoas que realmente saibam dialogar com esse povo para que não aconteça nem para um e nem para o outro, né? Se tiver conversa, tudo que tem conversa tem jeito, né? Então eu espero que a diplomacia brasileira entre em contato com a dos Estados Unidos e eles resolvam isso aí para não prejudicar os nossos trabalhadores, os nossos produtores.
0: Vamos continuar então acompanhando. Naldo, para a gente fechar aqui esse giro com os nossos internautas, vamos dar um pulinho bonito. O Alcides está lá em Alto Bonito trazendo aqui, né, sua opinião em torno dessa divisão, vamos assim dizer, né? Se confirmada então que o da Fonte não terá essa vaga ao Senado, para onde vão os eleitores, né, os prefeitos ali do lado da Fonte? Vamos ouvir então o Alcides, está lá em Alto Bonito acompanhando a gente. Um abraço ao povo de Bonito, de Alto Bonito, né, toda essa nossa região. Pois não, Alcides, bom dia.
3: Bom dia a todos que fazem Visão Política, ouvindo agora aí. Aí, nosso amigo aí da bancada, Alexandre e Abelardo Ribeiro Godoy, a respeito a Eduardo da Fonte, se os eleitores dele acompanham a Raquel, eu discordo um pouco aí deles. Eu acreditava que podia acompanhar a Raquel, se fosse um acordo aí entre eles. Mas já que a governadora bateu o pé aí, como está no comentário, perde a eleição, mas não apoia Eduardo da Fonte, eu acho que os aliados, e aí inclusive até os prefeitos mesmo que estão com Eduardo da Fonte e os eleitores dessa cidade, não vai acompanhar a governadora. Na minha opinião aqui, Alcides de Alto Bonito.
0: Pois é, tá aí a opinião do Alcides, né? Vamos aproveitar e trazer o Bionô. O Bionô tá trabalhando, tá ouvindo a gente. Tá aqui em Cupira, não é isso, Bionô? O Bionô disse que tem uma forma mais fácil para a governadora resolver essa parada aí. Vamos ouvir a sugestão dele. Pois não, Bionô, bem-vindo, bom dia.
4: Bom dia, você aí da bancada, aqui é Bionô. Aí, eu voto em Raquel Lira, mas com essa guerra desses candidatos a senador, aí se eu fosse ela, reunia de dois em dois, aí pegava uma moeda de prata e jogava pra cima, o cara ou coroa. Quem ganhasse na moeda era o candidato a senador e pronto, pra deixar isso dessa guerra, seria mais fácil assim. Mas ele não fazia, jogava a moeda e não era a cara ou da coroa. Quem ganhasse era o candidato a senador. Pronto. Porque a guerra pra entrar no mandato tá difícil, primo, né? Mas de qualquer maneira, Raquel já tá rindo de todo jeito.
0: E aí, será que a gente poderia, rapaz, mandar para governador?
1: Eu acho que tá faltando só isso, viu, amigo? Só tá faltando isso mesmo. O resto já foi feito. Amor.
0: Companheiros, e pra gente fechar essa participação, né? Essas participações, Naldo, vamos trazer aqui a Dona Eliete. Dona Eliete é aqui de Cupira, também tá ouvindo a gente. Hoje é uma data muito especial para alguém muito querido por ela, muito querida por ela, né? E a gente coloca na sua mensagem agora. Pois não, querida, bom dia.
5: Bom dia, Edgar. Bom dia a todos da Visão Política. Sextou, Ilamar. Ô, Edgar, pede para Ilamar e cantar os parabéns para Maísa, que hoje está fazendo seus 18 aninhos. Em nome do seu avô Dioniso, do seu pai Jacó, de sua mãe Deise, da sua tia Denise e os primos, de Mávia Michele, Franciele Cíntia, Wesley, Jennifer, Ian, e os meus parabéns, que a considero como se fosse minha neta do coração. Então pede aí para o Ilhamar cantar os parabéns para ela, Maísa, seus 18 aninhos hoje.
0: Pois é, parabéns, viu, Maísa? Essa idade tão linda, né? 18 anos, na vida de todo mundo é uma data muito especial, né? Maísa, que Deus possa continuar abençoando sua vida, sua linda família, e possa, acima de tudo, né, iluminar seus caminhos, seus projetos também. E a gente só vai ficar devendo, viu, Dona Eliete, a música, né? Porque o nosso timoneiro, né? O nosso Ira Amaral.
2: O nosso cantor.
0: É, o nosso cantor, a senhora brincou aí, sextou. E Alexandre tá aqui pensando ali, quer dizer, sextou e até agora não voltou ainda, né?
2: Não, ele ainda tá no sextou ainda não chegou aqui não.
0: Valeu, parabéns, viu, Maísa? Que Deus continue abençoando toda a sua família. Dona Eliete, obrigado pelo carinho, pela audiência, um abraço para nossa querida amiga, comunicadora também, né? A Márvia Michele, para todo mundo. Gente, daqui a pouco a gente volta, né? Com outro giro aqui com os nossos internautas. Tem muito assunto ainda para a gente destacar. E atenção, tem um comunicado importante para a cidade de Belém de Maria. Amanhã, o programa Agreste Reclama vai receber o prefeito Beto do Sargento. Alô, Belém de Maria! Prefeito Beto do Sargento, amanhã no programa O Agreste Reclama, com certeza virá ele, todo o grupo político, deputados, enfim, muita gente, claro, dentro dessa comitiva, né, do prefeito de Belém de Maria, Beto do Sargento, que estará amanhã ao meio-dia no programa Agreste Reclama, né? Prefeito Beto, vice-prefeito, o Rolf Eber Casale, enfim, vereadores, deputados, e a expectativa é muito grande para essa entrevista do prefeito Beto do Sargento. Eles têm muita coisa para falar, né? Muito assunto para a gente comentar, para a gente destacar, para a gente ouvir, né? Do prefeito Beto do Sargento, que estará amanhã aqui no programa O Agreste Reclama. Naldo, a gente vai a um pequeno intervalo, né? Daqui a pouco a gente volta, né? Com muitas outras informações. E ainda, gente, olha, nós vamos trazer já já, deputado Joãozinho Tenório amplia apoios da região. E agora é oficial, tem o apoio em Panelas, o ex-prefeito, ex-vice-prefeito Lourinho, confirmando apoio aí à candidatura do Joãozinho Tenório. Vamos falar também do Arraial do Vitalino, tem muitos outros assuntos para a gente destacar. A volta é rapidinha, rapidinha.
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0: Em Pernambuco agora, 8:48, 8:48, programa Visão Política e muito assunto, né? Pra gente destacar, pra gente comentar. Agora os bastidores da política aqui, da nossa região, Abelardo Ribeiro Godói, Alexandre Kennedy, bastidores também fervendo em Panelas, né? Cidade de Panelas, a terra dos cabanos, terra do Festival Nacional de Jericos, também terra de fortes, intensas articulações para esse pleito eleitoral de 2026, né? Eleição que acontece já agora, né? No mês de outubro. Antes da gente trazer esse assunto de Panela, gerar mais uma expectativa aqui, quem assistiu ontem a final da Copa do Mundo? Alexandre, Abelardo?
1: Eu assisti.
0: E aí, qual a avaliação, a impressão que vocês tiveram daquele jogo?
2: Eu mesmo não conhecia a Argentina, não.
1: A Argentina foi a primeira seleção na história das finais da Copa que não deu um chute no gol, né? Então a Espanha era para ter feito mais,
0: né?
1: Era para ter feito mais a Espanha.
0: Amigo, o jogo terminou 0-0 no tempo normal, sem a Argentina ter chutado uma bola no gol. Eu acho que a Espanha tinha chutado algo em torno de 20 vezes, né?
2: Foi 20 vezes.
0: Finalizações, e aí entra na prorrogação, e depois que a Espanha faz... Agora, vamos combinar, só eu, Naldo, você assistiu o jogo também, Naldo? Só eu fiquei com a impressão de que a Espanha foi roubada naquele primeiro gol.
1: Eu achei, assim, um escândalo, não tem outra palavra não, porque aquele gol da Espanha foi muito legal ali. O zagueiro argentino se jogou, desmaiou.
0: E o juiz sequer pediu VAR.
1: Não, pois é, ali...
0: Como assim?
1: Foi um absurdo aquilo ali.
2: Mas isso aí, desde o começo, que a Argentina vinha sendo beneficiada com isso, com esse tipo de coisa, né? Mas aí, ontem, não tinha
0: ficou
2: como,
0: escancarado,
2: não queria jogar, né? não queria jogar.
0: Okay. E o Messi, ninguém reconheceu o Messi, parece que nem estava em campo ontem, né?
1: Não, o Messi foi muito bem marcado, né? Pelo lateral do Real Madrid agora, o Marco Gurelha, o Messi foi muito bem marcado.
0: Agora, depois do primeiro gol lá da Espanha, eu confesso que eu fiquei, não vou dizer com medo, né? Mas eu fiquei com aquela sensação, pronto, a Argentina tava poupando e agora vai pra cima, vai virar o jogo. E até ensaiou, né? Até ensaiou. A Argentina deu uma pressão ali que eu digo, pronto, acabou. É, historicamente eles fizeram grandes jogos, né? Saindo atrás no placar, perdendo de 2-0, virando o jogo.
1: Viraram.
0: Enfim, a Argentina tava com uma menos, né? O Ilamar Júnior tá lembrando aqui, é importante a gente detalhar isso. Mas alguém ficou satisfeito com aquela vitória da Espanha ontem? Enfim.
1: Eu torci pra Espanha.
0: O Naldo balançou a cabeça ali com muita certeza. Não, tinha que ser a Espanha mesmo.
1: Eu torci pra Espanha.
0: Por que tanta raiva da Argentina? Os irmãos.
1: A zoeira de futebol.
0: Que,
1: a rivalidade,
0: rapaz,
1: do vizinho.
0: E os torcedores da Argentina lá nos Estados Unidos rivalizando com o Brasil, tirando onda.
1: Não esquecem o Brasil, não.
0: Rapaz, olha.
1: Mas aí eles ficaram com 3 e a gente continua com 5 e tá tudo certo.
0: Pronto. Mas vamos voltar. Vamos voltar porque a gente. O nosso forte, né? É política. E aí, companheiros, o cenário político lá na cidade de Panelas, né? Passou por movimentações importantes agora, neste final de semana, né? O deputado estadual Joãozinho Tenório, o deputado que o Agreste consagrou, ele visitou a tradicional Feira Livre do município de Panelas, onde selou o apoio do ex-vice-prefeito da cidade, o Lourinho. A aliança redesenha as forças da oposição lá na cidade e consolida a base de Joãozinho Tenório na nossa região. Após o ato na Feira Livre, né, de Panelas, o Joãozinho também fez outras visitas, né? Lá na cidade de Panelas. Enfim, o Joãozinho é alguém que, na nossa região em especial, a gente pode até ampliar e dizer que em todo o estado de Pernambuco, o trabalho do Joãozinho é conhecido e reconhecido. Na Feira Livre de Panelas, o Joãozinho estava em casa, né? Literalmente, as pessoas chamando pelo nome na feira. É importante a gente trazer. A gente vai fazer o seguinte, né? Antes mesmo da gente trazer aqui a avaliação dos nossos companheiros, vamos trazer a reportagem. Nós estivemos presentes também na Feira Livre, lá em Panelas, acompanhando, né, essa oficialização do apoio do Lourinho à pré-campanha à reeleição do deputado estadual, o Joãozinho Tenório. Vamos acompanhar.
3: Sábado, dia 18 de julho, é dia de Feira Livre em Panelas. E aqui estamos com o Lourinho, deputado estadual que o Agreste consagrou, Joãozinho Tenório. Lourinho, aproveitando, fazer uma visita hoje à Feira Livre com o deputado Joãozinho Tenório. Lourinho.
4: Olha, realmente é um prazer estar aqui. É a gente ir com um nobre deputado daqui, né? Do jeito que o Lívia tem um nome na região, né? Um nome na região. E ele nos procurou e a gente resolveu apoiá-lo aqui em Panelas, tá certo? Dar esse apoio e a gente vai convidar o povo, né? Pra gente estar junto novamente, né?
3: Pois é, e hoje dia de feira, um dia oportuno, né? Pra que o deputado possa conversar com os panelenses.
4: Com o povo, né? Então, é justamente a vinda dele aqui de passagem hoje, né? O trabalho ainda vai começar, né? É uma preliminar, mas a gente vai fazer já uma apresentação dele na feira, né?
3: Deputado Joãozinho Tenório, mais uma adesão a gente pode considerar de peso na sua pré-campanha reeleição.
5: Não, sem dúvida. Primeiro eu queria cumprimentar todos os ouvintes da Agreste FM, do blog do Guilherme Júnior. Pra gente é uma satisfação estar aqui em Panelas. É, sempre estive aqui acompanhando o Festival do Jurique desde quando eu era estudante ainda. E aqui eu tô em casa e agradecer pela recepção aqui de Lourinho, dos seus amigos. A gente na feira ali, as pessoas cumprimentando. Está na pré-candidatura, mas animado, feliz. Tive com o Lourinho também registrar aqui no Palácio do Campo das Princesas. A gente solicitou e a governadora já mandou soltar o projeto da PE que passa a Cruz de Panela, vai até Jurema. Então, em breve o projeto estará pronto para no futuro próximo dar ordem de serviço aí, chegar à estrada. Então, assim, conversei com o Lourinho já algumas vezes e ele dizia que a gente não podia chegar aqui de mãos a bananas. E que essa estrada é essencial para Panelas. Mas já trouxemos para cá também a Caixa da Saúde da Mulher, que já veio para cá, já atendeu as mulheres. E é nossa ação, né? E assim, Lourinho também lembrando aí da creche, né, Lourinho?
4: A creche está em andamento. Né? É um trabalho, até por exemplo, a gente está iniciando, né, está iniciando aqui essa divulgação, mas Joãozinho foi uma coisa que eu achei interessante nele, tá certo? A gente falou da necessidade da estrada, falou da necessidade da água, né? E previamente eu recebo a notícia de fazer uma presença lá no Palácio justamente para assinar as ordens, né, de execução. Isso é muito bom, já mostra o desempenho dele antes mesmo de ser aprovado aqui, tá certo? Isso é muito bom, né? A gente contar com uma pessoa que sente a necessidade do município e vai trabalhar, e a gente vai trabalhar junto, né? Isso aí, tá certo? Observando as devidas necessidades que o município realmente precisa. Independente de quem quer que seja, a gente tem que atender a população, que é o mais objetivo.
3: Também oficializa o apoio à reeleição de Raquel Lira.
4: Raquel Lira. Estamos com Raquel. É bom que todo mundo saiba disso aí. E Raquel, eu vejo o desempenho dela. Inclusive aqui, já percebi que ela vai ter uma votação expressiva, tá certo? E quem sabe, né? Vamos trabalhar para isso aí, a gente ver o resultado. Posteriormente, a estrada será realizada, será feita. Com certeza. Não é coisa de promessa, não. É realização aqui que nós estamos com o deputado, já sabe que o projeto já está pronto, tá certo?
5: E a gente sabe disso, né? Completando com a fala de Lourinho aí, a gente tem a PE 112 requalificada, foram mais de 20 milhões de investidos, tem a 109 também, que é Formigueiro Bonito também, investimento mais de 40 milhões, a 103 ligando Bonito a Bezerros, 85 de Barra de Guabiraba, 149 de Ibirajuba, Lajedo. Então, assim, a população de Pernambuco sabe. O governador, quando promete, ela cumpre. Então, quando ela mandou fazer o projeto, pode estar certo. A gente vai acelerar, pedir que a empresa que vença a licitação faça o projeto, ela bola o mais rápido possível, para que a gente possa, muito em breve, dar a ordem de serviço aqui com o Lourinho, com a governadora Raquel Lira, para que a população de Panelas, de Cruz de Panelas, e o povo seja beneficiado. De Jurema, está sendo governadora que faz muito. Aqui em Panelas, a gente sabe que é uma prefeitura abrigada pelo PSB. Mas a governadora governa para todos. E é o que o Lourinho pediu. Lourinho, só governadora. A gente não tem essa questão de porque a gente não tá na frente da prefeitura, que não leve bens, benfeitorias para o povo de Panelas. Pode levar. E aqui tem ônibus já entregue, tem creche sendo construída. E essa é a nossa missão. A gente está aqui para pedir a confiança do povo de Panelas e vamos juntos trabalhar cada vez mais.
3: Deputado, uma pergunta que eu acho que vai ser difícil para o senhor responder, mas enfim, eu percebo que o senhor não foge de perguntas, né? Quantas cidades hoje conta com o trabalho do deputado Joãozinho Tenório?
5: A gente está caminhando aí em 42 municípios, já fazendo nossa pré-campanha. Temos apoio de 5 prefeitos, São Joaquim do Monte, Eduguinha, Sóstines em Camucim, Luciela em Bezerros, André Raimundo em Cachoeirinha e Fabinho em Salgueiro. Mas temos forças também em outros municípios, correndo aí, concorrendo para trabalhar, para honrar a confiança do povo pernambucano.
3: E está animado com a reeleição da governadora?
5: Animado, animado. O povo de Pernambuco já decidiu, agora obviamente a gente só ganha quando foi de futebol, quando o juiz apita, então só quando conta o último voto, mas animado para no dia 4 de outubro a governadora ser reeleita no primeiro turno com votação histórica.
3: Lourinho, uma expectativa muito grande, né? Foi criada de que Lourinho colocaria o seu nome para deputado federal. Hoje o senhor apresenta oficialmente Joãozinho Tenório como deputado estadual, mas a vaga de federal, será o Lourinho mesmo que vai disputar?
4: A gente vai ver isso aí posteriormente, tá certo? Vamos trabalhar no meu momento agora com o Joãozinho, depois a gente vai debater isso aí. Obrigado. Vamos reiniciar de novo, né?
3: Pois é, tá aí, Lourinho e o deputado Joãozinho Tenório visitando a Feira Livre de Panelas neste sábado, com produção de Willamar Júnior, Edgar Fênix.
0: 8 da manhã agora, mais 58 minutos. Tá aí, Alexandre. Um reforço importante da pré-campanha de reeleição do Joãozinho Tenório, esse apoio de Lourinho?
2: Com certeza. O Lourinho é uma liderança muito conhecida em Panelas, né? Já fez muito, tem muito serviço prestado com a população, tem um carisma muito forte também. E ele representa uma parte da oposição, né? Então a gente sabe ali em Panelas existe uma parte que é do Rubem e tem uma parte que é a oposição. 3-4 mil votos fica livre lá, que são de oposição. Então o Lourinho tem esse carisma, pode ajudar bastante o Joãozinho Tenório lá, e pior ainda se ele entrar como deputado federal, que as pessoas vão votar numa pessoa da terra, né? Prejudica isso o deputado federal do prefeito, se prejudica com isso. Mas eu acho que o Lourinho, ele não vai entrar nessa não, do deputado federal não, porque é melhor para ele entrar no jogo novamente, como ele disse, votando, começando de novo, né, apoiando uma pessoa. O Joãozinho é leve, é o candidato escolhido, assim, a governadora gosta dele, né, sempre esteve ao lado da governadora, e o Joãozinho vai poder contar com o Lourinho, que realmente vai dar voto a Joãozinho, não sei dizer quanto, mas ele vai dar voto, vai.
3: Abelardo Ribeiro Godói, cenário em Panelas agora, a configuração é a seguinte, né, o grupo do prefeito, o Rubem Lima, até o momento prefeito Rubem tem ali, né, 9, né? 9 vereadores, tem também o vice-prefeito e o grupo até o momento segue unido junto aos deputados indicados pelo prefeito Rubem Lima. Na oposição, nós temos ali o Genilson Lucena, o vereador Joelmo e o vereador Zé Júlio. Eles apoiam outros candidatos. E agora o Lourinho apresentando, né, o deputado Joãozinho Tenório, enfim, o Lourinho, o Willamar Júnior está me confirmando agora, atenção Panelas, Lourinho, próxima quarta-feira no programa O Agreste Reclama. Lourinho, próxima quarta-feira no programa O Agreste Reclama. Será que ele já vai trazer a resposta à nossa pergunta? Se será ele o candidato a deputado federal? Enfim, Panelas com certeza vai aguardar essa entrevista do Lourinho. E aí, Abelardo, diante desse cenário eleitoral, a disputa em Panelas parece que vai ser interessante.
1: Vai ser interessante porque o Lourinho escolheu muito bem a quem acompanhar, porque o Joãozinho Tenório, ele tem uma votação orgânica. O Joãozinho Tenório, por ser daqui de São Joaquim do Monte, ele tem bases espalhadas por toda a nossa região, né? Cupira, Belém de Maria, a Agrestina, e agora tem a companhia do Lourinho, que é muito conhecido na cidade de Panelas, tem relevante serviços prestados à sociedade panelense, né? O Lourinho já foi vice-prefeito, já concorreu várias eleições, então é um candidato, uma pessoa que o povo da cidade de Panelas confia, aliado a um deputado que a cidade conhece. Então, com certeza, aí para o grupo do Lourinho, para o grupo de oposição, é uma adição bastante interessante, assim como para o Joãozinho Tenório, que também consegue destravar essa base, consegue penetrar em mais um município com uma boa pessoa, com uma pessoa que vai conseguir ajudá-lo no seu projeto de reeleição. Então, acho que ganha ambas as partes, e aí quarta-feira vai ser bom, porque com certeza, essa pergunta vai surgir sobre a situação do Lourinho, e aí a gente já espera que a gente já tenha a definição, né? Se o Lourinho vai para federal ou se ele vai dobrar com alguém lá, com o Joãozinho Tenório, lá em Panelas. Mas eu acho que é uma parceria que faz bem para ambos os lados.
3: Alexandre Kennedy, por essa configuração que a gente acaba de apresentar, lá em Panelas, agora há, né? A gente falou muito tempo que a oposição estava adormecida, mas agora há uma disputa onde alguém
0: vai assumir a segunda via do município. Ou o grupo do Genilson Lucena com os dois vereadores, Zé Júlio e Joelmo, ou o Lourinho. Quem tiver mais votos seria então considerada a segunda via no município, Alexandre? É assim que funciona?
2: Eu acho que isso é um parâmetro que é usado, né, para a gente saber definir qual é a colocação dos grupos. Tem cidade que tem 3, 4 grupos, tem cidade que tem 10, feito bonito. E a eleição, o número de votos é que vai definir quem é o primeiro e quem é o segundo colocado do grupo. Na terceira via a gente nem sonha, né? Mas aí primeiro ou segundo a gente define. E lá em Panelas nós vamos ter a definição do grupo do Genils, que tem os dois vereadores, ou do grupo do Lourinho, que está apoiando o Joãozinho, não sei quem é que está acompanhando o Lourinho também, da parte de oposição de Panelas, mas aí vai definir. Se o Lourinho sai mais forte, ele tem a condição de lá na frente, daqui a 2 anos, ser candidato a prefeito, como é o sonho dele, como a população já conhece o Lourinho por isso daí, né? De mesma forma, se o Lourinho não conseguir atingir o primeiro lugar na oposição, ele tem que se contentar e apoiar o que conseguiu.
0: E depois dessa visita à Feira Livre, o deputado Joãozinho Tenório visitou outras lideranças, inclusive, segundo fontes e apuração do blog do Ilama Júnior, deputado Joãozinho Tenório já fechou com outras lideranças de Panelas e esse, vamos assim dizer, esse resultado já poderá ser apresentado na próxima quarta-feira com a vinda do Lourinho. Então, não é só o Lourinho que vai apoiar o Joãozinho. Isso. Nós teremos outros nomes. Inclusive, a informação que o Ilama Júnior acaba de nos passar é essa. Já prego batido e ponta virada, a gente não vai poder, né? O blog tem aquela máxima, né? As pessoas ficam, né? Que o blog tá furo de reportagem, né? Mas, enfim, a gente vai precisar aguardar essa entrevista aqui da quarta-feira para sabermos quem mais reforça esse time Lourinho, Joãozinho Tenório lá na cidade de Panelas. Mas enfim, o deputado Joãozinho tem sido muito habilidoso, né? Junto às suas articulações nos municípios, né?
2: O Joãozinho ele vem se fortalecendo, principalmente aqui na nossa região, ele vem com grandes apoios, né? E é bom para ele, é bom para a governadora, porque onde ele anda ele leva o nome da governadora também, né? O Rubem sabe que todo local tem situação, tem oposição, então ele vai ter oposição de toda forma, de todo jeito, mas aí o Lourinho, ele entra no jogo novamente, né? E vamos esperar para quarta-feira para a gente ver quem são essas lideranças que irão também acompanhar o Lourinho nessa empreitada com o deputado Joãozinho Tenório.
0: Em Pernambuco agora, 9:05. 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
0: Valdinho Construção, onde você economiza de verdade. 9 da manhã, agora mais 15 minutos em Pernambuco, 9:15. Daqui a pouquinho, dá tempo ainda, não? Trazer aqui o Arraial do Vitalino? Vamos trazer o Arraial do Vitalino agora? Essa festa movimentou o final de semana aqui em Cupira. É, o Arraial do Vitalino consolidando, inclusive, a liderança do vereador professor Evinho. E essa festa, gente, aconteceu aqui em Cupira no final de semana, foi muito concorrida, viu? Um público realmente surpreendente. E aí reuniu tradição e articulação política no município. É que o vereador cupirense, o professor Evinho, ele promoveu a quinta edição do tradicional Arraial do Vitalino, evento que já se consolidou no calendário festivo e cultural da cidade de Cupira, e esse ano atraiu milhares de pessoas em uma demonstração de força popular e também prestígio político. O evento junino, recordação de São João, foi marcado por um forte clima de união em torno do grupo político da situação também. Entre os principais destaques, falando do mundo político, estiveram presentes aqui no evento o pré-candidato a deputado estadual Jobson Almeida, esteve presente ontem no Arraial do Vitalino ano 5, e o deputado, o pré-candidato Jobson Almeida, ele reforçou os seus laços políticos aqui com a cidade, e o Jobson vem trabalhando muito em toda a região. A base do parlamentar, a base inclusive de apoio ao parlamentar aqui em Cupira, é do prefeito Eduardo Lira, essa base, né? E a base toda compareceu em peso, né? Para prestigiar essa iniciativa do colega, o vereador professor Evinho. Marcaram presença nessa grande festa o vereador presidente da Câmara, o Melson de Tica, vereador Davi Marques de Amorim, que é líder do governo, as vereadoras professora Elaine Gregório, Elaine de Nairo Farelo, e também a Elissandra, enfermeira, também estiveram presentes lá. e em seu pronunciamento, em sua fala, o professor vereador Evinho expressou profunda gratidão a todos os presentes que, claro, né, participaram do evento. Ele ainda fez um agradecimento especialíssimo ao prefeito Eduardo Lira pelo apoio institucional. Nós temos inclusive um videozinho enviado pelo próprio vereador professor Evinho, você que acompanha nas nossas plataformas, ver exatamente o público que nós tínhamos lá nessa festa do Arraial do Vitalino. Olha só esse público no Arraial do Vitalino, uma festa belíssima, movimentou a cidade de Cupira e aconteceu aqui na cidade como uma forma de recordação do São João, né? Grande festa, Alexandre Kennedy, os vereadores cupirenses, eu diria contribuindo, né? E devolvendo a confiança recebida do povo com muito trabalho, né?
2: Existe uma parceria muito grande dos vereadores de Cupira em relação à população, né? E eles realmente gostam de cumprir aquelas metas que eles estabeleceram anualmente, né? Como o professor Evinho, que faz essa festa anual, é uma festa muito bonita. As pessoas realmente estavam com saudade do São João, então aproveitam para irem festejar. Tá de parabéns o prefeito, que foi quem deu total apoio. Tá de parabéns o Evinho, que é o anfitrião da festa, né? E tá de parabéns o presidente da Câmara, o Melso, todos os vereadores que estavam lá, mostrando que o grupo está unido, está coeso, e isso é muito importante para a administração do prefeito Eduardo Lira.
0: E a valorização à cultura da nossa gente, né, Belado? Recordando São João, traz aquele espectrozinho ali do São João, matando aquela saudade, né?
1: São João faz parte da cultura, do nordestino, né? Tá no sangue do nordestino, principalmente do pernambucano. E o povo de Cupira mostra cada vez o seu amor pelo São João, né? Cada vez que o poder público proporciona uma festa de São João, uma oportunidade como essa, a população abraça. Então a administração tá indo pelo caminho certo quando valoriza o que a sua população valoriza.
0: 9:19, a gente vai a um breve intervalo, voltamos já, porque ainda tem muito assunto pra gente destacar. Inclusive ontem, João Campos chegou junto com o Pernambuco em Caruaru. Nós vamos falar desse evento do João Campos em Caruaru, enquanto o João tá no Agreste, a governadora tá no Sertão, enfim, as movimentações de Raquel e de João, e de João e Raquel, destaque já aqui no seu Visão.
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2: Em Pernambuco, agora, 9 da manhã, mais 27 minutos, 9:27, programa Visão Política. Alexandre Kennedy, Abelardo Ribeiro Godói, a nossa audiência, olha, é muita gente interagindo aqui com a gente, né? A gente fica muito, mas muito feliz mesmo com sua participação. Deca Maquinista, tá mandando um abraço. O Deca Maquinista, eu confesso a vocês, ainda não tive o prazer de conhecê-lo pessoalmente. Agora, ele trabalha em uma máquina Patrol, uma máquina pesada. Ele tem lá a máquina dele e o radinho, Alexandre, é sempre. Imagine você trabalhando, patrolando estrada, né? Mas aí muito bem informado, né? Com a Rádio Agreste, né? Então a gente abraça aí, o Deca Maquinista tá aqui, também tá abraçando toda a nossa audiência. Valeu, viu, Deca? Companheiros, vamos voltar a falar aqui de política, das articulações de João e Raquel. É reta final do programa Visão Política. E ontem, Caruaru parou para recepcionar o pré-candidato a governador João Campos, né? O parou é uma forma, né? Claro, se entende, figurada, da gente trazer essa informação. Mas é que ontem, Alexandre Abelardo, pré-candidato a governador João Campos, ele foi recebido, né? Em Caruaru, inclusive por milhares de pessoas, nesse momento do Chega Junto Pernambuco em Caruaru. O ato político marcou, né, um momento forte de demonstração de força da oposição lá da cidade de Caruaru. João Campos apareceu com sua chapa majoritária completa no palanque. Estavam ao seu lado os pré-candidatos ao Senado, Humberto Costa, senador e pré-candidato à reeleição, e Marília Reis, além do pré-candidato a vice-governador Carlos Costa. O público lotou as ruas ali, né, das imediações do Maria José Recepções. A militância levou bandeiras, instrumentos musicais, gritava palavra de ordem, enfim, uma euforia só. Em seu discurso, João Campos enfatizou a importância de unificar o Estado. O pré-candidato criticou a atual gestão do município de Caruaru e prometeu investimentos pesados em infraestrutura e abastecimento de água para a região do Agreste, Alexandre. É só pré-campanha, mas já tem muita promessa no meio também.
3: É, tem que existir a promessa, né? Principalmente do João Campos, né? Que ele não está no governo. Ele saiu da prefeitura de Recife, está na disputa, mas aí ele tem que realmente levar as necessidades do povo pernambucano. Onde ele andar, ele vai ter que falar de alguma necessidade, falar para ele, até para ele mostrar que reconhece a região, que conhece a região e sabe do que a região precisa.
2: Então está tudo calculado.
3: Está tudo calculado, mas o que a gente tem visto é, aonde o João Campos anda, é uma multidão realmente de pessoas acompanhando. Isso mostra que a eleição não tem ninguém ganho, né? Que a eleição vai ser um páreo duro, esses dois candidatos, todos dois são novos candidatos.

0: né? Todos dois com perspectivas de governo muito boas também. Mas aí o João Campos está fazendo a parte dele, levando o nome da família Campos, né? Que é representada pelo Eduardo Campos e pelo ex-governador Miguel Arraes, ex-governador Eduardo Campos também. É um peso muito grande isso. E realmente, onde ele vai, as pessoas querem que já votarem Arraes, que já votarem Eduardo Campos. As pessoas querem ver o filho do Eduardo Campos, né? E ele realmente tem que honrar o nome do pai e levar o que o Eduardo Campos sabia fazer, que era, ele sabia conquistar lideranças, conquistar as pessoas. O Eduardo Campos, ele ia falar com você, ele chamava você pelo nome, né? Eu acho que tem alguém perto dele que dizia, esse é Edgar Fênix, aquele ali é Alexandre, aquele é o Ilamar Júnior.
1: Ou ele conhecia mesmo, né?
0: É muita gente, né? Para o Pernambuco todo, mas ele agia dessa forma e foi aí onde se criou esse carisma tão grande, né? Do João Campos, mas vai ser uma disputa bonita, todos dois são preparados, Pernambuco tem sorte, tem dois candidatos bons, né? Que podem direcionar o futuro de Pernambuco.
1: Abelardo Ribeiro Godói, você tem, claro, acompanhado as duas pré-campanhas, o João chega aos municípios com uma proposta de ouvir a população, não chega junto Pernambuco, é um programa que ele criou para ouvir as demandas nas regiões, é isso, Abelardo?
2: Como o João está sem mandato, ele tem essa liberdade de percorrer as regiões e o João, ele já percorre com toda a sua chapa. Ele vai com Carlos Costa, com Marília Reis, com Humberto Costa e ele faz esse programa de escuta, né? Então, quando você vai para Caruaru, Caruaru é o centro da nossa região. Você acaba atraindo também a população de toda a nossa região e o João Campos está fazendo questão de exaltar esse legado de Miguel Arraes, de Eduardo Campos. Ele está trazendo para sua pré-campanha. Inclusive, a gente também observou várias faixas, João é Lula, Lula é João. Então, ele também está trazendo o fator Lula para a pré-campanha dele. Agora é como a gente vem conversando, pré-campanha que já virou campanha, porque a governadora estava no sertão, também é a mesma mobilização, o João Campos vem para a Agreste, é a mesma mobilização, mas é inegável a força do João Campos, a gente já comentava aqui, PSB governou Pernambuco por 16 anos, é uma marca, é um partido forte aqui em Pernambuco, a governadora está no seu quarto ano de governo, então o povo não esquece de uma hora para outra, e o João Campos ele já tem o serviço prestado, 6 anos como prefeito lá em Recife, e toda essa carga de também ser muito bom na comunicação nas redes sociais, isso acaba trazendo o interesse do povo. E o João é um político que é muito bem articulado, né? Sabe falar bem, ele tem as obras de Recife e ele faz esse comparativo. Olha, o que eu fiz em Recife, eu quero fazer em Pernambuco. Então cabe à população aí ver, avaliar. São dois candidatos, eu concordo com o Alexandre, bons, dois candidatos muito bons, que tem obras para mostrar. E aí o povo pernambucano vai ter que votar comparando obras. E isso é muito bom. É melhor do que votar comparando baixaria, comparando escândalo. Quando você tem obra para apresentar, quando você tem movimentos, olha, eu posso fazer isso por sua região, a governadora dizer, eu fiz isso por minha região. Isso aí o povo avalia, é a política do jeito que tem que ser, com obras e com propostas.
1: E haja propostas.
2: A gente só espera que seja cumprida.
1: Povo pernambucano aguardando, né, o cumprimento dessas propostas. 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
1: Né? Flocão Grão Milho, o Ligeirinho do Trevo tá mandando um abraço para toda a bancada do Visão Política, ele só não, né? Meio mundo de gente. 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
2: A gente fez aquela festa, que é aquele sorteio de entrega de prêmios da Grão Milho, né? E a Neilza, lá de Belém de Maria, ela ganhou a Smart TV.
1: Olha,
2: rapaz,
1: que maravilha.
2: Ela tava tão alegre, porque ela disse que a Smart TV dela, o bebezinho dela, num acidente
1: doméstico... Você conhece ela, né?
2: Conheço. Tinha quebrado, eu tava lá em Belém de Maria, passei a semana lá, e quebrou a TV dela, e ela disse que quando ganhou, não acreditou, ficou muito feliz.
1: Rapaz, isso é que é
2: Smart TV aqui da Grão Milho. Então, um abraço aí pra Neuza e agradecer ao pessoal da Grão Milho.
1: Deve estar,
2: né,
1: assistindo a gente lá na nova Smart TV,
2: Smart,
1: né?
2: Smart TV, assistindo a gente no Visão Política.
1: Um abraço, viu, Neuza? Um abraço. Companheiros, e pra gente fechar aqui, né? Exatamente, eu diria que os nossos parceiros, né, os nossos patrocinadores, nós temos um outro produto e agora eu quero saber quem é que vai. Quem é que vai tomar? Esse produto aqui, ainda dá tempo pra você levar, Alexandre, pra ele, será?
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0: Vou fazer um favor a ele e vou tomar. Vou fazer um favor.
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1: E pra gente fechar o Visão Política de hoje, enquanto o João se movimenta no Agreste, a governadora Raquel Lira vistoria obras no sertão. E eu confesso a vocês agora, Alexandre Abelardo, que eu fiquei na dúvida, né? Ela não pode mais inaugurar, mas ela pode estar, pode
0: ela
1: vistoriar
0: pode
1: as obras, né? Porque a corrida rumo ao Palácio do Campo das Princesas ganhou ritmo acelerado. Sabe aqueles carros de Fórmula 1? Pronto, tá quase assim, viu? Enquanto o prefeito do Recife, João Campos, esteve ontem em Caruaru, a governadora Raquel Lira focou a sua estratégia administrativa e política no sertão. Sertão do Itaparica, é assim que fala, né?
2: Tá certo.
1: Inclusive, no final de semana, a Raquel cumpriu uma intensa agenda de vistorias a obras do governo do estado, dos municípios de Floresta, Itacuruba e também Belém de São Francisco. a circulação pelas cidades sertanejas, reforça o foco da gestão em entregar resultados e consolidar a presença do governo no interior. Tá liberado visita à obra, Belado, nessa pré-campanha?
2: Olha, liberado visita à obra pode, mas não pode fazer atos de inauguração, atos institucionais.
1: Não pode colocar um tamboretinho, uma cadeirinha, subir no microfonezinho, nada disso.
2: Não, nada disso. Ninguém quer pré-candidato, nem pré-candidato a deputado, nem pré-candidato a senador. Você pode passar pela obra, tudo, mas não pode ter evento institucional. Então a governadora, ela vai até o sertão. Qual é o grande, vamos dizer assim, o grande carro-chefe do governo de Raquel Lira? Obras de infraestrutura. Então ela foi lá vistoriar a PE-422, uma implantação também da PE-460. Então ela foi vistoriar, mas participar de inaugurações, olha, estou aqui inaugurando. Não, isso não pode. Então ela aproveita, marca a presença. A Raquel, que ela também tem uma restriçãozinha, né? Ela, diferente do João, que renunciou o mandato e tem um tempo livre, a Raquel é governadora em exercício. Então ela só pode participar desses atos.
1: Quando você usa o termo em exercício, enfim.
2: Ela está em mandato.
1: Ela está em mandato.
2: Isso, ela está em exercício de mandato. Então, ela só pode fazer campanha fora do horário de expediente e finais de semana. Campanha que a gente fala assim.
1: Como assim?
2: Campanha.
1: Explique melhor.
2: Por exemplo, a governadora estava no sertão. Ela
1: tava... Eu tô nem governador tem horário de expediente?
2: Tem horário de expediente para atender. Tem, rapaz. Tem as restrições aí da justiça eleitoral. Mas como a gente vem falando que a campanha.
1: Quer dizer, foi final de semana?
2: A pré-campanha tá meio solta, né? Então ela foi pro sertão. Também teve muita gente, também teve muita mobilização, o pessoal acompanhando essa vistoria de obras. Então a Raquel Lira está se virando aí também para acompanhar esse ritmo de pré-campanha, mas já ela deve estar entrando aí em campanha e vai chegar junto aí de João Campos. Mas o João tem essa vantagem, né? Tá livre, não tem mandato, pode chegar a hora que quiser. A Raquel não pode inaugurar obras, só vistoriar em determinados horários também.
1: Pois é, Alexandre. A Raquel intensificando então no sertão, reforça aquilo que você já disse, né? A preferência dela pelo Miguel mesmo, né?
0: Reforça a preferência pelo Miguel no sertão. Foi muito importante esse apoio do Miguel para ela, né? Esse apoio seria do João Campos, né? Mas aí ele não teve o espaço, aí foi para Raquel Lira e realmente está sendo muito importante esse apoio lá no sertão, já que no Agreste ela está consolidada, mas aí no sertão ela precisaria desse apoio do João Campos, mas lembrando também
1: do Miguel
0: e lembrando também de uma pessoa que é muito lembrada no sertão, que é o Miguel Arraes, ex-governador, né? O Eduardo Campos é muito lembrado também. Então, e a gente sempre diz, todo município tem o seu grupo de situação e tem o seu grupo de oposição. Como a eleição está polarizada entre dois candidatos, então um fica com uma parte e outro fica com outra. E na realidade, quem vai definir a eleição é a região metropolitana, que é onde se concentra o maior número de votos, né? Para isso a Raquel vem se preparando, colocou o Túlio, ela tem a sua vice-governadora, que é da região metropolitana,
1: Priscila.
0: Também, né? Ela tem o Armando Monteiro, tem algumas pessoas lá que fortalecem. E do outro lado tem o trabalho, o serviço prestado pelo João Campos, né? O ex-prefeito do Recife, que fez um trabalho muito bom, muito importante lá, e é bem conhecido também. Tem pessoas como tipo Marília Reis, que é muito conhecida lá também, Humberto Campos também, Humberto Costa também acompanha esse perfil também, e de forma que todos dois, cada um está para um lado, é pré-campanha, com gostinho de campanha já, mas a partir do dia 5 de agosto, isso tudo se reverte em campanha real mesmo.
1: Pois é, a justiça teve aquela ideia de reduzir o tempo de campanha.
2: Aumentou.
1: Né?
2: Aumentou.
1: Mas aí os candidatos foram lá e disseram, não, peraí, então vamos usar a pré-campanha para a gente fazer campanha e andar no
0: Porque
1: estado.
0: Porque a justiça ela tem que ser instigada para poder ela, né? Se eu tô errado e você tá errado, vamos ficar quietos nós dois, enquanto não é errado e ninguém vai dizer
1: que
0: nada.
1: Que leve a melhor.
2: Ninguém dedura ninguém.
0: Ninguém dedura ninguém,
1: Companheiros, já é final do programa, né? Visão Política de hoje. Aproveitar e mandar um abraço aqui ao Jô Mariano. Grande Jô Mariano tá aqui, tá interagindo com a gente. Abraçar aqui também o Leandro Oliveira. O Leandro tá dizendo aqui que hoje é o aniversário dele e também do irmão dele, né? O Leonardo. E hoje é aniversário também do Ademir, lá do Sítio Lagoa Nova. Parabéns aí aos três. José Jussiano também tá mandando um abraço para todo mundo. Elias Marques de Amorim, ex-vereador, tá lá em Lagoa dos Gatos, está acompanhando o programa. Rosa Santos, lá de Itamanduá, também acompanhando o programa. Vereador Luciano Cambuta, tá lá em Lagoa dos Gatos, também acompanhando a gente. Valeu, Luciano, forte abraço.
0: Jairo do Timbó também.
1: Presidente da Câmara, né? Belém de Maria, Jairo do Timbó também tá acompanhando a gente, recebe o nosso abraço. Ligeirinho do Trevo, Ligeirinho. Forte abraço, Ligeirinho já bateu o feijãozinho dele, né? A Eliette também tá mandando um abraço aqui. A Eliette diz, olha, segundou e cadê o Ilamar?
0: Olha, não, ainda tá no sexto.
1: A Maísa, né, que tá de idade nova hoje, recebendo os parabéns, né, de toda a família. Valeu, Maísa, parabéns, viu? Parabéns, parabéns, parabéns. A gente já trouxe aqui a mensagem da Leta, a Benedita Cecília também interage com a gente. Cláudio Mansa, lá em Cachoeirinha, também mandando um abraço para todo mundo. O João Barros tá dizendo aqui que prefere o João. O Adriano Armando tá aqui mandando um abraço para todo mundo. Ele diz: olha, para o político não importa lado, e sim o momento que favoreça ele. Cid Clay Mello também mandando um abraço para todo mundo. A Lúcia Luciene também tá abraçando a todos. A Neide da Barra, alô Neide, também tá aqui com a gente. Sônia Soares está na Miguel Pereira Neto. A Josefa Mendes também interage aqui com a gente e recebe um abraço nosso. Valeu, viu, Josefa? Ela diz: manda um abraço aí também pro cunhado dela, né? O Vani, da oficina. Valeu, Pio Fofinho também, muito obrigado. Gente, desculpa a gente não ter tido a condição de registrar todas as participações. Abelardo Ribeiro Godoy, muito obrigado, viu, Abelardo, pela participação, abrindo a nossa semana aqui no Visão Política. Parabéns pelos comentários e um ótimo dia para você.
2: Agradecer a todos pela audiência, ótima semana a todos, que Deus abençoe cada um de vocês e amanhã a gente tá de volta.
1: Grande Kennedy, mais uma semana intensa de articulações políticas, e agradecer a você também, Alexandre, pela brilhante contribuição no nosso Visão de hoje.
0: Vamos embora, vamos para cima, né? E agradecer a todos pela audiência até esse momento. Dizer que fiquem todos com Deus e até amanhã, se ele permitir, nós vamos estar aqui para mais um Visão Política.
1: Forte abraço de verdade para todo mundo. Lembrando que amanhã ele estará de volta aqui na bancada, né? O comunicador de todas as gerações, o Ilamar Alves. E a gente vai ficando por aqui agradecendo a direção do Ilamar Júnior, a competência do grande Naldo Ferreira na sonoplastia do programa. 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Vem aí a simpatia do rádio, Renato Neves. Um abraço especial para todo mundo. Bom dia, Cupira. Bom dia, Agreste Pernambucano. Bom dia, Nordeste Brasileiro. A gente se encontra. Um ótimo dia a todos.
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Fala aí, minha gente, muito bom dia pra todo mundo, bom dia pra você. Tô chegando, tô aqui, hein? Programa Geração 89 já tá no ar. E aí, meu compadre, tudo certo? Espero que sim, viu? Manhã de segunda-feira, segundo! Hoje é dia 20 de julho, é dia do amigo! Pois é, dia 20 de julho, pra quem não sabe, é dia do amigo. Aos muitos amigos e amigas que eu tenho Brasilzão aí afora, um abração pra todos eles, em especial aos amigos de Cupira, sede da nossa super comunicativa do Nordeste, a Rádio Agreste FM. E aos amigos aqui da nossa rádio também, né? Jane de Paula, Josias Leal, Ila Maralves, o Titão, toda a equipe, um abraço carinhoso, um bom dia do amigo pra vocês! Vamos lá então, fazer história na comunicação. Muito prazer, eu sou o Renato Neves, o seu amigão aqui do rádio. E a gente segue juntos, hein? De agora até às 12 horas, até o meio-dia, trazendo música, sucesso, descontração e o nosso jeito, né? De fazer FM que só a gente tem. Bom dia, dona de casa. Bom dia, trabalhador. Bom dia a você no trânsito. Bom dia a você acordando agora, a você procurando emprego. A você no seu primeiro dia de trabalho hoje. Serão todos muito bem-vindos. É um prazeraço contar com a sua nobre audiência!

demais, meu compadre. Bom demais. Segundou com S de saúde, de sucesso. Valeu, carinho da sintonia, hein? Obrigado, meu Deus. Obrigado, Senhor Jesus, pela paz, pelo amor, pela vida. Como sempre, são muito mais motivos para agradecer do que reclamar, do que pedir. Não reclame, não. Agradeça. Assim o seu dia, a sua vida vai ser muito melhor e muito mais produtiva também. Simbora com o som do Jota Quest, minha primeira de hoje, tem Tempos Modernos. Bom dia, xará. Sigam-me os bons.

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1: Agora, nesse momento e sem demora. Vamos lá então, trazendo para você as primeiras dicas dos astros desta manhã sensacional. Gente, às 10 horas em ponto nesta segunda-feira, dia 20 de julho, dia do amigo. Olá, bom dia a você do signo de Áries, arianos e arianas que nos ouvem agora. Dia em que terá a seu favor a colaboração espontânea na área profissional. Novas ideias e amadurecimento em negócios realizados com Virgem e Aquário. Novidades financeiras, se prepare, aceite ajuda da família. Olá, bom dia, taurinos. Bom dia para contatos, novos negócios, empreendimentos e parcerias. Positivo para aceitar apoio. Apoio da família e realizar mudanças no lar. Carinhos e participação da pessoa amada na área profissional. Ó, que legal! Olá, bom dia, geminianos. Fase propícia para acertar e renovar os negócios domésticos. Clima de colaboração na área financeira e novidades para os que buscam parceria. Descontração no amor. Conte com Escorpião e Sagitário. Olá, bom dia, cancerianos. Dia propício para novos negócios e até parcerias. Disposição para o trabalho e novas chances de ganhos. Popularidade acentuada. No amor, a paixão fala mais alto. Saia para compras e viagens. Olá, bom dia, leoninos. O clima irá mudar a partir do dia 22. Se organize e espere pelo melhor. Não vacile na hora de agir no trabalho. Destaque na vida familiar. Abuse da sua esperteza para manobrar as coisas, inclusive no amor. Olá, bom dia, virginianos. Dia propício para organizar a vida profissional, familiar e afetiva. Daqui a 2 dias entrará no período do inferno astral. Não vacile e abra os caminhos para ter uma vida melhor com paz e progresso. Bom, logo mais tem as últimas, trazendo ainda os bons dias aos signos de Libra, Escorpião, Sagitário, Capricórnio, Aquário e Peixes. É claro que eu ainda conto com você, cidadão. Faz uma gentileza, não sai daí não. Intervalo, a gente volta já.
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1: Muito bem, gente, já de volta e trazendo para você as últimas dicas dos astros. Posso contar com você? Espero que sim, viu? Olá, bom dia, você do signo de Libra, librianos e librianas, como estás? Espero que bem, viu? Você passa o dia no alerta, deve ser mais participativo na vida do seu amor, acerte as brigas. As finanças tendem a crescer, mas não deve sair para negociar, realizar compras ou viajar, dê apoio à sua família. Olá, bom dia, escorpião, Terezinha, acelere os passos nos seus negócios e abra frentes de trabalho, poderá ganhar um dinheiro extra, com a família precisa de jogo de cintura, isto é, não discuta e nem crie problemas agora, clima de paz no amor. Olá, bom dia, Sagitário, você sente que pode organizar novos negócios e resolver os problemas financeiros, o momento é de sucesso, o amor vem forte, mas pode acontecer algumas disputas que vão gerar ciúmes para você. Olá, bom dia, Capricórnio, dia que seu magnetismo está em alta e com isso você passa boas energias, hora certa para se aproximar do seu amor e acertar antigos problemas, momentos de descontração no trabalho. Olá, bom dia, Aquário. Nesta fase você recebe apoio na área profissional e tem ao seu favor boa entrada de dinheiro, negócios fluindo para o sucesso, clima de sedução e muito amor com o seu par afetivo. Evite frituras e exageros no sal. Olá, bom dia, piscinianos. Suas esperanças, viu, peixes? Suas esperanças financeiras se concretizam e você pode contar com a participação de sócios, parceiros e até superiores. Ó, que bacana. Você está bem em relação à vida profissional e realização no lar com o seu amor também. Por aqui então, missão cumprida, mas dicas dos astros somente amanhã. Amanhã, terça-feira, tem mais a partir das 9:30 da manhã, logo após o programa Visão Política, aqui pela sua super comunicativa, a nossa rádio Agreste FM. 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

0: E aí, já de volta, gente, trazendo as melhores músicas pra você na melhor programação do seu rádio. Vamos lá que já tem participação por aqui pintando. 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Pois bem, a gente segue juntos até às 12 horas, programa Geração 89. Já tem gente por aqui participando pelo Zap Zap. Vamos lá? Olá, Renato, bom dia. Deixa eu ver aqui. Junto conosco, a Neide da Barra, da Sombra da Barra, lá em Belém de Maria, tá com o rádio ligado, mandando um beijão pra todo mundo. Obrigado, Neidita. Alô, bom dia, você do Zap.
1: Renato, bom dia. Eu me chamo José Hilda, moro na rua Lúcio Ferreira Calado. Eu gostaria de ouvir uma música de Roberto Carlos, qualquer uma delas.
0: Vamos lá.
1: Para oferecer para toda a minha família, minhas amigas, meus amigos, para você e família.
0: Obrigado, minha querida, volte sempre, meu amigo Leandrão.
2: Bom dia, Renato. Eu vim aqui passar o aniversário do meu pai, que foi ontem. Também o aniversário do meu tio Léo e meu primo Ademir, que ele mora no Cid de Lagoa Nova. Esse eu vou gravar.
0: Maria Laila, eita nós! Minha querida Maria Laila, cheira no seu coração, é a herdeira dos milhões do Leandrão aí, ó. Grande Maria Laila, cheira pra você, obrigado pelo carinho. Parabéns, né, para o Leandrão e aos aniversariantes do dia, ontem, hoje, amanhã também, já aproveitando. Parabéns, muita vida na sua vida. Fica aí, ó, o aniversário foi ontem, mas os votos de felicidade continuam e permanecem até hoje, amanhã, a semana toda, porque você merece, viu? Ouvinte fiel da nossa Rádio Agreste FM, um grande amigo, um grande pai, a Maria Laila, que eu diga, e é um parceirão aqui da Agreste FM. Valeu, Leandrão! Parabéns pelo seu aniversário, viu? Obrigado, Maria Laila. Cheiro, minha lindona. Deixa eu ver quem mais aqui participando pelo Zap Zap rapidão. Vamos lá, libera o áudio. Alô, você?
3: Bom dia, uma boa semana de paz, saúde e felicidade. Um santo dia pra você e família. Dá alô pra meu sobrinho, Andy Gabriel, que está completando hoje 13 anos de idade.
0: Parabéns. Tá certo. Parabéns, então, para o sobrinho, todo o amor do mundo. Minha amiga Jeane tá junto conosco, mandando um alô para a mãe Bia, do sítio Lagoa do Mato. Oi, Gê, tudo bem com você? Até rimou, espero que sim, obrigado, volto sempre. Tia Laide, fala, minha queridona.
4: Bom dia, Renata, é a tia Laide. Põe Gelson Rufino, não fecha as portas pra mim, vai pra você e família, pra Terezinha, pra Saúde de Reação de Dentro, para Manuel, Dona Maria, para Marisângela de Bonito e todos que te escutam, um abraço, Renata, Deus te abençoe.
0: Amém, você também, tia Laide, cheiro grande no seu coração, muito obrigado, lindona, que legal, né, pessoal? 10h14, alô, você.
5: Bom dia, meu amigo Renato Neto, quem tá falando aqui é seu Francisco do Quilombo 2, da Escola Tupira Afonso Oliveira. Queria mandar um abraço para você, um prazer imenso estar falando com você. Eu queria oferecer a música de Priscila Senna, das novas, para minha esposa Joseane, daqui do Quilombo 2, e para todos. Muito obrigado, Josia. Leal, um abraço, meu querido. Deus te abençoe.
0: Um abraço, Josias Leal, é nosso parceirão de todas as noites, é o gato da noite, que apresenta o programa Planeta Música, que já é tradição aqui no som da nossa Rádio Agreste FM também, né? Vamos lá então, que tem mais aqui. Alô, bom dia, Socorro.
6: Bom dia, Renata, que é Socorro, Joaquim do Monte, meu amigo.
0: Ô, minha amiga.
6: Renato, tô com uma música aí de Beto Barbosa, Adocica, para mim escutar, para oferecer para meu filho Adra, para meu filho Antes, para minha nora Camila, para minha mãe Angelita, para meu neto Theo, para minha neta Valentina, para minhas irmãs, para minhas amigas, para meus amigos, para todos que estão nas escutas. E pra você, que Deus te
0: abençoe. Obrigado, que Deus te abençoe também, minha querida, grande amiga do coração. Bom dia, Josiane.
7: Bom dia, Renato. Sou eu, a Josiane, uma das três irmãs da Coab. Gostaria de ouvir a música de Catuaba com amendoim. Parabéns, mas especialmente para meu esposo, Irivonaldo, conhecido como Nen.
0: Que... Parabéns. Continua, opa, continua,
7: fala aí. Ele está de idade nova hoje, que Deus abençoe hoje ele sempre, em nome da mãe Ivone e de toda a família. Hoje, Renato, vai só especialmente só para ele. Tchau, tchau, Renato!
0: Tá certo, Josiane, uma das três irmãs, Josi da Coab, ele merece. Parabéns aí para o maridão, todo amor e sucesso do mundo.
8: Bom dia, Renato, é Irani, quero oferecer todas as mãos do programa para todos estar curtindo. Tchau, tchau, Renato, tô ligadinho.
0: Né? Valeu, querida, grande cheiro, Irani. Bom dia, tia Dani.
9: Renato, aqui é
0: tia
9: Dani. Renato, feliz dia do amigo para você, meu amigo.
0: Para você também, querida.
9: É, coloca Sonho de Amor do Natalzinho para a gente ouvir. Estou morando agora aqui na Rua do Arança, perto de Nita. Beijo, meu amigo.
0: Valeu, minha grande amiga, grande tia Dani, amiga de muitos e muitos anos. Alô, você.
10: Bom dia, é claro que eu sou a Valde Cupira.
0: É claro.
10: Coloca aquela música, amigo é poucos para se viver. Por favor, Renato, ofereço para você, para a Jane de Paula, para a Ailton, para a Valderlins e para todos os ouvintes, amigos e amigas, vizinhos e pra turma do CCI de Cupira, que é um 10.
0: Ok, valeu, Valquíria.
11: Olá, Renato, bom dia, com alegria, Marley de Alcunito. Uma semana abençoada pra vocês, família, pra todos os ouvintes, pra minha família, também. Pra nós todos, né? Renato, se der, toca Simone Mendes, Direitos Iguais. Amo essa música. Renato, ouvi o stop do 89, da 89, revirando o baú. Foi top, meu amigo. Beijo.
0: Coisa
11: no
0: boa.
11: Coração, fica com Deus, meu amigo.
0: Valeu. A nossa missão é sempre essa, viu, Marleide? É tornar cada dia mais épico, cada vez melhor. Obrigado pelo carinho, pela audiência. Volto sempre. Beijo pra você e um feliz dia do amigo. Pra Rosângela Beckerham também, um feliz dia do amigo, a mãe do Ricardão. Obrigado pelo carinho. A Érica, lá em Palmares, também tá interagindo conosco. Obrigado, Érica, pelo carinho. Alô, Kelly, do restaurante Saborei. Bom dia pra você, Kelly. Fala que eu te escuto.
12: Bom dia, Renato. Aqui é Kelly, do restaurante Saborei. Gostaria de pedir a música da Whitney Houston, tema O Guarda-Costas, para oferecer a todos os clientes do restaurante Saborei, para oferecer a todo grupo de amizade, para oferecer a toda a minha família, para oferecer a você e a todos que estão nessa audiência maravilhosa, Renato.
0: Valeu, Kelly. Vou procurar aqui tua música, tá bom? Vamos em busca aqui no playlist. Obrigado pelo carinho também, tudo de melhor. Ô, Renato, bom dia. Abração pra toda a família do senhor Zé Caetano, lá no sítio Buqueirão, em Panelas, para Silvanira, Juliette, na Vila do Entrocamento, e para alguém especial em Cupira, na rua Louro Paulo, Damares, em Lagoa dos Gatos. É quem tá mandando. Obrigado, Damares. Volto sempre, o prazer é todo nosso, viu? Bom, daqui a pouquinho, então, eu volto trazendo mais alô pra todo mundo, porque não para de chegar mensagens. A exemplo da Rosa Santos, lá do sítio Itamanduá. Mandar parabéns aí para o pai Jaime, que fez aniversário, né? Que faz aniversário, Rosa Santos, lá do sítio Tamanduá, pedindo uma música do Jefferson Rufino, ok, Gerson, no caso, oferecendo para toda a família e para o aniversariante do dia. Valeu, Jaime, seu Jaime, parabéns para o senhor, sucesso, amor e muita paz, viu? Sandro e Neide, lá em Laje Grande, que atende. Ô, pessoal bom, um feliz dia do amigo aí para vocês, hein? Tem abraço para Nete, lá em Interlagos, São Paulo, minha amiga de muitos e muitos anos, que a gente nem se conhece pessoalmente, né, Nete? Mas a consideração é lá no máximo. É mesmo que seu irmão e irmã. Obrigado pelo carinho, felicidades. Um beijo pra você, pra Sabrinete, tamanho de Interlagos, São Paulo, viu? Tudo de bom. Bom, daqui a pouquinho eu volto mandando mais alô pra todo mundo na rádio oficial do seu coração. Agora tem o som do RC.

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1: Muito bem, pessoal, 10h35, a melhor programação do seu rádio. Vamos lá que tem mais. Bom dia, Neide, fala você.
2: Bom dia, Renata, aqui é Neide. Gostaria de pedir a música do Zé Vaqueira, ofereço para o meu irmão Giovanni, que é pedreiro, para o servente dele, que está trabalhando em chão de panela. Ofereço para minhas duas irmãs, para meu filho, para minha mãe, curto muito você, para a Rita do Rua do Arame, nada da Gol. Para todo mundo que vai continuar essa maravilhosa, para você também, Nath, com Deus, valeu.
1: Valeu, e como valeu, aquele abraço. Bom dia, de Carlos do Senzalas Bar. Fala aí, irmãozão.
3: Alô, Renato, aqui é de Carlos do Senzalas Bar. Bom dia. Bom dia, Cupira, bom dia, Palmares, bom dia, Quilombo. Hoje, Renato, segunda-feira, vamos escutar hoje Gilberto Gil, Andar com Fé. Obrigado, e ofereci a todos os ouvintes.
1: Valeu, guerreiro. Já tá no ponto aqui. Grande abraço, direto de Palmares.
4: Bom dia, Renato. Aqui é a sua da amiga Pereira Neto. Uma semana abençoada pra você, viu? Se possível, passe pra mim, Gideão Marques, quando você some. Deus abençoe seu dia.
1: Pra você também. Muito obrigado, querida, pela sua participação. Tá certo. A Sônia, da Avenida Miguel Pereira Neto. Muito carinho, muita amizade. Tudo de melhor. A Cleide também tá conosco, Rádio Ligado, desejando um feliz dia do amigo. Olá, bom dia.
5: Oi, Renato. Bom dia. Aquele do Sítio Cruzeiro, segundo Renato. Segundo. Eu quero que você passe uma música com os três de Cupira, qualquer uma delas, para oferecer para Terezinha da Guaravita, Júnior, Zeza, Edmilson e toda essa galera que está curtindo esse maravilhoso programa.
1: Valeu, tá mandado.
6: Oi, Renato, bom dia. Aqui é Cleide, de Agrestina. Renato, eu gostaria de ouvir uma música de Unha Pintada, Amiga, para oferecer a minhas amigas, a minha mãe, Maria da Glória, a minha filha Eduarda, a minha amiga Fabiana, minha irmã Marilene, meu esposo Paraíba, que no momento está em Altinho trabalhando, e para todos que estão curtindo.
1: É muita gente, muito obrigado. Meu amigo Cristiano do Espetinho, lá em Cachoeirinha, na Boa Terra do Couro, Eduácio, a Valentina, a Silvana, obrigado família. Aldejane Andrade, do Sítio Carão, também tá junto conosco. Bom demais ter vocês aí participando, viu? Meu amigo Leão, tem mais alô aqui, o Edinaldo. Oi, Renato, bom dia, fala o nome, se não sei quem é. A Marinalva também tá ligadona, acompanhando a programação. Tisa do Piseiro, lá em São Paulo. Robério Neri, sacristão original. Deca, o maquinista, um abraço, sucesso, bom dia, tudo de bom também. O Felipe, grande Felipão, sucesso, meu querido. Sandro e Neide, lá em Laje Grande Catende. Lenildo, do Sítio Alto do Meio. Rosângela Beckerhan, Dona Maria José, parabenizando o neto Ademir, seus dois filhos Leandro e Leonardo, que fizeram, né, aniversário ontem. Parabéns, todo amor e felicidade do mundo eles merecem, claro.
7: Bom dia, Renato, eu quero uma música, Renato, Zé do Brega, para oferecer para você da rádio, para minha comadre, que mora aí na Rua do Mutirão, e para todos que estiver curtindo do Riacho Verde, para minha comadre, meus compadres, para todos que estiver curtindo do Riacho Verde, manda aí, Renato.
1: Ok, valeu, queridona, muito obrigado também.
8: Oi, Renato Neto, bom dia, eu sou Helena, sítio da Gordo Periperi, Jurema. Queria pedir a música de Lua Santana, pode ser qualquer uma, para oferecer a meu esposo Zelino, a Renata, Manuel, Edilene, para Gael, Paulo, Poliana, e também para oferecer a Fabiana, a Gilberto e a James, e aí para todos que estiver curtindo esse programa maravilhoso, para vocês também.
1: Muito bom. Muito obrigado, querida. Bom dia. Na Rádio Oficial da Família, Helena Maria, ó, que legal. Maria Aparecida, lá em São Joaquim do Monte, também tá com rádio ligado, mandando um beijão pra todo mundo. A Maria, final do telefone 8270. Obrigado, Maria, tudo de bom. Minha última pra fechar aqui, fala você.
9: Bom dia, Renato.
1: Bom dia.
9: Meu nome é Vanusa, moro aqui em Barro Novo. Gostaria de ouvir uma música para você, especialmente para Zefinha, que mora no Mutirão, que ela completou lá no sábado.
1: Parabéns.
9: Desejo a ela tudo de bom na vida dela, que o Pai te abençoe ela sempre. Falar para ela que eu amo muito ela de coração, a minha amiga especial.
1: Tá certo, ainda mais no dia do amigo, né? Valeu então, querida, tá mandado o alô. Às 10h39, aumenta o som, compadre. Alô, Júnior, lá de Panelas, é fã dessa música. Tem Zé Vaqueiro com Coladinho.

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1: Pessoal, final do horário, só resta agradecer a você, o carinho, o rádio ligado, a sua participação. A gente se encontra agora somente amanhã. Amanhã tem muito mais a partir das 9:30 da manhã, logo após o programa Visão Política. Vem aí Valderlin Santos, mais uma edição do programa O Agreste Reclama, e tudo de bom para todo mundo, viu? Mesmo que a gente não se conheça pessoalmente, o meu mais profundo e sincero desejo é que o nosso bom Deus continue abençoando você e a sua casa e toda a sua vida. Até amanhã, pessoal. Cheiro no coração. A gente se encontra por aí.
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1: Pare tudo. E a partir de agora a gente segue junto, pautado pela informação, notícia, prestação de serviço, interatividade, jornalismo comunitário, entrevista também, gente amiga. Tá no ar, programa O Agreste Reclama.
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1: Meio-dia, 5 minutos. Na terra emancipada pelo Major Bastos, Cupira, no Agreste Central Pernambucano. Como você sabe, é a terra da emissora de rádio mais ouvida, mais querida, mais charmosa em todo esse pedaço de chão.
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1: Pois é, a gente fala isso só para contextualizar, porque todo mundo sabe, né? Tá valendo, ótima semana para todo mundo a partir desta segunda-feira, que a gente segue vivendo com muita intensidade. Segunda-feira, 20 de julho do ano 2026. Hoje, Dia Pan-Americano do Engenheiro, Dia Internacional do Xadrez, Dia Internacional da Lua, Dia Nacional do Biscoito, Dia do Tatuador, Dia da Primeira Viagem à Lua, isso em 1969, e Dia do Amigo e Internacional da Amizade. Aê, gente amiga, sempre enaltecida como parceira do programa O Agreste Reclama de todos os dias. Muito obrigado, viu? Por sua condição de amigo, de amiga, solidificando essa amizade através da audiência que faz com que este espaço, sua revista eletrônica tradicional do horário, venha a ser reconhecida como o programa de rádio de maior audiência do Brasil, guardando as devidas proporções, logicamente, desse jeito. Muito obrigado por sua amizade traduzida nessa imensa e qualificada audiência. Para nossa proteção, hoje ainda é dia de Santo Apolinário, Santo Elias, Santo Aurélio e Santa Margarida. Ó, afora amizade, parceria profissional representada por ele que tá ali, ó. O Pequeno Príncipe, o homem da vida de Joyce, pai de Luiz Miguel, também conhecido como Naldo Ferreira, muito bem colocado por competência na qualidade de comandante da nave de som aqui da Agreste FM para o programa O Agreste Reclama, indo até 1:30 da tarde, tendo muita coisa para a gente registrar, para a gente comentar, sempre com a força, o oferecimento de WS Móveis e Eletros, em Cupira e 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Daqui a pouquinho tem pauta de entrevista também. A gente vai conversar e eu tratando e trazendo para vocês também o mote da conversa na forma de entrevista e muita coisa mesmo. Mas o começo vem aqui com as mazelas da sociedade. Infelizmente, aqui estão as broncas da área policial. Pois é, no balanço da área da polícia, submundo do crime, vamos conferir com Núbia Silva. Canal aberto.
3: Destaques policiais agora das últimas 24 horas no Agreste. A Guarda Municipal de Caruaru prendeu um suspeito de praticar uma série de furtos em um estacionamento localizado em frente a um posto de combustível no bairro Petrópolis. O suspeito já havia invadido o local durante a manhã, quando teria furtado um botijão de gás, refrigerantes, pneus e provocado danos em um freezer e na porta do depósito da lanchonete. O acesso ao estabelecimento ocorreu após a invasão por meio de uma escalada no muro. Horas depois, o homem retornou ao estacionamento estacionamento e tentou realizar novos furtos, incluindo cabos de energia, refrigerantes, pneus e um carro de mão. Ao ser abordado pelos agentes da Guarda Municipal, o suspeito confessou a prática dos crimes. Os guardas realizaram a condução do suspeito à delegacia de polícia, onde ele foi apresentado para a adoção das medidas cabíveis. E o idoso, que havia sido encontrado com vida na tarde do último sábado em uma área de mata no sítio Vitorino, na zona rural de Riacho das Almas, infelizmente não resistiu e faleceu na manhã deste domingo. O homem de 74 anos havia se perdido há 2 dias e foi encontrado em uma região de mata fechada, desorientado e dentro de um buraco. Após ser localizado, ele recebeu os primeiros atendimentos ali mesmo e encaminhado para uma unidade de saúde, mas seu estado era delicado e, apesar dos esforços da equipe médica, acabou vindo a óbito. A notícia causou muita tristeza e comoção entre os familiares, amigos e moradores da região. Com os destaques policiais, de Caruaru, Núbia Silva.
1: Recado dado. E a informação aqui não para, gente amiga. A polícia é notícia. Policiais da delegacia de Sanharó prenderam no interior de Sergipe indivíduo que matou desafeto, o qual vivia com sua ex-companheira. E eu chamo a sua atenção na audiência para que se preste muita atenção no conteúdo, na dinâmica desse crime, nos que, como na cabeça do assassino, seriam motivos para assassinar o desafeto e como tem gente de mente doentia, viu? Vocês vão entender no relato do nosso querido Adielson Galvão, nosso Tetinha, boa tarde, canal aberto.
4: Boa tarde, Valderlins, amigos e amigas ligados aqui no Agreste Reclama.
5: Policiais da delegacia de Sanharó foram neste sábado até a cidade de Propriá, no interior de Sergipe. Lá prenderam o José Edmilson Ferreira Silva, conhecido como Catingueira. Tem 52 anos de idade, é que no dia 14, na madrugada do dia 14 de fevereiro deste ano, ele acabou matando o desafeto, o Tiago Joaquim dos Santos, que era conhecido como Piau. Tinha 26 anos de idade. A gente vai relembrar essa história. O Catingueira, ele aproveitou que o Piau foi com a companheira para uma seresta, então o Catingueira entrou pelo telhado da casa e aí quando o Piau voltou para casa com a companheira, eles acabaram transando lá e o Catingueira escondido debaixo da cama, uma cama box. E aí, quando eles terminaram de transar, Catingueira saiu sorrateiramente debaixo da cama box e acabou matando o Tiago, o conhecido Piau. Ô, Catingueira, foi dessa forma que aconteceu o crime?
6: Doutor, foi mais ou menos assim. Eu entrei primeiro na residência, né?
5: Você aproveitou que eles estavam na seresta, mas foi alguém que te disse que eles iriam pra seresta, que eles iam pra seresta toda sexta?
6: Não, ele saía toda sexta e saía, né?
5: Aí você sabia disso?
6: Eu sabia que ela ficava fazendo, postando as coisas, né?
5: As redes sociais?
6: Redes sociais.
5: E tu monitorando tudo?
6: E eu tava, né? Entendeu? E sempre ela chegava em casa e dizia que não tava acontecendo nada. E ela ficando com esse rapaz e ficando comigo.
5: Então tu levasse uma peruca de touro, tu levasse gaia, Catingueira.
6: Pronto, aí exatamente foi isso que aconteceu. Aí pronto, no que eu entrei na residência, aí como eles chegaram na residência, eu já tava dentro da residência. Então eles já foram ter, entendeu?
5: Ter a relação sexual.
6: Relação sexual.
5: E você ouvindo tudo lá debaixo da cama.
6: Indo tudo ali, aí eu perdi.
5: Uma raiva da miséria.
6: Uma raiva da miséria, eu perdi a cabeça e cometi esse...
5: Mas tu premeditou o crime, Catingueira, à medida em que você se armou com essa barra de ferro e quando você saiu da cama, não disse nada, já foi golpeando ele.
6: Geralmente ele se agarrou comigo, ela gritou.
5: Então houve luta corporal?
6: Houve luta. Era cheia de. Lá onde ele estava, havia muitas facas, né? Aí então eu peguei uma barra de ferro, né? Porque eu. Aí naquele meio. Ela gritou, como ela gritou, ele entrou em luta corporal comigo. Aí naquele meio, né? Ele me pegado, ele mais novo que eu, entendeu? Aí eu com a barra no ferro, aí com a mão eu consegui ainda dar um golpe nele. Aí que eu dei um golpe nele, aí ele me soltou.
5: Aí depois você terminou o serviço?
6: Depois eu, né? Tive que terminar o serviço.
5: Ele tava despido em cima da cama? Não. Aí você o matou?
6: Tava de bermuda. Tava de bermuda.
5: Mas ela, você após matar o Piau, ele ficou em cima da cama morto, foi isso?
6: Não, ficou no chão.
5: Ficou no chão.
6: No chão.
5: E aí, segundo ela, né, eu conversei com ela, ela disse que estava vivendo com ele havia 3 meses. Aí eu até questionei, mas você tá separada do Catingueira tem quanto tempo? Ela disse 3 meses. E como é que você sai de um relacionamento e já vai para outro? Então você foi traída, é isso?
6: Exatamente, fui traído, né, fui traído e fui enganado esse tempo todo. Eu sempre um cabra trabalhador lá na minha cidade, pessoal, a população me conhece lá como eu sou o trabalhador.
5: Você fez com ela durante quanto tempo, Catingueira?
6: 17 anos.
5: E tem filhos com ela?
6: 7 anos, tem 3 meninas de menor com elas.
5: Você teve algum contato com suas filhas desde que você matou o seu você matou o companheiro dela, estava vivendo com ela, o Piau?
6: Não, não tive contato nenhum, não, contato zero.
5: Você espera que suas filhas lhe perdoem pelo que você fez?
6: Eu espero, né? Eu espero que ela me perdoe.
5: Cara, e conversando ainda com tua ex-companheira, ela disse que após matar o Piau, você puxou ela, ela estava despida, então você puxou ela para cima da cama e transou com ela ao lado do corpo do companheiro dela?
6: Não, isso não aconteceu, não.
5: Inclusive, ela disse que o tempo todo você ficava obrigando ela a gritar, a dizer que estava gostando da transa.
6: Não, isso não aconteceu, não. Isso aí ela, porque ela, no desespero, que eu já tinha matado, entendendo, o rapaz, então ela a viu daquela maneira para poder me seduzir.
5: Ah, mas então, no caso, mas você transou com ela ao lado.
6: Nós teve relação com ela.
5: Ao lado do corpo do companheiro dela. Você tinha acabado de matar.
6: Ele tava no quarto e nós ficamos na sala. Aí ela falou, não, nós fica de boa aqui e vamos embora.
5: Então a ideia de fugir foi dela?
6: Dela também. Nós fica aqui numa boa e nós vamos embora.
5: É, mas a conversa foi outra, foi que você disse a ela, não, você vai fugir comigo, eu quero você pra, né, voltar a ser minha companheira e beleza, vocês combinaram, só que quando vocês foram sair da casa tinha gente na rua, então ela disse a você, rapaz, tem gente na rua. Aí você disse, não, faz o seguinte, você vai e aí eu vou fugir pelo mesmo buraco que eu entrei e lá na frente a gente se encontra e foge junto.
6: Não, foi isso não, o que aconteceu foi isso que eu tô falando, senhor. Entendeu? Ela falou, nós fica aqui e nós vamos ter que fugir, vamos ter que sair fora porque minha cabeça tá em jogo, entendeu? Porque ela é envolvida em outras coisas lá, entendeu? Eu não quero nem citar aí, entendeu? Aí por isso que ela queria fugir comigo, aí
5: tu chegasse a flagrar ela com o Piau?
6: Cheguei a flagrar mesmo.
5: Você é casado com ela?
6: Somos juntos, né? 17 anos, né? 17 anos.
5: É, mas o negócio de casar ou não casar é só um detalhe, né? Era tua esposa, era tua companheira?
6: Era minha companheira, né? Era.
5: E foram quantos meses ou quantos anos de gaia de traição?
6: Isso aí, eu acho que foi ela uma época, né? Eu acho que depois que eu tive no presídio, passei 3 meses e 15 dias.
5: Foi preso por quê?
6: Fui preso porque ela, entendeu? Ela prestou queixa comigo lá.
5: Você, Maria da Penha.
6: Maria da Penha, entendeu?
5: Você se arrepende de ter matado o Piau?
6: Me arrependo. Me arrependo que ele não tem nada a ver. Ele não teve nada a ver com, entendeu? Com o fato de nós dois, né?
5: O comissário Fulvio Brito, juntamente aqui com o comissário Bira, né? Foram eles que foram lá até a cidade de Propriá, no interior de Sergipe, né? E conseguiram localizar e prender o Catingueira. Foram meses de investigação e agora a conclusão do serviço, né? O fechamento do ciclo, vocês conseguiram dar cumprimento a este mandado de prisão, meu caro?
7: Sim, Elielson, foram vários meses de investigação, tá certo? Até acharmos a localização dele. E no dia de hoje fomos cumprir e executar o mandado de prisão que estava aberto contra ele.
5: Ô, meu nobre, e quais são os crimes que o Catingueira responde?
7: Olha, ele está respondendo por o homicídio, né, qualificado, e pelo o possível estupro, porque a mulher alega que após ele ter cometido o homicídio, ele a estuprou. Ela forçou ela
5: relação.
7: A manter relação sexual, que ela que diz isso, né?
5: Ô, Fulvio, e agora o que, é que vai acontecer? Vocês vão levá-lo lá para o plantão de Belo Jardim, para lá ser apresentado na audiência de custódia?
7: Sim, vai ser apresentado na delegacia seccional de Belo Jardim, vai ser encaminhado para a audiência de custódia e da audiência de custódia vai ser encaminhado para o presídio de Pesqueira.
5: E aí fica o recado, né, para as pessoas de Sanharó e região que cometeu o crime, mais cedo ou mais tarde vocês vão chegar nesse criminoso e vão tirá-lo, né, de circulação.
7: Com certeza, Deus. É aquele, aquela história, o crime não compensa. E se cometer crime, a gente vai investigar incessantemente e vamos fazer investigação e vamos atrás. E não vai ser, não vai ficar impune.
8: Olha aí, bom trabalho.
7: É um aviso, né, pro pessoal, que ficar sabendo que se cometer crime, e a polícia vai investigar e a gente vai chegar no criminoso.
8: Para que haja punição.
7: Para que haja punição e sirva de lição.
4: Adielson Galvão para o Agreste Reclama.
1: Eita, que instinto, hein? Que instinto é esse? O cara matou o desafeto, junto ao qual sua ex-companheira tinha um trelelê pra lá, né? Entrou sorrateiramente invadindo a casa, se escondeu embaixo da cama, acompanhou a transa do casal, depois da situação, matou o companheiro, o amante de sua ex-esposa, ato contínuo com o cadáver praticamente do lado, obrigou a mulher, sua ex-companheira, a praticar sexo com ele. Rapaz, sei não, viu? Que instinto da peste é esse? Me diz aí. Misericórdia, Virgem Santa, viu? Eita! Programa O Agreste Reclama vai pro break, daqui a pouquinho volta com o restante da pauta e muito mais. Aguardem a hora e a vez do povo logo após o intervalo comercial. No relógio da Agreste FM, 12:21 agora.
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0: Eita, lá vamos, né? A hora e a vez do povo, programa O Agreste Reclama.
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0: 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Ah, deixa eu falar aqui uma outra situação importante. O projeto Visuei, é assim que fala, está em Cupira. De repente você tem problema de visão? Então, ó, exames gratuitos serão realizados, tipo avaliação de acuidade visual, refração completa, avaliação cirúrgica, teste do olhinho, retinografia com imagens. O atendimento está acontecendo hoje e amanhã no Centro Pastoral, ao lado da matriz da paróquia São João Batista, no horário compreendido entre as 8 da manhã e o meio-dia, e depois no segundo turno, né? De 1 da tarde às 5 da tarde. Entenderam? Então pronto. Tá aqui a informação do projeto Visuei, atendendo gratuitamente, atuando com avaliação de acuidade visual, refração completa, avaliação cirúrgica, teste do olhinho, retinografia com imagens. Só contextualizando aqui, o atendimento hoje e amanhã no Centro Pastoral, ao lado da matriz da paróquia aqui, o atendimento hoje e amanhã no Centro Pastoral,

0: novo calendário das modalidades lotéricas da Caixa. Com a alteração, os concursos regulares, que antes eram realizados aos sábados, passam a ocorrer aos domingos, às 11 da manhã, como foi esse da Mega Sena, concurso 3.033. Foram sorteados os números 18, 21, 23, 43, 55 e 58. Ao mesmo tempo, 34 apostas acertaram 5 números, recebendo R$ 59.283,30 cada. Já 2.901 apostas acertaram 4 números, levando cada R$ 1.145,28. O próximo concurso da Mega Sena será amanhã, no Espaço da Sorte, em São Paulo. A aposta mínima é de R$ 6,00 e pode ser feita nas lotéricas ou no site Loterias Caixa. Bom, sobre o concurso da Mega Sena, deixa eu ver aqui, porque o resultado da Mega Sena, essa 3.033, concurso 3.033, 12 apostas do interior do Pernambuco acertaram números, né? Deixa eu ver aqui, ó. Ao todo, 12 apostas do Agreste Sertão acertaram a quadra, com prêmio, como aqui já indicamos, de R$ 1.145,28, premiação para quem acertou 4 das 6 dezenas sorteadas na Mega Sena, concurso 3.033. As apostas ganhadoras foram as seguintes, e com as seguintes localizações também: 2 apostas de Altinho, 2 de Arco Verde, 1 de Barra de Guabiraba, outra de Bezerros, 3 de Carubaru, 1 de Custódia, outra de Garanhuns e 1 aposta de Petrolândia. Recado dado, viu? A hora e a vez do povo, programa O Agreste Reclama.
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0: Gente amiga, confirmações para novas vagas do programa Mães de Pernambuco podem ser feitas até o dia 23. Depois de amanhã, né? Não, ainda tem um tempinho, né? Dia 23, só para a gente confirmar, é a quinta-feira. Até quinta-feira, hein? Giovana Bernardino, canal aberto.
2: O programa Mães de Pernambuco está com 2.634 novas vagas para mulheres em situação de vulnerabilidade social. A iniciativa garante um auxílio mensal de R$ 300 como complemento de renda para famílias com crianças na primeira infância. O pagamento do benefício está previsto para o dia 7 de agosto. As confirmações podem ser feitas até o dia 23 de julho, exclusivamente pela internet, no portal do programa, como explica a supervisora técnica de benefícios socioassistenciais, Tassiana Rosas.
3: Essas confirmações acontecem exclusivamente através da internet, pelo site www.mãesdepernambuco.pe.gov.br. Basta que essa mulher elegível, ela informe o CPF e a data de nascimento, e essa verificação acontece na hora para a confirmação.
2: Para participar do programa é necessário morar em Pernambuco, ser responsável pela família, estar com o cadastro único atualizado, receber o Bolsa Família, não ter vínculo empregatício formal e ser gestante ou mãe de criança de até 6 anos. Desde a criação do programa, mais de 150 mil mulheres já foram beneficiadas em todo o estado. A iniciativa já recebeu investimentos superiores a R$ 747 milhões e faz parte das ações do programa estadual Pernambuco Sem Fome. De Caruaru, Giovana Bernardino.
0: Cado dado, tem mais um módulo, ou melhor, mais um intervalo, mais um bloco comercial habilitado. A gente vai com ele e daqui a pouquinho retoma a hora e a vez do povo, programa O Agreste Reclama. Meio-dia, 32 minutos aqui na Agreste FM, 12:32.
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4: 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Desse jeito. Simbora, né? Sempre pra frente, que atrás vem gente querendo pegar a gente. 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
4: Ó, quando vocês ouvirem falar de alguém negligenciando com a própria saúde, vocês lembrem desse senhorzinho aqui, viu? Escutem só. Homem confundiu colírio com cola instantânea, que chamam de super bonde até hoje. Tá ligado? Olha pra aí. Homem confundiu colírio com cola instantânea e passou álcool no rosto ao buscar socorro.
6: Lascou-se!
4: Que doideira! Escuta só. Um homem de 50 anos precisou de atendimento médico em Paracatu, no nordeste do estado de Minas Gerais, após aplicar acidentalmente cola instantânea no olho direito. Foi no direito. O incidente, confirmado pela prefeitura da cidade, aconteceu porque a vítima carregava os frascos de cola e de colírio no mesmo bolso e acabou confundindo as embalagens. O erro só foi notado após a aplicação do produto. Ao chegar ao Hospital Municipal de Paracatu para receber socorro, o homem cometeu um segundo equívoco enquanto aguardava o atendimento. Ele foi ao banheiro da unidade de saúde e passou álcool no rosto.
7: Fala sério.
4: Nos olhos também, após confundir o recipiente do produto com sabonete líquido. A equipe médica do hospital conseguiu remover com sucesso a cola que estava aderida, presa às pálpebras do paciente. Após o procedimento, ele recebeu alta médica com orientações para dar continuidade ao tratamento em casa, além de um pedido de retorno após 14 dias para acompanhar a recuperação, consulta a qual ele não compareceu até o momento. Aí sim, viu? Aí tá pouco se lixando com a saúde, né? Negligência na essência da palavra com a própria saúde. Ó, esse fato dele ter pingado cola instantânea no olho direito, pensando que era o colírio, aconteceu no início desse mês. Já se passaram os 14 dias dados como prazo pela equipe médica que o atendeu no hospital de sua cidade, para ele voltar para uma avaliação, coisa do gênero, e o cara até agora não apareceu. Repetindo, quando você ouvir falar de negligência com a própria saúde, lembre-se desse senhor, lá do interior de Minas Gerais. E merece o Adilson Couto, não merece não? De saudosa memória, Adilson Couto, canal aberto.
5: Adilson Couto!
4: Que vergonha, sei não, viu? É como dizem por aí, viu? Tem gente pra tudo, todo tipo de gente pra tudo, até um pra tocar gaita, né? Ah, meu pai. Vamos tratar de assunto mais sério aqui, gente amiga. Ó, eleitores têm até o dia 20 de agosto para pedir voto em trânsito. Eduardo Amaral tem os detalhes. Canal aberto.
7: Começou nesta segunda-feira o prazo para o pedido do chamado voto em trânsito. A modalidade permite que o eleitor que estiver ausente da sua cidade em outubro possa votar em outro ponto do Brasil. O prazo para solicitar o voto em trânsito vai até o dia 20 de agosto. O pedido pode ser feito pela internet ou presencialmente em qualquer cartório eleitoral do país. O voto em trânsito permite a transferência para outro município, desde que seja capital ou cidade com mais de 100 mil eleitores. Se o local informado estiver dentro do mesmo estado do domicílio eleitoral, a pessoa poderá votar para todos os cargos em disputa. Já para quem estiver em outro estado, a modalidade permite apenas o voto para presidente. Além das pessoas em trânsito no território nacional, a legislação eleitoral também prevê a possibilidade de transferência temporária do local de votação para outros grupos. Entre eles estão pessoas presas provisoriamente, adolescentes em unidades de internação. E também estão contemplados militares e agentes de segurança pública que estiverem em serviço no dia das eleições, pessoas com deficiência ou mobilidade reduzida, indígenas, quilombolas, integrantes de comunidades tradicionais, residentes em assentamentos rurais, integrantes da Justiça Eleitoral e do Ministério Público Eleitoral em serviço, além de pessoas em situação de rua. Grupo Rádio Web, 25 anos. Áudio que amplifica conexões. Produção e reportagem, Eduardo Amaral.
4: Recado dado. Ó, e ainda aqui, aproveitando na esteira dessa informação, tem um outro assunto junto a quem vai votar nas eleições próximas, né? As eleições gerais. É um detalhe importante. Aumenta o eleitorado idoso no Brasil. Um grupo, inclusive, decisivo para qualquer candidatura. Edivaldo Magalhães com os detalhes. Canal aberto.
8: Edivaldo Magalhães.
9: Dos mais de 159 milhões de brasileiros aptos a irem às urnas em outubro deste ano, 23% têm mais de 60 anos e formam o maior eleitorado de idoso já registrado no país. Segundo dados do Tribunal Superior Eleitoral, TSE, o número de idosos com o título de eleitor ativo cresceu cerca de 74% desde 2010. E hoje, eles correspondem a quase 37 milhões de pessoas. Para o advogado caruaruense Bruno Martins, os dados transformam o grupo em um segmento decisivo para qualquer candidatura nacionalmente competitiva.
10: Isso significa que essa geração não é mais apenas uma parcela da população, ela é uma das forças políticas mais decisivas do nosso país. Ou seja, a participação dos idosos no pleito é fundamental por três motivos que se considera importante. Primeiro, pelo exercício da cidadania, considerando que mesmo para aqueles que têm mais de 70 anos e não é mais obrigado a votar, muitos idosos e idosas fazem questão de ir às urnas. Isso representa uma lição de democracia para os mais jovens. Segundo, pela definição das políticas públicas, um eleitorado com mais de 36 milhões de idosos obriga os candidatos e as candidatas a olharem de verdade para a saúde pública, para a previdência, para o transporte público acessível e para o combate ao etarismo, que é um dos grandes desafios da sociedade moderna. Ou seja, quem quiser se eleger vai ter que apresentar propostas reais para o envelhecimento da população. E terceiro, por último, pela experiência. O eleitor idoso, a eleitora idosa, já viu muita coisa acontecer na política brasileira. Esse voto, em tese, costuma ser mais reflexivo, baseado no histórico dos candidatos, o que traz um equilíbrio para o debate eleitoral.
9: A presença de idosos às urnas tem aumentado aos poucos nas últimas eleições. No pleito de outubro deste ano, os brasileiros irão escolher presidente da República, governadores, deputados federais e estaduais, além de dois senadores por estado. De Caruaru, Edivaldo Magalhães.
4: Recado dado, eu vou pro break. Quando dá volta, é para receber, conversar com a secretária adjunta da mulher aqui de Cupira, a Larissa Amaia, minha amiga Larissa, e outras pessoas que a acompanham, para a gente tratar de uma ação intitulada Camari da Beleza, no ambiente da Secretaria da Mulher do município de Cupira. Aguarde então, a gente volta já já. A Agreste FM, a nossa rádio, meio-dia, 47 minutos agora.
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3: Simbora, né? A hora e a vez do povo, programa O Agreste Reclama.
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3: 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Recado dado, viu? Gente amiga, no último sábado à noite aconteceu o Arraiá Vitalino Ano 5, na iniciativa do vereador Evinho, professor, e com apoio de muita gente de vários setores de Cupira e até da própria região. E a gente está aqui na linha quente do programa O Agreste Reclama com o próprio vereador professor Evinho, ele que exatamente vai colocar de público a avaliação positiva e o seu agradecimento. Como ele está ausente, a gente está entrando via linha quente aqui do programa O Agreste Reclama. Professor Evinho, o senhor me escuta bem, vereador? Boa tarde.
5: Boa tarde, Val.
3: Opa, cadê o vereador?
5: Nos ouve. Agora tá me ouvindo?
3: Boa tarde, escuta bem?
5: Estou escutando bem, Val.
3: O amigo está por
5: boa
3: onde?
5: Tarde. Boa tarde, Val. Boa tarde a todos os ouvintes da Rádio Agreste FM, a qual nos acompanha por telefone a partir deste momento. Desde 5 da manhã que estou fora da cidade com demandas de cirurgias e de exames na cidade de São Caetano com pacientes e não deu para mim estar agora no programa ao vivo com você aí, Val. Mas não poderia deixar de entrar por telefone para falar dessa festa que foi extremamente um sucesso. Você estava lá presente e foi testemunha viva.
3: Verdade, verdade. E aí, o amigo ficou satisfeito também com o que viu?
5: Val, ficamos satisfeitos, graças a Deus o Arraiá do Vitalino é uma festa que nós idealizamos já pela 5ª edição consecutiva, só falhou um ano por conta da pandemia, mas aí eu boto consecutiva porque a pandemia foi uma coisa atípica e à parte, mas graças a Deus ocorreu uma grande festa na maior tranquilidade, todos brincaram e aproveitaram de forma satisfatória o evento. Contamos com um recorde de público, um dos maiores que a gente já conseguiu fazer, e esse Arraiá do Vitalino não é só sucesso pelas mãos do vereador Evinho, é por toda a população cupirense, especialmente a população do bairro Beira Rio, São Domingo, do São João, que é aqui eu resido, nasci e me criei nesta comunidade e faz questão de levar essa bandeira para os outros recantos do município. A festa do Arraiá do Vitalino, ela não teria sido sucesso sem apoio, sem parcerias. É claro que para a gente fazer um evento do grande porte que a gente fez, a gente precisou contar com amigos e parceiros, né? Agradecer aqui de público ao apoio da Prefeitura Municipal de Cupira, o apoio incondicional do prefeito Eduardo Lira, da sua pessoa como prefeito, como Eduardo Lira também amigo. Aproveitar e também um momento e agradecer o apoio da primeira-dama Sônia Lira, de outros colaboradores que se fizeram presente e fizeram um gesto conosco, que foi Valdinho Conjunção, Refrigerantes Guaravita, Avenida Pizzaria, o vereador Davi Amorim, o vereador presidente Melso Titica. Também contamos com o apoio, com a presença do nosso pré-candidato e futuro deputado, se Deus quiser, o amigo Jobson Almeida, esteve presente, que foi prestigiado e recebido calorosamente por todos presentes. Agradecer a Gabriel Porto também, que não se fez presente porque não podia, estava em outro compromisso em Lagoa do Ouro e ficava inviável o horário estar conosco também e terá outras oportunidades. Enfim, agradecer à Polícia Militar, que se fez presente na segurança, à Secretaria de Cultura e Turismo, na pessoa de Tita, secretário, Secretaria de Infraestrutura, que deu todo o suporte também com Sávio Luna, Secretaria de Segurança Pública do Tenente Alves, enfim, a todas as pessoas que nos ajudaram a fazer desse arraiar o melhor possível. Agradecer aos bombeiros civis que estavam presentes, agradecer à guarda de Cupira também que estavam presentes, aos blogs de William Majuni, que nos está dando essa oportunidade de falar a toda a população de Cupira, à Rádio Agreste FM, a você que estava presente lá transmitindo para todo mundo ver, sendo o locutor, fazendo toda a parte de locução. E, enfim, a todos os amigos que me ajudaram, a comunidade do bairro São Domingo e Beira Rio que abraçaram. As atrações esse ano foram boas, foi satisfatória, o bairro gostou, a população gostou. Tivemos Roberto Voice se apresentando, foi o primeiro cantor. Tivemos também Forró Vumbora, não é? Que se apresentou no palco. Enfim, agradecer às senhorinhas do CCI, que se caracterizaram, estiveram lá, parte da quadrilha do CCI esteve lá presente para nos prestigiar. E, enfim, a toda a população, que o grande sucesso veio da massa que participou e fez do nosso evento o maior possível.
3: Pronto. Só aguardar o ano que vem, né? Vai ser edição 6 do Arraiá Vitalino, pelas mãos do professor Evinho e esses amigos, colaboradores, impulsionadores da cultura por aquele formato, como patrocinadores, inclusive. Não é assim, vereador?
5: Desse jeito. Agradecer também a presença dos meus colegas vereadores que se fizeram presente junto comigo. Foi o vereador Davi Amorim, líder do governo, a vereadora Elaine Dinário Farelo, Elaine Grigório, a vereadora Elissandra também estava presente, o prefeito Eduardo Lira não pôde estar presente, a primeira dama, porque teve um compromisso que não podia ser adiado, mas se fez presente de coração e com todo o apoio que foi necessário e feito. A gente só tem a agradecer, gratidão de todo o sucesso que teve, a gratidão maior é ao nosso Deus, porque conduziu esse evento da maior forma possível, da melhor forma possível, com a maior tranquilidade, sem nenhuma briga, todo mundo se divertindo e curtindo a noite maravilhosa que foi a noite do último sábado. Só tenho a agradecer, agradeço a você mais uma vez, a Rádio Agreste FM, ao blog do Ilama Júnior e a todos os cupirenses que se fizeram presente nessa edição do Arraiado Vitalino do ano de 2026. Forte abraço, queria muito estar aí, mas por conta das demandas de saúde, feito, eu te expliquei que estou com um paciente aqui na cidade de São Caetano, um para cirurgia e dois para consulta, não cheguei a tempo. Fica para outro momento e um forte abraço a todos vocês.
3: Abraçar
5: também minha amiga, Jacielma Inácio, que também se fez presente, uma amizade que tenho há muitos anos, e vários outros amigos, Naido Farelo, que fez questão de estar lá, e todos os amigos que participaram dessa grande festa junto conosco. Forte abraço.
3: Quanto sempre, vereador.
5: E Deus abençoe a cada um cupirense, a cada família cupirense que se fez presente e fez da nossa festa o maior arraiá com sucesso incondicional. Forte abraço, Val, e muito obrigado pela oportunidade.
3: Vereador professor Evinho, passando aqui pelo programa O Agreste Reclama, avaliando positivamente e enaltecendo tudo que foi na noite do último sábado, entrando por parte inicial da madrugada do domingo, o Arraiá Vitalino ano 5 aqui em Cupira. Valeu mesmo.
5: Forte abraço.
3: Valeu.
5: Forte abraço, amigo.
3: A gente volta já já, a hora e a vez do povo, programa O Agreste Reclama. No relógio da Agreste FM, 1:01 agora.
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0: Seguindo a hora e a vez do povo, programa O Agreste Reclama.
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0: Minutinho só, Naldo, deixa eu ver aqui que eu me enrolei. Cadê o da rádio é qual, meu pai do céu? Esse é o da recepção, Valderlins. Não se enrola não, pelo amor de Deus. Cadê o teu, Naldo? Do WhatsApp da rádio. Ah, meu pai, depois eu acho. Achei, pronto. Achei, Naldo. Vou encaminhar pro rapaz já. Meu Deus do céu. Deixa eu ver o que é que eu tenho aqui para colocar para vocês. Deixa eu ver. 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Ó, conforme a gente criou a expectativa, aqui na bancada do programa O Agreste Reclama, a minha amiga secretária adjunta da Secretaria da Mulher do município de Cupira, Larissa Amaia, ladeada pelo empresário da Sobral Cosméticos, Adjackson Sobral, e o representante da Bioextratos, o Yuri Miguel. Essa trinca de gente boa da melhor qualidade aqui no programa O Agreste Reclama tem a missão de destacar a ação intitulada Camarim da Beleza. Secretária Larissa Maia, o que vem a ser com toda a dinâmica e extensão o Camarim da Beleza? Bem-vinda, boa tarde.
2: Boa tarde, Val. Né? Primeiramente gostaria de agradecer o espaço sempre aberto aqui da Agreste FM, né?
0: Conte sempre, vocês... viu?
2: Gostaria de agradecer a todo mundo que está ouvindo de casa. Mas para explicar isso direitinho, eu vou pedir para a Adjackson, né, que é o proprietário da Sobral Cosméticos, explicar direitinho essa ação e depois eu venho falar do que a Secretaria da Mulher vai receber. Não é isso, Adjackson?
0: Pois não, Adjackson. Boa tarde para você, querido.
3: Boa tarde, Val. Boa tarde a todos. Em parceria com a Bioextratos e a Amanda Caru Distribuidora, a gente preparou um evento muito especial, né, próxima sexta e sábado, 24 e 25 de julho. Será uma oportunidade muito boa para as mulheres cuidarem um pouquinho da sua beleza, né, conhecer uns produtos de alta qualidade e viver essa experiência bem diferenciada. A gente também... a gente vai receber esse camarim da Bioextratos, que também compõe por vários profissionais da beleza, né? Que vão estar fazendo análise capilar totalmente grátis, ou seja, totalmente gratuita. A mulher pode ir lá, pode fazer essa análise capilar, é como se fosse um raio-x do cabelo.
0: Isso no ambiente da Secretaria da Mulher, ou em que local será?
3: Vai ser em frente à loja, em frente à Sobral Cosméticos, na rua Derbal Jurema.
0: Na rua Derbal Jurema, que fica ali, se eu não me engano, em frente à lotérica.
3: Isso.
0: Em frente à Loto Center.
3: Isso, vai vir esse camarim e ele vai ficar...
0: Esse camarim, como é que é? É um ambiente móvel? É um stand? Como é que é?
3: É uma carreta móvel, uma carreta mesmo.
0: Uma carreta?
3: Isso, que aí ela foi preparada para fazer um... É um salão de beleza móvel.
0: Móvel?
3: Isso.
0: Tô entendendo,
3: E aí ela vai ficar lá e estão todas convidadas, né, para fazer essa análise capilar... para conhecer os produtos e para viver essa experiência, né? Porque é como se fosse um raio-x do cabelo. Então você pode identificar o que é que seu cabelo está precisando.
0: E qualquer pessoa, qualquer mulher principalmente, é só para mulheres? Porque a Larissa está aqui pela Secretaria da Mulher. Vai ser essa ação tipo clube da Luluzinha ou os bolinhas também terão acesso?
3: Se quiserem ir, pode se sentir à vontade, né? Mas assim, hoje nosso 90% do nosso público é feminino, então esse evento também, ele é destinado ao cabelo, né? Às vezes eu digo assim, ó, cabelo, produto para cabelo é para todo mundo. Ele não vai diferenciar se ele é para homem ou para mulher, né? Quem se sentir à vontade e na necessidade, pode ir na Sobral Cosméticos.
0: Pois não, pois não. Ô Yuri, Pois Yuri não. Miguel, representante da Bioextratos. Primeiro, me apresenta, Bioextratos vem a ser o quê, amigo? Bem-vindo, muito boa tarde.
1: Boa tarde, Val, boa tarde, pessoal de casa. A Bioextratos é uma empresa de cosméticos que está há 35 anos no mercado. É uma empresa mineira, mas que tem uma pegada muito natural. A gente trabalha com produtos veganos, produtos que não vão afetar o cabelo de ninguém. E como o Ad Jackson falou, bem assim, 90% do público é mulher, mas homem também pode se sentir valorizado, né? O homem também vai poder ir, né, na análise capilar, que nada mais é, como o Ad Jackson falou, é um raio-x do cabelo. Nós temos diversas linhas de tratamento, então é importante esse raio-x que vai fazer, vamos dizer assim, do cabelo, que vai dizer qual é a linha correta para ser usada. E então, assim, dia 23 e 24, como ele falou, não, 24 e 25, perdão. A gente tem um salão móvel, como ele falou, é um caminhão móvel que foi todo adaptado, é um salão que percorre todo o país, né? E nesses dias vai estar aqui em Cupira, especialmente em parceria com a Sobral Cosmético, com o apoio grande da prefeitura também. Então a gente vai estar aqui analisando o cabelo da mulherada, o homem também se sentir à vontade, ou quiser ir também pode ir. Então a partir daí vai traçar as melhores linhas para serem usadas, né? Então a partir daí você vai ter todo o tratamento do cabelo. A gente fala que Bioextratos trabalha com beleza e autoestima, né, Ad Jackson, né, Larissa? Então, assim, a gente levanta a autoestima da mulher, a gente trabalha muito em cima disso. E do homem também. Então, a gente vai estar lá, a gente vai estar esperando todo mundo para uma ação bem grande que tanto a Ad Jackson, Sobral Cosmético, quanto a prefeitura estão realizando. E nós abraçamos a ideia também. A gente vai estar aqui junto com todo mundo fazendo esses dois dias bem, bem legais aqui em Cupira.
0: Muito bom, muito bom, muito bom mesmo. Larissa, por gentileza.
2: Então, Val, a gente acha importante sempre enaltecer a mulher, né? Nós da Secretaria da Mulher sempre pensamos nisso. E quando a Jax nos procurou para falar realmente sobre essa ação, eu disse assim, a gente tem que participar de alguma forma. Então, eu gostaria de agradecer também a Jax que nos procurou. Gostaria também de agradecer a Yuri da Bioextratos, né? Antes da gente estar aqui, a gente estava conversando ali e já estávamos pensando em ações futuras dessa empresa, né? Que tem um renome tão grande, que é a Bioextratos, junto com a Prefeitura Municipal de Cupira, através da Secretaria da Mulher. E quando a gente pensou em fazer essa ação em conjunto, a gente combinou, né? O que a gente pode ganhar assim, para as nossas mulheres, porque eu sempre estou trabalhando em busca de autoestima, né? De melhorar ainda mais as nossas mulheres. Aí ficou combinado que eles vão nos dar 40 kits. Desses 40 kits, a gente vai distribuir entre nossas assistidas, né? Como a gente trabalha sempre com essa questão da vulnerabilidade social e também do enfrentamento à violência doméstica, 40 mulheres que são assistidas por nossa secretaria vão receber de forma gratuita esses kits. E dentre esses 40 kits, 20 vão poder ir lá, né? Vai ser 10 no dia, na sexta-feira, e 10 no sábado, vão poder participar da carreta, onde elas vão estar lá fazendo raio-x do seu cabelo, né? Para saber realmente o que está precisando, o que não está. E também utilizando esse produto dentro desse próprio camarim. Então, assim, a gente está aqui para trazer o autocuidado, para incentivar cada vez mais que as nossas mulheres se permitam, se cuidem. E é isso que a Prefeitura Municipal de Cupira, através da Secretaria da Mulher, quer. Que cada mulher consiga ver a sua autoestima e consiga trabalhar cada vez mais isso nela mesma. Então é isso, Val. A gente realmente tem que agradecer a essa iniciativa. E sempre é bom a gente estar, né, movimentando o comércio e movimentando através de uma ação dessa que também vai se tornar uma ação social.
0: Com certeza, Ad Jackson. Eu queria só enaltecer exatamente essa iniciativa da Sobral Cosméticos, viu? E eu acho que quem puder tirar proveito dessa ação, que faça da melhor forma, né? Sim. Só para a gente massificar, serão dois dias. Eu queria que você passasse de novo o serviço aqui para a gente, por favor, Ad Jackson.
3: Pronto, vamos lá. Será dois dias, sexta e sábado, né?
0: Sexta que vem, sexta... e sábado próximo, final de semana.
3: Isso, das 8 às 16, a loja não vai fechar para o almoço, né? A equipe vai estar lá fazendo as trocas de turno para... Qualquer pessoa pode chegar a qualquer hora que vai ser assistida, tá? Nossa loja fica em frente à lotérica, na rua Aderbal Jurema, 62, Sobral Cosméticos, e a gente está preparando muita promoção também para esse dia, que a empresa está liberando para a gente, porque a gente quer atingir o máximo de pessoas possíveis. É tanto que a gente fez essa parceria com a Secretaria da Mulher, que foi muito importante, era um desejo meu, né? E graças a Deus a gente conseguiu. É tanto que Larissa falou que a gente já abriu as portas para mais, que venha mais.
0: É isso que eu iria perguntar, né? Outras ações do tipo, do gênero, deverão ocorrer.
2: Eu não vou fazer spoiler de nada,
0: certo,
2: não.
0: Não vai ter spoiler,
2: só
0: mas pelo menos.
2: Futuras ações, né?
0: Certo.
2: A gente estava conversando tanto com o Yuri como com a Jackson ali no estúdio. E se Deus quiser, agora está vindo agosto Lilás, né? Que é o mês de enfrentamento à violência doméstica. E vão vir outras coisas, né? Vamos
0: tá
2: trabalhar
0: certo.
2: Em parceria.
0: A Jackson pode completar o raciocínio.
3: É muito bom quando a gente faz a venda, mas é melhor ainda quando a gente ajuda o próximo.
0: E cria um vínculo como esse. Né, que transcende meramente a questão comercial, né, a relação comercial.
3: Sim, a gente
0: é verdade?
3: Se sente muito bem. E assim, a gente está vendo que as portas se abriram, é uma parceria que está dando muito certo. Então, que seja o primeiro evento de muitos. Assim, esse camarim é algo feito, o Yuri falou, ele roda o Brasil todo. Então, graças a Deus, a gente conseguiu trazer ele aqui para Cupira e eu quero que o pessoal aproveite ao máximo, porque a gente não sabe qual vai ser a próxima vez desse camarim. Mas de ações assim, a gente sempre está em busca para fazer sempre mais.
2: Isso mesmo.
0: Ok. Yuri, satisfação tê-lo aqui, viu?
1: Ah, igualmente, Val.
0: E que a Bioextratos, não apenas em Cupira, mas na sua extensão de representação por aqui, possa criar também, né? Essa relação e essa atenção
1: isso.
0: O público, com a clientela, né? Consumidores dos produtos Bioextratos.
1: Isso. E só relembrando, a empresa também tá passando umas promoções muito boas, né? Que a empresa está disponibilizando para Sobral Cosmético também. Então, quem estiver lá vai comprar num preço muito bom, bem acessível, para poder sair todo mundo lá de Bioextratos.
0: Ô, Adjackson, quem pegou o bonde andando e quiser mais detalhes, né? Regras para acessar ao camarim da beleza, faz o quê? Entre em contato com a loja pessoalmente, via rede social, como
3: vou deixar,
0: é que é?
3: Vou deixar aqui o Instagram da loja, @ Sobral Cosméticos, né? Já tem uns posts lá em destaque dessa ação e também temos nosso WhatsApp, o 993356759, ou pode ir pessoalmente lá na loja que a gente vai estar disponível para explicar tudo direitinho.
0: Adjackson Sobral, empresário à frente da marca Sobral Cosméticos aqui em Cupira, parabéns, hein? Mais uma vez. Muito obrigado, boa sorte sempre. Valeu. Ô Yuri, muito obrigado também, satisfação tê-lo aqui conosco, viu?
1: Muito obrigado e abraço a todos que estão em casa.
0: Valeu. Minha amiga, secretária adjunta da Secretaria da Mulher de Cupira, Larissa Maia, grande abraço e até o próximo encontro, viu? Valeu mesmo. A gente volta já já, completando a pauta do programa O Agreste Reclama, nesta segunda-feira. Aguardem então. No relógio da Agreste FM, 1:18 agora.

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2: 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Desse jeito, viu? Ó, embora hoje não funcione, né? É folga às segundas-feiras, mas o Bar do Zezinho do Peixe continua com oferta de trabalho. Tem vaga lá para ajudante de cozinha. Quem assim tiver disponibilidade e interesse, passa lá. É numa das transversais da Avenida Reverendo Júlio Leitão de Melo, a mesma via de acesso aqui à nossa rádio e ao Hospital Municipal. Como ponto de referência, na esquina está a sede da Secretaria Municipal de Assistência Social no térreo, e no pavimento superior o Seminário São João Paulo II, que funciona também como a casa paroquial, paróquia São João Batista, aqui de Cupira. Bem ali, entrando, tá o bar do Zezinho do Peixe, com vaga de auxiliar de cozinha. Tá valendo, Zezinho, Dona Lena, toda a equipe, família e clientela também do bar do Zezinho do Peixe. Nosso abraço, muito obrigado pelo rádio ligado, muito obrigado mesmo pela audiência qualificada. 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Naldo Ferreira, deixa eu ver o que é que a gente vai destacar agora, viu? Ah, rapaz, ó, o ECA, que é o Estatuto da Criança e do Adolescente, completa 36 anos. Avanços históricos e novos desafios marcam a proteção da infância e adolescência no Brasil. Confira aqui na reportagem da Milena Abreu, Canal Aberto.
7: O Estatuto da Criança e do Adolescente, o ECA, completou 36 anos neste mês de julho. Criado em 1990, o Estatuto é a principal lei brasileira voltada à proteção integral dos menores de 18 anos do nosso país. E de acordo com o presidente da Ordem dos Advogados do Brasil, Seção São Paulo, Leonardo Sica, é a principal ferramenta para garantir o que determina a Constituição Federal.
8: Ele estabelece regras, parâmetros que garantem direitos em educação, saúde, convivência familiar, cultura e lazer. Com isso, é um importante mecanismo para dar concretude o quê? É o que nossa Constituição diz, de dar prioridade absoluta aos direitos da infância e da adolescência. E representou, desde 1990, um avanço civilizatório.
7: Antes do ECA, crianças e adolescentes só recebiam atenção do Estado em situações extremas, como abandono ou conflito com a lei. A legislação garantiu foco na prevenção de violências e no acesso a políticas públicas desde os primeiros anos de vida. Além disso, recentemente, em março deste ano, o Brasil deu mais um passo importante quando o assunto é a proteção das pessoas com menos de 18 anos de idade. O ECA digital foi regulamentado, estabelecendo um novo marco de proteção à infância no ambiente online. Leonardo Sica detalha.
8: O ECA digital estabeleceu um novo conjunto de regras que obriga as plataformas digitais como YouTube, mídias sociais, até jogos online, a implementar mecanismos rigorosos de verificação etária e controle parental. Ele assegura, por exemplo, a retirada rápida de conteúdos nocivos do ar, especialmente aqueles relacionados a questões sexuais, violência sexual, automutilação. E ainda tem o estabelecimento de mecanismo para responsabilização dos envolvidos em caso de violação, inclusive com multas pesadas.
7: Vale lembrar que a OAB São Paulo, por meio da ESA, a Escola Superior de Advocacia, oferece cursos de formação para advogados e advogadas que queiram atuar com um olhar cuidadoso nos casos que envolvem infância e juventude. Além disso, a entidade, por meio da Comissão de Defesa dos Direitos da Criança e do Adolescente, também participa de conselhos de políticas públicas, contribuindo para a construção de soluções que priorizem o melhor interesse de conselhos de políticas públicas, contribuindo para a construção de soluções que priorizem

filha do Regi Dubar e Hilda. Pronto, um abraço para toda essa gente amiga, aí no métier, na proximidade familiar, no ambiente do nosso querido Jairo Dubar, na Vila Laje de São José, aqui em Cupira. Um grande abraço. Agora sim, Arnaldo Ferreira, vamos dar os parabéns a quem está trocando de idade, aniversariando nesta segunda-feira, dia 20 de julho, a minha amiga Dona Nenê, Dona Maria José, a primeira dama da vida do nosso Edson do Mercadinho da Boa Vista. Ela está passando por aqui e com bolinho e guaraná na família, com certeza a gente vai repercutir. Deixa eu ver aqui, viu? Deixa eu ver o que Dona Nenê pediu. Achei. Gostaria de parabenizar minha filha Maria Eduarda pelos seus 17 anos. Em nome de seu pai também, Edson, da sua mãe, a própria Dona Nenê, de seus irmãos Ellen e Heitor, seus sobrinhos Maria Caroline e Edson Bernardo e seu cunhado Neto e todo o restante da família, os muitos amigos também, aqui pela nossa rádio, programa O Agreste Reclama, todos esses ampliando a homenagem pelo aniversário hoje da Maria Eduarda, no ambiente da família do meu amigo Edson do Mercadinho, da Boa Vista. Parabéns para ela, com felicidades de montão. Meu também amigo Paulo Sacristão, na matriz da paróquia São João Batista de Cupira, está passando dizendo boa tarde, tenha uma ótima semana abençoada por Deus para você e sua família. Obrigado, viu, Paulo? E ele completa: mande um feliz aniversário para meu sobrinho, que está completando mais um ano de vida. Abraço do seu tio Paulo, de sua mãe e seu irmão. Ô Paulo, você esqueceu de citar o nome do seu sobrinho e pelo menos o endereço, né? Mas enfim, em família, né? Em família do Paulo Sacristão, todo mundo sabe de quem se trata e a gente redimensiona a homenagem, os parabéns para o sobrinho do Paulo Sacristão, apagando velinhas no dia de hoje, segunda-feira, dia 20 de julho do ano 2026. Tá valendo. Através aqui do Facebook, a indicação do nosso querido João Alves, lá pros lados de Caruaru. João Alves, cara, João foi nosso companheiro de trabalho, operador de áudio da Rádio Liberdade de Caruaru, atuou conosco quando de nossa atuação na ancoragem do programa A Hora da Justiça. Alô, João Alves, grande abraço para você, com renovação de amizade e de companheirismo, e parabéns, felicidades, torcendo que no mínimo bolinho e guaraná estejam presentes à mesa com amigos e familiares em volta, cantando parabéns para você. Hoje, nosso querido João Alves, certamente aí em Caruaru. Quem mais? Deixa eu ver aqui. O Val Bodeiro, o mesmo Val Reboque, aqui de Cupira, está trocando de idade hoje, recebendo as felicitações em nome dos familiares e dos muitos amigos, dos clientes também. Val Bodeiro, parabéns, felicidades de montão para você e para quem mais hoje troca de idade, independente aqui da citação nominal, os três S's: sorte, saúde e sucesso. E a musicazinha, Naldo Ferreira.

0: por hoje, mas na expectativa do nosso reencontro amanhã, sempre com a força, o oferecimento de WS Móveis e Eletros, com lojas em Cupira e Panelas, a sua melhor opção. Ótima semana para todos, hein? Saúde e paz, e a gente se fala por aí.
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Estamos juntos a partir de agora, semana começando por aqui, tardezinha ligada em você. 1h42, tarde de segunda-feira, hoje 20 de julho. Hoje é dia pan-americano do engenheiro, é dia internacional do xadrez, que tá uma partidinha hoje, hein? Dia internacional da lua. Hoje também é a chegada do homem à lua. Dia nacional do biscoito. Delícia. E hoje também é dia do amigo internacional da amizade. A todos vocês, o meu carinho especial. Quem tá de idade nova aí, levanta a mão. Quem comemorou no domingão também, parabéns, viu? Felicidades pra você por esse dia tão especial, né? Que é o seu aniversário. Parabéns, que possa ter muitos anos de vida abençoados e felizes. E que esses dias futuros sejam todos de harmonia, paz e desejos realizados. Até aí! Que o seu coraçãozinho sempre esteja em festa. Parabéns! Embora, dicas, informações, curiosidades, fofoca, muita coisa boa, inclusive a tua participação aqui, né? Pedindo teu sucesso no WhatsApp da nossa rádio, manda áudio pra gente, pequenininho, tá? Ou digita aí, tô ouvindo a melhor, né? E o programaço ligado em você, ó. Ó, 998-26-1509, esse é o nosso telefone pra gente começar nossa tardezinha de segunda. Essa reflexão maravilhosa, né? Do Caquinda de Sellers. Eita, nós. Essa é pra arrebentar. Vamos parar e refletir, bora? Hã? A vida é casa alugada. Sejam bem-vindos. Eu, Jane de Paulo, e você até às 5 por aqui, ó.

aqui nas Tardes da Agreste. Eu e você, você e eu, juntinhos por aqui. Ô, coisa boa! Gente, um ano sem ela, Preta Gil. Que luta, né, gente, dessa guerreira. Sonho quase todas as noites com você. E você sempre tá viva. Um ano após a morte da Preta Gil, o filho único da cantora, o Francisco Gil, mostrou fotos raras em família, abriu o coração em post comovente. Você. Bem, hoje, segunda 20, tá completando um ano da morte da Preta Gil, né? Na data, o Francisco Gil, filho da cantora, emocionou a web ao prestar uma homenagem à mãe nas redes sociais. No texto, o artista afirmou que mantém Preta viva nas lembranças do cotidiano e revelou que ainda sente a presença da mãe em momentos especiais. Além disso, né, Fran contou que a família preserva a memória de Preta Gil em casa. Segundo o artista, mantém essas recordações por perto, tem sido aí uma forma de lidar com a saudade, sentir a presença da mãe, né? Bem, um ano e ando aí exercitando muito mais a sua presença do que qualquer outra coisa. A gente encheu a casa com as suas coisas, com fotos suas, quadros seus, seus santos, santos. E eu que não queria ter cachorro, né? Agora tenho a lua e a estrela. Eu e sol. Falamos de você o tempo todo. A gente dá risada, a gente chora o tempo inteiro. A gente tá lembrando de você, né? Eu falo de você o tempo todo. No meio disso tudo é a sua presença que cura. Na hora da dor, as boas lembranças. E na hora da saudade, o teu sorriso. E volta e meia, escuto a sua risada. Sinto teu perfume. Tento te perceber. Sonho quase todas as noites com você. E nos meus sonhos, você sempre tá viva. Eu sinto você. Sinto que agora você finalmente sabe de tudo de mim e que você tá me vendo o tempo todo. É uma baita responsabilidade, viu? Eu sinto teu olhar, suas broncas, sinto sua tristeza, sua alegria e sinto teu orgulho. Que vontade de ver. E eu simplesmente, né? Se ainda é cedo. Tô vivendo, conseguindo viver sem você. Que lindo, né? E olha, mas eu me permiti cair por seu olhar. Bem, o famoso também contou que tem buscado força nas últimas memórias que guarda da mãe. Segundo Fran, é o último olhar que recebeu da Preta Gil, que ainda encontra respostas para ele seguir em frente. Coisa linda, né? Tenho aprendido que, quando tô precisando de alguma resposta ou quando me vejo perdido, eu lembro do seu último olhar para mim. Tava tudo ali, né? É curioso como eu encontro nele todas as respostas. Encontrado. Era uma Preta diferente. E eu levo tudo comigo. Todas comigo. A mãe, a amiga, a menina, a irmã, a voz, a sabedoria, a presença absoluta de Deus em mim. Hoje faço show numa ilha aqui na França, que é a sua cara e que você não conhecia. Então eu sei que eu tô te levando pra conhecer comigo, tá? Estamos mais juntos do que nunca. Te amo sempre, finalizou o filho de Preta. Ai, gente, que lindo, né? Humano. Do nosso adeus, a Preta Gil. Que lindo, né? Ainda é cedo. Mas tenho medo. Preta Gil por aqui, ó. A gente recordar, né? Um ano sem a Pretinha. Vamos pro intervalo? Vamos pro intervalo pra gente não chorar? Eu já volto, tá? Volto ligada em vocês, chamando você pra participar.

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1: 2:02 aqui na Agreste. 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
2: A Câmara Municipal de São Joaquim do Monte realizou a sessão ordinária com aprovação de importantes matérias para o município. Entre os projetos do Poder Executivo, foi aprovado o projeto que cria a Política Municipal de Promoção da Igualdade Racial. Também foi aprovado o PL que institui a Corregedoria e a Ouvidoria da Guarda Civil Municipal. Já no Legislativo, os vereadores aprovaram o projeto de lei que regulamenta o uso de veículos de propaganda sonora durante celebrações religiosas e nas proximidades de prédios públicos em funcionamento. Outro destaque da sessão foi a aprovação do requerimento solicitando ao Poder Executivo a criação de um espaço para cerimônias fúnebres na Vila de Santana. O presidente Ricardo Jefferson convida todos para acompanhar as sessões todas as terças-feiras, às 9 horas da manhã.
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1: 2:04 por aqui, bem-vindos! Boa tarde, ligada em você, Ania. Deixa eu mandar um abraço pro nosso amigo Adriano, lá de Toritama. Boa tarde pra você também, viu? Pessoal de Toritama, curtindo aqui a nossa tarde. Sivonildo também tá na sintonia. Josi passando por aqui, Ania, pedindo Bruno Marrone. Seu amor ainda é tudo. Linda demais essa, né, Josi? Vamos curtir sim com você, tá? Beijos. 2:04, boa tarde.
4: Boa tarde, de Paula, aqui é o José, que tá falando aqui do Mutirão, escutando seu programa em casa.
1: Fala,
4: tô
1: José.
4: Seu programa, sou seu fã também.
1: Obrigado.
4: Passando para pedir uma música de Assisão. Eu fiz uma fogueirinha esperando o meu amor.
1: Opa!
4: Pra lembrar o sarão que passou aí, né?
1: Eu fiz uma
4: fogueirinha. Para todos vocês da GFM e para todos os ouvintes. E tenha uma boa tarde, que Deus te abençoe.
1: Valeu, meu lindo. Cheiro pra vocês todos aí, curtindo a nossa programação. E vamos matar a saudade aí, né? Dos meus juninos. Com certeza. Vamos lá, sim, Zé. Cheiro pra vocês aí. Oi, boa tarde. Essa é a minha amiga Pretinha?
5: Jane, sou eu, Pretinha do Bairro Novo Horizonte. Gostaria de ouvir uma música com Leandro e Leonardo. A vida tem dessas coisas. Foi especialmente ao meu companheiro Zezinho.
1: Obrigada pela participação, meu amor. Vamos curtir, sim, nossa fanzaça, né? Dos Leandro e Leonardo, né? Dos irmãos Leandro e Leonardo. Boa tarde.
6: Boa tarde, gente. Sou eu, a Josena das Três Irmãs da Coab. Gostaria de ouvir a música de Rita de Cássia. Parabéns. Vai especialmente para meu esposo, Irivanaldo, conhecido como Nen, que está de idade nova hoje. Que essa data se repita por muitos, muitos anos de vida na vida dele. Muita saúde, pai. Que Deus abençoe. Em nome da mãe, Ivone e de toda a família. Hoje, gente, vai ser especialmente só para ele. Tchau, tchau, Jean.
1: Beijo pra você, meu amor. Vamos sim tocar o parabéns especial pra ele, tá bom, querida? Um beijo. Ela quer Rita de Cássia. Felicidades, paz, saúde, muitos anos de vida pro Erivonaldo, né? Hoje é seu aniversário, muita força, desejando pra você um feliz aniversário, tá? Que seu caminhar seja sempre premiado com a presença de Deus, guiando seus passos e intuindo suas decisões para que as suas conquistas e vitórias sejam constantes em todos os seus dias, viu, Erivonaldo? Nosso amigo, né, aniversariante de hoje. Parabéns! Wellington Pedreiro, lá de Batateira, curtindo a gente. Aquele abraço! Na sintonia, Lenivaldo Silva, de Alto do Meio, né? Pedindo pra ouvir Túlio Duarte. Eita, nós! Olha só, vamos de Túlio, né? Pequena Flor, linda essa música. Ótima escolha pra nossa tarde, oferecendo pra todos da sua lista. Opa! Boa tarde!
7: Boa tarde, Sandra de Paula. Sou eu, Elizabeth. Quero ouvir uma música para oferecer a todos meus amigos e minhas amigas. E para você, minha linda, com esse sorriso maravilhoso.
1: Beijos pra vocês, viu? Um cheiro lindo.
8: Boa tarde, Anne, rainha do Beijo Rosa. Aqui é Ana dos Panelas.
1: Fala,
8: quero
1: meu
8: uma
1: amor.
8: Música de Amado Batista com a participação do Serginho Pinheiro. Perdoa, para oferecer a minha mãe, que ela tá de idade nova pra semana.
1: Ainda?
8: E a minha irmã Aline. A minha irmã Joelda e a todos que estiver curtindo essa rádio, a Sidoca de Caruaru e todos que estiver curtindo a rádio. Uma boa tarde.
1: Valeu, meu amor. Boa tarde pra você também. Tudo de bom. Beijo no seu coração, viu? pra semana você lembra do aniversário da sua mãe mais uma vez, né? Perdoa com o Amado Batista. A gente vai tocar por aqui na nossa segundona, né? Essa música também é linda, né? Do Amado Batista. Tem participação especial? Tem sim, senhor, né? E a gente vai tocando por aqui. Calma aí, segura aí que eu já chamo. Deixa eu ver quem mais tá aqui. Sueli, boa tarde pra você também, Su. Boa tarde, Ronaldo.
9: Boa tarde, Ana e Paula. Aqui é Ronaldo, de Bonito. Falo do supermercado Novo Milênio. Um alô para todos aqui do, da padaria Novo Milênio. Tia Lali, Tom, Diego, Perônica, Kismari. A todos que fazem parte. Dona Josina, Dona Vanusa, todo mundo. Um abraço. Bota um bregão aí pra gente.
1: Opa, deixa com a gente. Vamos curtir sim, né? Aquele brega de rasgar tudo por aqui. Boa tarde.
10: Boa tarde, Jane. Aqui é Maria das Dores, do loteamento José Abilha, aqui em Camusim de São Félix. Eu gostaria de ouvir uma música com o padre Alessandro Campos, O Que É Que Eu Sou Sem Jesus. Ofereço pra você, Jane, e todos que estiverem ouvindo, um cheiro, gata do beijo rosa.
1: Beijão, Rita de Cássia. Aos aniversariantes, parabéns pra você. 2:08.

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O que que eu sou sem Jesus? Beijinho pra tia Graça Paula, é fã dessa música também. Um beijo no seu coração, Gel, e toda a família aí. Pessoal nos fabricos curtindo a gente. Vamos pro intervalo, eu já volto chamando você, tá?

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0: Ligada em você, simbora nós! Segundou por aqui, 2h36 na Grécia, bora de música! Deixa eu mandar um beijo pra Érica lá em Palmares, né? Hoje, feliz dia da amizade! Opa! Feliz dia da amizade, claro! Do amigo também, né? Tá pedindo Vitor e Léo, Linha do Tempo, oferecendo pro seu grande amor o Eduardo, né? Quem tá mandando é a Érica lá de Palmares, viu, Edu? Ei, mandando dizer pra você também que ela te ama muito. Ah, que romântico. Tia Laíde, vem.
1: Boa tarde, Janete. Tia Laíde, com ingrato a Deus, com o Genival Santos. Vai pra você, Bárbara, pra Terezinha, pra Manuel, Dona Maria, Saúde, Lagoa dos Gatos, para Edmilson de Panela, Valquíria da Caixa d'Água e todos que te escutam. Beijo, Rosa, Janete.
0: Tia Laíde, beijão, dona. Oi, Kira, boa tarde.
2: Oi, Jane, é claro do Saval. De Cupira, da Rua da Caixa d'Água.
0: Fala, meu
2: Aquela
0: amor.
2: Música. Amigos para Simples, com Roberto Carlos. Ofereço para você, para Bárbara, para seu neto, para meu esposo Naldo, meu filho Aguinaldo, minha mãe Socorro, Luana e toda a família dela. E também para minha família, que são minhas amigas, muito especial. Que são muitas, muitas. Vilma, Divanildo, Teca, Cício, Irene, Josenildo, e tio José, tia Fia, para todo mundo. Tio Ziz, tia Nazaré, para toda a minha família. Para tia Virginia também. Um abraço, fica com Deus. Para todos meus amigos, amigas, vizinhos, vizinhas. Tchau, Jane.
0: Beijo, meu amor. E quem não gosta dessa valquíria, né? Cheiro, Kira. Boa tarde.
3: Boa tarde, Jane Paula. Aqui é Adinaldo de Ibirajuba. Eu quero pedir a música aí de Pablo, Choro na Chuva, para oferecer a minha esposa Rosineide, o meu filho Everton, a minha filha Camille, para todos os ibirajubenses e para vocês aí da rádio. Valeu, uma boa tarde.
0: Valeu, boa tarde para você também. Obrigadão pelo carinho. Oi, boa tarde.
4: Boa tarde, Jane Paula, estou te ouvindo, sou o Aldemir. Eu quero uma música, o Leo Bagalhão, 24 horas. Ofereço pra minha mãe, que é o meu, para José, o Ilma, Jair, Nova dos Petutos, pra Ivanilda de Lagoa dos Gatos, Véia da Rua do Zaro, Lena da Rua do Zaro, Crito da Verdura da Barra, Vânia da Verdura, pra você e pra todos os meus vizinhos. Beijo, Rosa, Jane, hoje é dia do amigo, pra todos os meus amigos. Beijo.
0: Você também, meu amor.
5: Boa tarde, Jane de Paula, que é o Zé Morena, aqui de Bonito. Gostaria de ouvir com Regi Danar. Faz um milagre em mim, para oferecer para minha esposa Dina, tia Laíde de família, Terezinha da Guarani de família, para todos aqui do loteamento Morenar, para Cláudio do Cito em família, você e família, Jane de Paulo, Eduardo de São Paulo, todos que fazem parte da Grécia, todos estão na escuta. Um abraço, uma abençoada segunda-feira para nós. Beijo, Rosa.
0: Para nós, meu querido, beijo, Rosa, para você também. Marina Alva tá curtindo com a gente, a nossa aniversariante. Beijos, quem
6: Boa
0: tá por
6: tarde,
0: aqui,
6: ó. Graça.
0: Fala, Graça.
6: Eu quero que você passe aí, Maria. Passa na frente para todos os ouvintes dessa rádio maravilhosa, para você, para quem tá curtindo essa rádio, né? E para minha família Lagoa de Souza, viu? A Leandra, para Neide, a Maria Cispeiro, a Josa, Sueli, Cicinho, Liane, para Joelma, para Viviane, que é a minha amiga, professora minha, e para todos os ouvintes aí, né? De Lagoa de Souza. Tchau, Jane. Aqui é Graça, não? Marcena, você sabe quem é. Que Deus abençoe você.
0: Graça, tá Marcena.
6: Eu tô longe, tô em São Paulo.
0: Tá em São Paulo, minha linda? Mas tá aqui, né? Sintonizada. Faça igual a Graça. Baixe o nosso app. Ouve a gente onde você estiver. Vitor e Léo, Linha do Tempo. Boa tarde. Eita, nós, olha, lá em São Joaquim do Monte, nossa amiga tá com a gente, Luzia Nunes, pedindo música aqui, oferecendo pro nego velho que mora no sítio, né? Mas Pedro, lá em jejum, entendi, muita paz.

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Calypso, a gente traz agora pra matar a saudade, especial pro Lucas de Panelas, que tá pedindo pra ouvir com a gente e mandando aí, né, pro amigo Kio, lá do sítio Cotias. Calypso! 2h52. Aí, Lucas de Panelas, pro amigo Kio, lá do sítio Cotias.

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8: De volta, 13:11 na Agreste. Simbora, venha pra cá pedir sua música com a gente, né? Oi, boa tarde. Oi?
9: Boa tarde, Janu. Quero uma música do Vaqueiro, aquela mais nova, para oferecer para você da rádio, para esse povo do Riachão do Veríssimo, para a música, para minhas comadres, principalmente para você, Janu. Manda aí, Janu. Uhul!
8: Uhul! Beijo!
9: Oi, Janu. Boa tarde, Raminho. Beijo, amor. Rosa. Eu gostaria de escutar Rock Fat para todos apaixonados e todos que passam com o Ponte da Massa. Sebastião, vem aqui na Grécia. Boa tarde.
8: Ai, que lindo! Boa tarde! Massa bruta! Ponte da Massa! massa curtindo a gente. Obrigada pela sintonia, tá? Rosângela Becker, passando por aqui também. O cheiro, meu amor. Tem mais, boa tarde.
10: Boa tarde, Ana, aqui é o Ramin, estou em Lençóis Paulista. Quero mandar um abraço pra minha mãe, a dona Josina, da Marechal Deodoro, que hoje ela tá de idade nova, tá completando seus 81 aninhos de vida. Que Deus proteja ela. Obrigado.
8: Amém! Que Deus proteja, né? Com muita saúde, paz, muita felicidade, né? E muito mais anos de vida, tá? Ó, minha linda, sorria sempre, tá? Pois assim, você terá toda a retribuição do céu, tá bom? Parabéns pra você, meu amor! Feliz aniversário! Tem mais? Eita, covardia, viu? Eu nem vou colocar no ar. É muito covarde isso. Quer saber o que é, gente?
11: Boa tarde, minha rainha beijosa.
8: Olha aí, é o Júnior.
11: Como é que chama? De Roberta Miranda, vai com Deus. Feliz pra você e família, pra meu pai, nem do meio, para toda a minha família, para todos meus amigos e amigas. Cheguei, Brasil, cheguei.
8: Uhul! É Júnior Ligeirinho do Trevo. Sabe o que é covardia, gente? Ele mandou aqui uma panelada de pamonha. Mandou nenhuma pra mim, né, Júnior? Maldade pura sua, viu? Cheiro! Deixa eu ver quem mais passando por aqui. Oi, boa tarde.
12: Boa tarde, minha amiga Jane de Paula. Aqui é o amigo Balaio, de Barra do Jardim, viu? Dona Rosa da Agrestina, todos os dias tomando audiência, viu? Bom trabalho.
8: Oba, Deus abençoe. Valeu,
12: boa
8: semana. Balaio.
12: E bota aí qualquer um de Zezo, viu? Boa tarde, Deus abençoe.
8: Beijo pra você, vamos curtir sim, Zezo. Nosso amigo Joinha de Barra de Jardim tá na escuta, audiência total, né? Pedindo aí sucesso do Zé Vaqueiro. Eita, nós, Joinha de Barra do Jardim, aquele abraço. Beijo rosa pra vocês. Jardim da Alvorada. Um cheiro pra vocês, tá bom? Vamos lá, deixa eu ver quem mais. Boa tarde. Boa tarde.
13: Ele tá falando de José Simão da Silva daqui de Sítio.
8: Fala aí, Zezinho.
13: Eu quero que você toque uma música de José Orlando. Eu ofereço pra você, tia Laíde, as três irmãs e o meu amigo Nen. Desejo muito grande de vida pra ele. E pra minha esposa Ana, meu filho Davi. E um abraço.
8: Amém, né?
13: Fazendo... Hoje, o nome da música é Que Saudade de Você, viu?
8: Que saudade de você. É de José Orlando? É? Eu acho que não. Mas vamos ver por aqui. Um beijo, meu amor. Eita, nós. Olha só. Marisângela de Bonito tá na escuta com a gente, né? Eu sou linda. Beijão. Dando um beijo aí pra todos os amigos, né? Cheirão pra vocês aí, ó. Deixa eu ver quem mais aqui, ó, curtindo a nossa tarde. Oi.
14: Boa tarde, Jane de Paula, gente, de Alagoas. Passar aí uma moça aí. Adelina Nascimento. Tânia.
8: Essa é boa, né? Tânia, Adelino Nascimento. Vamos tocar assim pra você, viu? Boa tarde.
15: Fala que ele é do Cisco Cruzeiro. Oi, Jane, toca a música de Alberto Carlos. Arrasta a cadeira, por favor. Só para curtir.
8: Um beijo pra você, meu amor. Meu lindo Gilvan Dionísio, boa tarde.
16: Boa tarde, querida Jane de Paula, Gilvan Dionísio de Agrestina. Nessa segunda-feira abençoada, querida, toca pra gente aí um sucesso aí da Unha com Cassiano e Joseane. Tomo posse da vitória, pra dedicar todos os ouvintes na Agreste, Maria José Amazé lá em Alto Bonito, Zinho Juninho de Alagoas e todos aqueles que estão conectados, né, neste 20 de julho, Dia Internacional da Amizade. Eu sempre digo que amizade não é quantidade, acima de tudo tem que ter um item de qualidade. Todos ficam na paz de Deus.
8: Valeu, Gilvan Dionísio! Vamos curtir sucesso por aqui. Vem aí a nossa queridíssima Roberta Miranda. Vá com Deus, o amor ainda está aqui. Amor meu. Vamos curtir? O Júnior Ligeirinho do Trevo pediu pra gente. Olha só.

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0: 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Boa sorte! 3 horas e 40 minutos aqui na Agreste. Chamou, chamou. Hora do ouvinte por aqui. Oi, boa tarde.
1: Boa tarde, Jean de Paula. Aqui é Marcelo, tá falando, que é de São Paulo. Eu gostaria que você colocasse uma música aí, Leonardo. Sim, um homem é que nem ladinho, uma chuta, outra cata. Eu ofereço aqui o Arlindo, tá aqui, mas eu aqui tomando uma cachaça.
0: Olá,
1: o velho Juca.
0: Ah, Juca.
1: A minha esposa aqui, tá aqui da casa da tia. E a Ramiro da...
0: Ramiro também curtindo com a gente,
1: Cicla,
0: né?
1: Ridanta, a Zé Puiga, a Renato Cruzeiro. Tô curtindo, a minha filha Marcela, a Vitória. Então tô curtindo essa rádio maravilhosa. Tchau, obrigado.
0: Beijões. Obrigado pelo carinho de vocês. Boa tarde.
2: Boa tarde, Jana, aqui é Nilda. Jana, passou uma música aí de Leonardo, eu lido lá em casa. Feliz meu esposo Nino, meu filho Marcelo, Marcilene, a Mônica, a minha amiga Juscelie, para todos que estão curtindo. Boa tarde, Jana.
0: Boa tarde para você também, meu amor. Um beijo. Olha só, Rosiane Lopes, lá de Itapiraí, tá passando por aqui também, né, lindona?
3: Boa tarde, minha ligação, tudo bem? Fechou o meu agresso. Agresso, não, minha amiga, eu quero ouvir a música, top 10. Vou oferecer especialmente pra você, vou deixar pra sua conta. E pra todo curtindo, fica com Deus, um cheiro, chama.
0: Deixa comigo, cheiro pra você também. Deca Maquinilça, tá ligadinha aqui com a gente, trabalhando na escuta sempre, né, Deca? Aquele abraço. Quem tá passando por aqui também é a Luzineide, lá de Lagoa dos Gatos, ouvindo a nossa programação. Tá pedindo sucesso, Vitor Vaqueiro. Vamos tocar pra você, Liliana. Beijos. Um beijo pra Ivonete, seu João Estevão, a Janete, a Aninha, todo mundo lá em Serra Verde da BR curtindo a gente. Orlando Sex passando por aqui, ó. Darlan da Água Potável, B também com a gente. Aquele abraço, boa tarde.
4: Boa tarde, minha amiga. Aqui quem fala é o Hélio, da cidade de Garanhuns. Gostaria de pedir a música de Ciel Rodrigues, Todo Amor do Mundo, oferecer pra você e todos os ouvintes.
0: Valeu, beijos! Aqui lá em Panelas, a Zessa também curtindo com a gente. Simonaldo de Agrestina pedindo música de Natan. Muito nova, né? Pessoal aí do Posto Araguai. Esse Natan é o Natan do forró, é? É? É ou não é? Um cheiro pra vocês aí. Simonaldo e Sandrinês, lá de Grande Catende. Tá pedindo Sonho Lindo. Calcinha Preta, né? Vamos ver o que é que dá tempo de tocar por aqui. Roberto Nero, sacristão original da paróquia de Cruzes. Aqui na nossa programação, né? É, ó. Parabéns. Parabéns pra quem? Robério, é isso? Parabéns pro Robério, sacristão, que completa 32 anos de trabalho na paróquia de Cruzes. Deus continue te abençoando muito, viu, Robério? É, parabéns pra você. Ó, que seja cada dia mais responsável na fé, né? É, oferecendo aí apoio e gratidão a todo mundo, né? Que tá sempre com você. Um cheiro pra você, viu, Robério? Parabéns aí, ó. 32 anos na paróquia de Cruzes, o Robério Neri, viu? Parabéns, meu lindo. Deus abençoe cada vez mais. Olha, deixa eu ver aqui o Manuel, lá de São Paulo, né? Tá mandando música aí pros sogros, Cláudio e Marlene Marques, lá no Sítio Bananal 2 Maralhão, né? Música, a gente vai mandar a próxima da sequência, tá? Tá passando por aqui também, olha aí, ó. Feliz aniversário pro sobrinho, né? Que completa hoje mais um ano de vida. Parabéns do tio Paulo, né? Da sua mãe Neide e os irmãos. Agora, quem que tá aniversariando hoje? Feliz aniversário pro sobrinho que completa mais um ano de vida. Do tio Paulo e a sua mãe e seus irmãos. Faltou o nome do sobrinho aniversariante, né? Que coisa, boa tarde.
3: Boa tarde, Jane, pra você. Tô escutando você, viu, Jane? Ô, Jane, por favor, bota um louvor pra mim hoje que eu tô precisando. 10 mil, semana passada que eu tô com a virose, tô mal. Ô, Jane, aquele louvor não me deixa esquecer, senhor, de tudo que eu já vivi. Por favor, bota aquele louvor, tô escutando, Jane. Obrigado, Jane.
0: Vai melhorar, viu? Pode ter certeza, meu amor. Beijão pra você. Boa tarde.
5: Boa tarde, Jane de Paula. Jane de Paula, já está na gação. Jane de Paula, bota aí uma música de Paula. É uma deles. Por isso a Zefinha, minha esposa, tá aqui, mas eu e todos meus clientes aqui do bar. Boa tarde, Jane. Tô ligadinho na melhor.
0: Opa! Oh-ho! Ho-ho-ho-ho! Valeu, enxerga pra vocês aí, ó. Oi, quem tá por cá também, ó, melhor, na melhor do Brasil, Cláudio do Milho Cozido e Assado, no Trevo de Panela, tá com o radinho ligado, mandou até foto pra gente, né? Cheirão pra você, viu, Cláudio? Boa tarde! Olha o pessoal de Bonito curtindo a nossa programação também, aquele abraço pro nosso amigo Clodoaldo, tá lá em São Paulo curtindo a gente.
6: Boa tarde, Jane Paulo, cai na música de Henrique Rena aí, que eu mandei um áudio aí pra você, se você não ouviu, Henrique Rena pra gente escutar aqui na Baixada Santista aqui.
0: Deixa eu ver então o seu áudio, vem.
6: Jane Paulo, cai na música de Henrique Rena, pra gente escutar aqui da Baixada Santista, aí de Cupira, Lagoa dos Gatos, Caruaru, tá bom? Pra vocês ouvindo aí, a Guest FM, pra gente assistir Henrique Rena, tá bom? Jane de Paulo. Boa tarde, fique com Deus. Papai, no seu caminho, cada dia mais. Abençoado. Hoje é dia de segunda, abençoado por Deus. Deus ajude você cada dia mais, tá bom, Jane Paulo?
0: Amém, meu amor. Um beijo pra você. Vamos curtir Rick Heller. Prega demais.

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4: Irmãozinho do Ovo lá de Cachoeirinha tá curtindo com a gente. Aquele abraço. Deixa eu mandar uns parabéns especial, né? Pra Dona Josina. Dona Josina, lá da Marechal Deodoro, 8.1. Hoje completando 8.1, né, Dona Josina? Que Deus continue lhe abençoando muito, sua linda. Feliz aniversário pra você, tá bom? Beijão, Cláudio do Milho, cozido assado aí no trevo de panelas. Aquele abraço. Deixa eu ver quem mais por aqui. Boa tarde.
5: Boa tarde, João de Paula. Boa tarde, Agreste FM. Abraço a todos, Lajedo. É, manda uns parabéns hoje para meu amigo e irmão, Mário Flávio, quase conhecido Cabeludo, aqui em Lajedo, proprietário da Cris Lanche. Os parabéns para meu amigo e irmão, Cabeludo. E você e a todos aqui de Lajedo, estão ligados na Agreste, Rádio Agreste. Desculpa aí, abraço.
4: Opa, valeu! Um cheiro aí pro pessoal de Lajedo. E olha, ao Mário Flávio Cabeludo aí da Cris Lanches, hoje é aniversário dele. Um aniversário cheio de paz, que os sentimentos mais puros se concretizem em gestos de bondade. O amor encontra abertas as portas do seu coração, viu? Que você possa guardar deste aniversário as melhores lembranças e que tudo contribua aí pra sua felicidade, viu, Cabeludo? Mário Flávio aí da Cris Lanches, aproveita e faz aquela sessãozinha especial com os amigos. Tudo no 0800 hoje pra comemorar seu aniversário. Não dá ideia não, né, Jane? Cheiro! Daqui a pouco a galera vai chegar aí, ó. Pros comes e bebes. Brincadeirinha. Hoje tem que pagar dobrado, né não? Cheiro, Mário Flávio.
6: Jane, desculpa, foi sem querer. Escrevi o nome do Gabriel. Esqueci, ó. Passou pro sentido. Eita, meu pai.
4: Eita, meu pai. Feliz aniversário pro sobrinho, então, Gabriel. Do tio Paulo, a mãe Neide, toda a família, seus irmãos, tá? Feliz aniversário pra você, tá bom, seu lindo? Parabéns. Tá,
7: Jane. Aqui é Jânio. Jânio, gostaria de ouvir uma música de Raça Negra pra oferecer pra Cicinho, de Laje, de São José, pra Galego, pra todos que estão ouvindo. Tchau, Jânio, boa tarde.
4: Então, obrigado pela sua participação. Cláudio Naves, Emily, Socorro da Rua Louro Paulo, Regis, Zefinha, Zé da Bodega. Abençoado, abençoado dia pra todos, né? A Valquíria da Caixa d'Água. Beijo.
8: Oi, Jane, boa tarde. Aqui é Maria Tice Reveja. Toca pra minha música de Zezé de Camargo e Luciano, Flores da Vida, pra oferecer pros meus filhos, pros meus netos, pra todos vocês da rádio, pra todo mundo que estiver curtindo essa rádio maravilhosa.
4: Valeu, meu amor. amor. Beijo pra você. Obrigada pelo seu carinho, viu? Deixa eu ver quem mais aqui, irmão da oficina.
9: Ô, Jane, aqui é o irmão da oficina. Eu gostaria de ouvir o hino gospel, relembrando o passado. O Matheus e Enzo, A Grande Tribulação. E oferecer para nossos visualizantes da Agreste FM, todos os ouvintes, né?

0: E que tenha uma boa tarde na paz do Senhor. Para você e família, o meu abraço e uma boa tarde.
1: Fica valeu, irmão da oficina! Aquele abraço! Deixa eu ver quem mais aqui. Boa tarde.
2: Boa tarde, querida. Aqui quem fala é Mazete, Alto Bonito.
1: Oi, meu
2: quero
1: amor.
2: Quero que dê uma música. Beleza, Luciano. Cuida de mim. Quero oferecer para você um beijo, Rosa. Minha amiga Maísa, lá em Barra do Chata. Cleide, lá em Barra do Chata. Meu pai, José João, que não perde seu programa.
1: Beijo!
2: Um beijo para ele, viu? Ele ama seu programa, viu, Jane?
1: Valeu, meu amor.
2: E para minha irmã Silvoneide, lá em Agrestina, que não perde seu programa, querida.
1: Oba!
2: Viu? E para todos que estão curtindo. Uma boa tarde, linda. Um beijo, Rosa.
1: Para você também, meu amor. Para vocês todos aí. Opa, deixa eu ver aqui, ó, lá na o bar e mercearia do Arrepiado, no Sítio Fragoso, Lagoa dos Gatos. Tá todo mundo na sintonia, né, Léo? Léo Arrepiado, aquele abraço. Ó, o Murilo Marques, lá em São Paulo, tá passando por aqui, mandando um abraço todo especial pros avós Cláudio e Marlene, né? Pra suas tias Sabrina, né, Cláudia, Sônia, as primas Agatha e Ariane também. Curtindo aqui a nossa tardezinha, opa! Meu amigo Ayer, em Xande Panelas também, sintonizado aqui na Melhor, né, Ayer? Beijo pra você, Pedro Noberto, Laje Grande, que atende, é nóis! Maurício do Ouve a Lúcia, sempre em sintonia com a gente. Ó, deixa eu mandar beijão aqui pro Luquinha aí na borracharia, ao lado agora, né? Era em frente. Agora é ao lado da rodoviária aqui de Cupira, né, Luquinha? Aquele abraço pra você e família. Carminha e o Toquinho lá de Belém de Maria também sintonizados aqui com a gente. Fala, Daniel, também na sintonia com a Melhor. Obrigada, boa tarde.
3: Boa tarde, aqui é Maria de Batateira. Gostaria de ouvir uma música, qualquer uma, de Cristiano Neves. Gostaria de oferecer para meu filho Danilo, meus dois filhos Eloá e José, a minha irmã Vera em Barra do Timbó, minha irmã Nava aqui na Rua Nova e todos aqui de Batateira. Um abraço.
1: Outro pra você, meu amor. Fechou as participações. Zezé e Luciano, vem cuidar de mim. Sucesso, saudade, né? Que um beijo pra você, viu? Carminho, Toquinho, Belém de Maria, sempre na sintonia. Bill Pedreiro e toda a equipe aí, né? Pessoal da Construção Civil, dando socorro, sua linda. Beijão. Sandro também tá por aqui com a gente, né, Sandro? É nóis.
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1: Samô, 4h51.
2: Olá, Jandir Paulo, boa tarde. Aqui é a gente bateu, que é uma música de Tairone. As melhores. Antiga nele.
1: Volte amor.
2: Não deixe do meu
1: eu
2: castigo.
1: Eu não mereço esse castigo. Aldene Silvio Lins, lá de Batateira, mandou foto pra gente. Tá de radinho ligado aqui, sempre na sintonia, né, seu lindo? Cheiro pra tu,
3: tava,
1: vice.
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1: beleza.
3: 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Nube Lafayette, não é sobra de comida que faz a mulher feliz. Pra apreciar você, a Josia Leal, a Renata Neva, a todos que fazem essa rádio maravilhosa, a meus filhos e a meus amigos e amigas. Beleza, Maria da Grestina, mesmo assim.
1: Cheiro, meu amor. Acho que não vai dar tempo mais hoje.
4: Jandir Paula, eu lhe amo, gente. Um abraço, uma música para oferecer para você, Jandir Paula, toda a sua equipe da rádio, o povo de Belém, Maria Sione, Marinha, Peba, Heraldo, Relógio e amigo.
1: Valeu, Sandro. Um cheiro para você, tá?
5: Boa tarde, Jane. É a Madal, Jane.
1: Oi,
5: tá bem,
1: Madal.
5: Você tá bem?
1: É a Madal. Bem, obrigada.
5: Jane, coloca uma música de Creque Camargo aí.
1: Dá mais tempo.
5: Pra você e família.
1: Sinto muito,
5: Renata,
1: não dá
5: família,
1: tempo mais.
5: Família, toda minha... Um abraço.
1: Outro pra você,
5: uma
1: Madal.
5: Boa tarde, sua família, viu?
1: Ah, Lenildo tá curtindo a gente também, né? Pio Fofinho, Lagoa dos Gatos, Dalis, Drilha. Foi top, né, Pio? Só comemorar agora. Russo do Bar aí no Farol também curtindo com a gente.
6: Mano, povo! Sejam bem-vindos.
1: Volte,
6: ao meu... Volte,
1: amor.
6: Ao seu...
1: Eu não mereço esse castigo. Fechando por aqui,
6: exclusive!
1: Né? Volto depois do intervalo com essa aí.
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programa. Amanhã tem mais, logo após o programa Grande Reclama de volta. E você por aqui, se Deus permitir, claro. Beijo no coração. Que Deus te dê em dobro tudo quanto desejares, amiga. Dobro pra você, amores. Beijão aí pros nossos aniversariantes. Irivonaldo, Nê, Nego Velho lá no sítio, né? Lá em São Joaquim do Monte, Nego Velho. Ah, um beijão pra você também. Ó, Josina da Marechal Deodoro também, 8.1, dona Josina. Deus abençoe muitão sua vida, meu amor. Mário Flávio, cabeludo lá da Cris Lanches, né? Lá gente curtindo com a gente. Um beijo, tá? Ó, do Carmo Lopes, lá de Itapiraí também. O tio Paulo tá parabenizando o seu sobrinho com muito carinho, né? Aquele abraço, 4h56 a todos os nossos aniversariantes. É o final do nosso programa Ligado em Você. Volta amanhã, hein? É de segunda a sexta aqui nas Tardes da Agreste. Tchau, tchau. Fiquem com Deus. Tô indo com ele. Bye. Tairone, volta.

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4: 5:18.

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projeto que cria a Política Municipal de Promoção da Igualdade Racial. 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

0: Boa tarde, meus irmãos e minhas irmãs. É com muita alegria que estamos levando ao ar mais um programa da Família Cristã. Deus abençoe, meu irmão. Deus te abençoe, minha irmã, pela tua sabedoria e pelo teu amor. Deus te abençoe. Que tenha forças, e você tenha força para seguir sempre em frente. Fé para confiar nos teus planos e gratidão por cada pequena bênção que recebemos. Vamos iniciar o nosso programa de hoje. 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

0: Queridos irmãos e irmãs, a família é um projeto de amor e deve ser construída sobre a rocha, que é Deus. Amemos nossas famílias com gestos concretos, com gestos profundos e verdadeiros. Honra teu pai e tua mãe, que é o primeiro mandamento, com promessa para que te vá, para que você vá bem e vivas muito tempo sobre a terra. Vós, pais, não provoqueis a ira a vossos filhos, mas criai-os na doutrina e a demonstração do Senhor. Essa é a grande ensinamento, não é, querido irmão, querida irmã, que São Paulo, escrevendo na comunidade de Éfeso, nos faz também nessa consciência, né? Então, essa vivência desse amor, de honrar o pai e a mãe, respeitar o pai e a mãe, guardá-lo com todo o coração. Essa é o chamado, respeitar, honrar e zelar, para que nossas famílias sejam verdadeiramente um santo para cada um de nós. Para Deus, para o nosso próprio Deus, a família é uma instituição sagrada, base da sociedade e um espaço de transmissão de valores. A Bíblia Sagrada ensina que Deus estabeleceu família desde o princípio. Família como instituição sagrada. Portanto, a família é uma instituição humana antiga, criada por Deus para povoar a terra. A família é um espaço sagrado onde os valores são transmitidos de geração em geração. A família é a base da sociedade, no centro do plano de Deus para a felicidade e o progresso de seus filhos. Família como vínculo espiritual. Para o reino de Deus, a família é definida não apenas pelo sangue, mas pelo vínculo espiritual. É interessante, meu irmão. A família é definida pelo vínculo espiritual e pela missão compartilhada de amor, aceitação e serviço mútuo. Fiquemos nessa missão, nessa consciência. A família é a nossa casa. A família é a nossa morada. A família é a nossa vida. Amém?
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1: Estas são palavras de Jesus Misericordioso a Santa Faustina às 3 horas da tarde.
2: Implora a minha misericórdia, especialmente pelos pecadores, e ao menos por um breve tempo. Reflete sobre a minha paixão, especialmente sobre o abandono que me encontrei no momento da agonia. Esta é a hora de grande misericórdia para o mundo inteiro. Permitirei que penetres na minha tristeza mortal. Nesta hora, nada negarei à alma que pedir pela minha paixão. Em nome do Pai, do Filho e do Espírito Santo. Amém. Amém.
1: Nesta primeira dezena, nós colocamos aos pés de Jesus Misericordioso a sua vida, suas intenções, suas necessidades mais profundas do íntimo do seu coração. Eterno Pai, eu vos ofereço o corpo e o sangue, a alma e a divindade de vosso diletíssimo Filho, nosso Senhor Jesus Cristo, em expiação dos nossos pecados e os do mundo inteiro. Pela sua dolorosa paixão,
2: tende misericórdia de nós e do mundo inteiro.
1: Pela sua dolorosa paixão,
2: tende misericórdia de nós e do mundo inteiro.
1: Pela sua dolorosa paixão,
2: tende misericórdia de nós e do mundo inteiro.
1: Pela sua dolorosa paixão,
2: tende misericórdia de nós e do mundo inteiro.
1: Pela sua dolorosa paixão,
2: tende misericórdia de nós e do mundo inteiro.
1: Pela sua dolorosa paixão,
2: tende misericórdia de nós e do mundo inteiro.
1: Pela sua dolorosa paixão,
2: tende misericórdia de nós e do mundo inteiro.
1: Pela sua dolorosa paixão,
2: tende misericórdia de nós e do mundo inteiro.
1: Pela sua dolorosa paixão,
2: tende misericórdia de nós e do mundo inteiro.
1: Pela sua dolorosa paixão,
2: tende misericórdia de nós e do mundo inteiro. Nesta segunda dezena, nós rezamos por você que está doente, por você no leito do hospital, por você que traz uma doença incurável, e com você dizemos: Jesus, eu confio em vós. Eterno Pai, eu vos ofereço o corpo e o sangue, a alma e a divindade de vosso diletíssimo Filho, nosso Senhor Jesus Cristo, em expiação dos nossos pecados e os do mundo inteiro. Pela sua dolorosa paixão,
1: tende misericórdia de nós e do mundo inteiro.
2: Pela sua dolorosa paixão,
1: tende misericórdia de nós e do mundo inteiro.
2: Pela sua dolorosa paixão,
1: tende misericórdia de nós e do mundo inteiro.
2: Pela sua dolorosa paixão,
1: tende misericórdia de nós e do mundo inteiro.
2: Pela sua dolorosa paixão,
1: tende misericórdia de nós e do mundo inteiro.
2: Pela sua dolorosa paixão,
1: tende misericórdia de nós e do mundo inteiro.
2: Pela sua dolorosa paixão,
1: tende misericórdia de nós e do mundo inteiro.
2: Pela sua dolorosa paixão,
1: tende misericórdia de nós e do mundo inteiro.
2: Pela sua dolorosa paixão,
1: tende misericórdia de nós e do mundo inteiro.
2: Pela sua dolorosa paixão,
1: tende misericórdia de nós e do mundo inteiro. Nesta terceira dezena, nós apresentamos a Jesus Misericordioso toda e qualquer forma de desespero. Rezemos agora com imensa confiança

0: expiação dos nossos pecados e os do mundo inteiro. Pela sua dolorosa paixão,
1: tende misericórdia de nós e do mundo inteiro.
0: Pela sua dolorosa paixão,
1: tende misericórdia de nós e do mundo inteiro.
0: Pela sua dolorosa paixão,
1: tende misericórdia de nós e do mundo inteiro.
0: Pela sua dolorosa paixão,
1: tende misericórdia de nós e do mundo inteiro.
0: Pela sua dolorosa paixão,
1: tende misericórdia de nós e do mundo inteiro.
0: Pela sua dolorosa paixão,
1: tende misericórdia de nós e do mundo inteiro.
0: Pela sua dolorosa paixão,
1: tende misericórdia de nós e do mundo inteiro.
0: Pela sua dolorosa paixão,
1: tende misericórdia de nós e do mundo inteiro.
0: Pela sua dolorosa paixão,
1: tende misericórdia de nós e do mundo inteiro.
0: Pela sua dolorosa paixão,
1: tende misericórdia de nós e do mundo inteiro. Nesta quarta dezena, nós apresentamos a Jesus as necessidades mais íntimas de cada um de nós. E por isso agora você apresenta a sua necessidade. Nós queremos também nesta dezena pedir por nossas famílias e em especial por todos aqueles que precisam de um trabalho. Jesus, nós pedimos por todo pai de família, por toda mãe de família, por todo jovem que precisa trabalhar. Rezemos com imensa confiança. Eterno Pai, eu vos ofereço o corpo e o sangue, a alma e a divindade de vosso diletíssimo Filho, nosso Senhor Jesus Cristo, em expiação dos nossos pecados e os do mundo inteiro. Pela sua dolorosa paixão,
0: tende misericórdia de nós e do mundo inteiro.
1: Pela sua dolorosa paixão,
0: tende misericórdia de nós e do mundo inteiro.
1: Pela sua dolorosa paixão,
0: tende misericórdia de nós e do mundo inteiro.
1: Pela sua dolorosa paixão,
0: tende misericórdia de nós e do mundo inteiro.
1: Pela sua dolorosa paixão,
0: tende misericórdia de nós e do mundo inteiro.
1: Pela sua dolorosa paixão,
0: tende misericórdia de nós e do mundo inteiro.
1: Pela sua dolorosa paixão,
0: tende misericórdia de nós e do mundo inteiro.
1: Pela sua dolorosa paixão,
0: tende misericórdia de nós e do mundo inteiro.
1: Pela sua dolorosa paixão,
0: tende misericórdia de nós e do mundo inteiro.
1: Pela sua dolorosa paixão,
0: tende misericórdia de nós e do mundo inteiro. Nesta quinta dezena, nós apresentamos a Jesus tudo aquilo que para nós não tem solução aos olhos humanos. Nesta dezena, nós rezamos por aquilo que é impossível aos nossos olhos, mas não é para Jesus. E nós convidamos nesse instante você que reza conosco, que de maneira especial recorra à intercessão de Santa Faustina, aquela que foi e é a secretária da Divina Misericórdia. Jesus disse a Santa Faustina: peçam muito, muito mesmo, porque o meu desejo é dar muito. Faça seu pedido e reze com um coração feliz e repleto de confiança. Eterno Pai, eu vos ofereço o corpo e o sangue, a alma e a divindade de vosso diletíssimo Filho, nosso Senhor Jesus Cristo, em expiação dos nossos pecados e os do mundo inteiro. Pela sua dolorosa paixão,
1: tende misericórdia de nós e do mundo inteiro.
0: Pela sua dolorosa paixão,
1: tende misericórdia de nós e do mundo inteiro.
0: Pela sua dolorosa paixão,
1: tende misericórdia de nós e do mundo inteiro.
0: Pela sua dolorosa paixão,
1: tende misericórdia de nós e do mundo inteiro.
0: Pela sua dolorosa paixão,
1: tende misericórdia de nós e do mundo inteiro.
0: Pela sua dolorosa paixão,
1: tende misericórdia de nós e do mundo inteiro.
0: Pela sua dolorosa paixão,
1: tende misericórdia de nós e do mundo inteiro.
0: Pela sua dolorosa paixão,
1: tende misericórdia de nós e do mundo inteiro.
0: Pela sua dolorosa paixão,
1: tende misericórdia de nós e do mundo inteiro.
0: Pela sua dolorosa paixão,
1: tende misericórdia de nós e do mundo inteiro.
0: Deus Santo, Deus Forte, Deus Imortal, tende piedade de nós e do mundo inteiro. Deus Santo, Deus Forte, Deus Imortal, tende piedade de nós e do mundo inteiro. Deus Santo, Deus Forte, Deus Imortal, tende piedade de nós e do mundo inteiro.
1: Em nome do Pai, do Filho e do Espírito Santo.
0: Amém.
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1: Feliz é quem na lei do Senhor vai progredindo, vai confiando. Feliz o homem sem pecado em seu caminho, que na lei do Senhor Deus vai progredindo. Portanto, querido irmão, feliz o homem que observa seus preceitos e de todo o coração procura a Deus. Assim como nos lemos no Salmo 118, os vossos pensamentos, Senhor, vós nos destes para serem fielmente observados. Oxalá seja bem firme na minha vida, em cumprir vossa vontade e vossa lei. Deus abençoe, meu irmão, Deus abençoe, minha irmã. Em nome do Pai, do Filho e do Espírito Santo. Amém. Quero louvar-te com sincero coração, pois aprendi as vossas justas decisões. Quero e queremos todos juntos aguardar e guardar vossa santa vontade, vossa santa lei. Senhor, não nos deixes desamparados. Até amanhã, com a graça de Deus.
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nosso Senhor Jesus Cristo, para sempre seja louvado. Boa noite, querido povo de Deus, de um modo bem especial aqui do Agreste de Pernambuco e do litoral alagoano. Hoje o programa será dedicado especialmente ao padre Cícero Romão Batista, meu padrinho, padre Cício, como diz o Romeiros, 92 anos hoje, 20 de julho, que ele foi para a casa do pai, 92 anos do nosso querido padre Cícero Romão Batista, né? Bonita missa de manhã, muitos colegas meus, padres no Juazeiro, freis, eu não posso ir, né? Tem meus compromissos também, um pouco a doença do meu irmão me deixou um pouco mais parado, mas celebrei ontem, hoje vou fazer essa referência. Todo o programa será dedicado ao nosso padrinho, padre Cícero. Tem umas músicas bonitas, né? Boa noite, vamos começar logo com aí, Naldo, vamos lá. Um abraço carinhoso a todos os romeiros e romeiras do padre Cícero Romão Batista, do nosso querido Frei Damião, Santa Quitéria, Nossa Senhora Aparecida, lá São Severino do Ramos. Um abraço, romeiros, é o padre dos romeiros que está abraçando vocês nessa noite de hoje, homenageando o grande servo de Deus, padre Cícero Romão Batista. Ouçamos.

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2: Vocês conhecem o Juazeiro? Juazeiro do Norte, né? Onde um homem, um servo, um padre, mudou a história. Às vezes eu fico me perguntando, né? Como é que um ser humano, o padre Cícero, pequenininho, baixinho, de alpergata, batina, meio surrado, chapéu de palha, rosário na mão, filho de casal pobre, um padre, um sacerdote que revolucionou através da fé. Ele não era inteligente, eu li algumas cartas dele, acompanho toda a história como padre Romeiro e vejo assim a humildade, a simplicidade. Ele era rígido, né? Para comer tinha que rezar, tomar café, os filhos... Qual era o sonho do padre Cícero, o desejo? Era água no sertão e que ninguém desmatasse. Muito verdadeiro. Foi criticado, pisado pela própria igreja, ele foi muito humilhado. O bispo daquela época era Dom, meu Deus, como era o nome dele? Esqueci o nome dele agora, Dom, um bispo, né? Dom Joaquim. Nossa, mas perseguiu o padre Cícero. E depois que a beata mocinha, né, cuspiu a hóstia em sangue, aí começou uma escrava, uma negra, não é? Começou toda a dor de cabeça do padre Cícero. Ele foi fiel, também foi rebelde, depois reconheceu o seu erro, confessou, mas sofreu, foi excomungado, foi proibido de celebrar, sofreu. Lá no Horto tem história do padre Cícero. Eu me identifico muito com a realidade dele, certo? Eu me identifico muito com a realidade dele pelo seu testemunho de vida. Sou devoto do padre Cícero desde pequeno, por causa do meu pai, né? Sempre ia ao Juazeiro. E hoje eu que celebro a missa do padre Cícero, 1º de novembro, 6 horas da manhã. Quem celebra sou eu, há 37 anos. Quem colocou esse nome em mim, padre dos Romeiros, foi Monsenhor Murilo, em uma missa em 2000, né? Foi em 2000, lembro. Ele disse lá: você é o padre dos Romeiros, eu sou o vigário do Nordeste. E daí por diante, os Romeiros, padre Pedro das Romarias, convivi muito com o Frei Damião. Em 63, minha mãe ia de Alto Bonito para Bonito, para as missões de Frei Damião, no mês de maio. Eu nasci em julho, na barriga da minha mãe eu já ia para as missões de Frei Damião. Em 71, como coroinha, fui escolhido por ele para tocar o sino de madrugada. Era essa que ele deixou em mim. Eu me acordo todos os dias, 10 para as 4 da manhã. Eu posso ir dormir a hora que for, 10 para as 4 da manhã, eu me acordo, porque Frei Damião acordava para tocar o sino. Era coroinha, depois sacristão, depois seminarista, agora padre. Vê a história, né? Então tem alguma ligação. As Romarias eu gosto, os Romeiros são preparados, são homens e mulheres cultas na fé, que vem de dentro. Tem estudo não, tem teologia não, teologia é a fé, não é? A sua simplicidade, sabe partilhar, sabe compreender. Eu acho tão bonito quando o Romeiro diz: sim senhor, sim, como disse, pro quê, pro riba, por baixo, nós vai pro Juazeiro. É bonito, vai de pau de arara, né? Tiraram muito, mas vai ter reunião sobre isso, não pode tirar não. Pau de arara tem uma história, quarta-feira vamos ter uma reunião sobre isso, os padres Romeiro, né? Um congresso para fazer um estudo, né? Então a gente precisa reconhecer os valores do padre Cícero. Como é que se explica, né, esse fenômeno? Mais de 6, 8 milhões de pessoas por ano vão ao Juazeiro. Eles dizem a visitar. Acho tão forte, né? A visitar meu padrinho. Meu padrinho, padre Cícero, né? Monsenhor Murilo tem uma história bonita, levantou a bandeira do padre Cícero. Muitos morgaram, né? Porque padre Cícero também, ele era político. Ele derrubou todos os políticos. Todos, se ele fosse vivo hoje, ia ser uma dor de cabeça, viu? quem matou não mate mais, quem roubou não roube mais. E esse andou de cabeça, né? Então que bom na igreja ter um padre Cícero, né? Um Frei Damião, uma irmã Dulce, um Dom Helder Câmara, tantos outros, né? O padre Biapina, tem tantos outros, né? E isso custa caro, viu? É um sofrimento, a perseguição, a inveja. Ou vocês pensam que não tem dentro da igreja? Viu o evangelho de ontem? O joio e o trigo? Senhor, explica-nos a parábola do trigo, do joio. O trigo é o bem, o joio é o inimigo. E o inimigo não está longe, não. O inimigo está perto da gente, está dentro da gente. Dentro da gente tem um pouquinho de joio. E a gente precisa trabalhar como cristão. Para ser meu discípulo, você tem que deixar de ser muita coisa. Você tem que renunciar a muita coisa e me seguir. Às vezes eu me questiono, sabe? Algumas atitudes dentro da própria igreja mesmo, eu me questiono. Por que não me questiono? Isso pode, isso não pode, isso deve, isso não deve. Por quê? A gente tem que saber o porquê. Ter o conhecimento, né? Então o padre Cícero lutou. Lutou pelos humildes, pelos mais simples, pelos mais pobres. Foi homem de confissão. Foi homem de oração. Não é? Quem trouxe o apostolado da oração para o Nordeste foi o padre Cícero, Romão Batista. Vamos ouvir mais uma música de Romaria? Vai ser bem especial esse programa hoje, tá bom? Um abraço a todos ouvindo. Daqui a pouco eu converso com vocês.

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1: Continuando a reflexão, abraçar Guilherme, tá aqui, eu mandei um áudio para ele faz 3 anos, ele respondeu hoje que chegou agora, né? Um abraço aqui, Guilherme tá aqui com a gente, né? Trabalha com vídeo, né? Com essa programação de internet, até de certo que precisa da gente, né? E aí tem a Secom, tem o material, a gente, mas aí ele respondeu o vídeo, eu morro. Quando eu responder, Ave Maria, né? Um abraço, Guilherme, eu brincando, tá aqui, né? Continuando a história do Frei Damião, do Padre Cícero, hoje 92 anos, né? Da morte do Padre Cícero, eu acho bonito a devoção. O pessoal, quando chega os romeiros, né? Toca na imagem, se benze, canta, reza. São as músicas bonitas, fizeram umas para mim também, tava tocando essa de Nessivaldo, né? E é bonito, sabe? É tão bonito, eu sou tão bem acolhido, às vezes eu olho assim às minhas costas, eu tenho a nação romeira, né? Eu tenho pessoal, eu tenho que defender o romeiro, eu tenho que orientar o romeiro, eu tenho que celebrar com o romeiro, eu estou no Juazeiro com o romeiro, eu sou conhecido por causa das romarias que são dos romeiros. Então a nação romeira, eu tenho um compromisso grande de defender, de acompanhar, de rezar, de estar com vocês, de sentir com vocês a caminhada da fé, como padre. Quando eu chego lá no Juazeiro, para você ver, eu sou tão tímido, tão quieto. Quando eu ia com meu pai para Juazeiro, e meu pai só participava dessa missa, e por força do destino, quem celebra sou eu, 1º de novembro, 6 horas. Eu era tão danadinho que para assistir a missa, pai me amarrava com barbante. Eu ficava amarrado de barbante, porque se eu me soltava no meio do povo em Juazeiro, né? Quando eu chego no Juazeiro, que eu estou celebrando, que eu vejo aquela banca que eu ficava amarrado, dava até de tocar fogo nela. De tão quieto que eu era, para assistir a missa do Padre Cícero, eu ficava amarrado. Porque o Padre não dava sossego, não, ele não dava sossego. E hoje eu estou lá celebrando, cantando os louvores, né? Onde eu convido os romeiros. Por isso que eu tenho que ter meu cantinho logo, logo, sabe? Tem que ter o santuário, lá o emitério, onde a gente vai rezar, de manhã tem missa, depois a confissão, e eu vou estar lá para sempre, um local fixo. Há tempo que eu venho trabalhando isso, eu estou esperando o dia, eu digo que é feito Frei Gilson, tudo no tempo de Deus, né? Tudo na graça de Deus, né? Eu também recebi uma cartinha de um senhor, né? Terminou a missa, de João Muniz para Padre Pedro, eu não perco um só programa seu, eu sou fanático, mande um abraço para mim na hora de 6 horas no programa. Moro no sítio Maniçoba de Ibirajuba, abraço, Deus te abençoe. Eu tive lá, eu celebrei a missa de 5 anos de Pedro Evangelista, né? Abraçar Sandro, abraçar também a esposa, né? E os meninos que me acolheram com tanto amor lá no Padre Dadá, lá na capela de Santo Expedito, bonita, viu? Muito bonita, né? Neves também, um abraço. Todo o pessoal, Cássia, todo um abraço do padre. E o pessoal aí que me acolheu, ganhei um jirimum também, não estou lembrado, senhor. Me deu um jirimum. Obrigado, Ibirajuba, né? Tive em Ibirajuba. Campina Grande também, tive em Taquaritinga, Pão de Açúcar, né? Rapidamente, né? Fiz o batizado da pequena Bianca, né? Da menina de Bruno, meu motorista. Foi muito bom, juntamente com o padre Tareco em Pão de Açúcar, que é Taquaritinga, né? É outra paróquia. Abraçar também as comunidades onde eu passei, tive lá Isusa do Carão, juntamente com a família, celebrei também a morte do pai dele, né? Também tive lá na vila, celebrei na vila também, teve a festa. Essa semana é a festa do, ou melhor, o SCC da nossa paróquia. Quero abraçar todos do SCC, vamos rezar, vamos estar junto. Olha, Catende, vou estar com vocês aí, Catende, na festa de Santana. Estou com vocês aí em Catende, abraçar as comunidades. Também tive lá em Taquara, um abraço, Taquara, que Deus abençoe vocês, toda a comunidade. Ontem também tive em Terra Vermelha, juntamente com meu compadre Cornélio, Dona Rosa também, um abraço, minha comadre, com os seus filhos. Vou ver se eu lembro todos, né? João, Felinho, Zé, quem é o outro? Juninho, eita, Juliana é a esposa, deixa eu ver mais quem é. É muita coisa, Cidinha, e ontem Cornélio perdeu um filho, Felinho, ou melhor, Betinho, eu fui ao sepultamento lá em Terra Vermelha, fiquei um pouco com eles, um menino bom. Pauliana ficou aí com os dois meninos, eu batizei também um, né? E a família aí em Terra Vermelha, muita gente, menino bom. Adoeceu rapidamente, muito rápido, problemazinho no sangue, né? 40 anos, foi embora. Mas Cornélio, nós estamos juntos, né? Vou sempre passar aí, dar apoio. Eu sou padrinho de Zé, Felinho, Cidinha, Juninho, todo o pessoal, João, né? Juliana, Poliana, todo o pessoal aí, um abraço. Comadre Rosa, o pessoal todinho. Deus abençoe vocês. Estamos juntos, viu? Também bonito, né? A Ranieri, aí perdeu o filho, né? Ontem se matou. É, meu vizinho também, aí, bonito, né? É muita coisa, meu Deus do céu. Mas vamos lá, vamos tocar o barco, né, para frente, não vamos desanimar, confiar na graça e no amor de Deus. Lula, um abraço aí em na Umbaúba, né, pessoal de Cachoeirinha. Ah, deixa eu ver aqui, tem a senhora de Cachoeirinha, vou ver se Everton colocou, vou abrir aqui o WhatsApp, né, porque ele é meio... Quero parabenizar também hoje Diogo, né, aí... Na padaria, Padre Cícero, né? Filho de, deixa eu ver, filho de Dona Sandra e de Zé da Paraíba, né? Ou da padaria, né? Que Deus abençoe. Olha, eu quero mandar um abraço, Eliane Lopes de Cachoeirinha, que é a mãe de Laura, a sogra de Everton. Everton é um menino muito bom, de igreja. Ele é meio assim comigo, acho que ele pensa que eu sou bravo, né? Ele é quem faz as vaquejadas, organiza. É um menino bom, menino de oração, menino de Deus. Ele deve estar me ouvindo, eu gosto muito dele. Ele é meio assim comigo, não sei, né? Mas eu quero bem a ele, a família. São de igreja, ele é igreja. Quando eu cheguei, ele se aproximou, casou agora em Cachoeirinha. Eu não fui porque o tempo foi o corre-corre. Mas eu gosto muito de Everton. Eu quero muito bem a você. Você sabe que eu quero muito bem, né? A gente brinca, mas eu quero bem. Acredito muito em você, né? É dona Eliene, foi, tirou uma fotografia comigo, ela disse, não perde um programa meu, prepara aí a carninha, que eu vou logo, logo aí em Cachoeirinha com Everton, tomar um cafezinho aí, comer uma carne de sol de Cachoeirinha, né? Um abraço aí a todo o pessoal de Cachoeirinha que estão me escutando. Everton, um cheiro, né? Ele é quem faz a vaquejada do Aras Bela. Visite Altinho, 23 a 27 de setembro, organização Josival e Everton, e Padre Pedro, quem vai dar a benção da Romaria na quarta-feira, na vaquejada, às 18 horas. Tô escutando, viu? Olha, é a propaganda, viu? Prepare um boi. Para aí a gente, né, Guilherme? Para a gente montar lá no boi, no cavalo. Tem a benção com Nossa Senhora Aparecida, né? É a areia que só. E eu montei num cavalo, só fui, puf, tive uma queda boa, bem fofinha na areia, né? Everton, um abraço, um cheiro no coração. Quero muito bem a você, viu? Deus abençoe sua família, ele, a esposa, a mãe, o pai, são de missa, são de igreja. São de igreja e vivem na igreja. Que bom, né? Um abraço aí, todos estão convidados. Quando estiver mais perto, né? Aí, Laura, também um abraço, né? É. E que Deus abençoe, né? A vocês aí em Altinho. Hoje também, né? É 32 anos de sacristão, Robério Cruz. Eita, ele deve estar alegre hoje. Ele disse que é o sacristão original. A Everton respondeu. Pode deixar, prepara o cavalo aí, meu filho, prepara aí que eu vou dar umas carreiras, Everton. Um abraço, Deus abençoe, boa noite, Padre Pedro, me chamo Janaína, São Joaquim do Monte, Deus abençoe, um abraço aí, Poção, um abraço ao pessoal de Poção, São Benedito do Sul, também um abraço, Jaqueira. Olha aí, o pessoal, o Padre Jaqueira também até me convidou, vou ver direitinho aí. Catende, vou estar aí, Roçadinho, um abraço, Jaqueira. Olha aí, o pessoal, o Padre Jaqueira também até me convidou, vou ver direitinho aí. Catende, vou estar aí.

0: O Senado aprovou e enviou para a sanção presidencial um projeto que cria regras para as parcerias entre escolas e pontos e pontões de cultura. A proposta pretende ampliar o acesso de estudantes a atividades culturais e fortalecer a integração entre educação e cultura. A iniciativa estabelece requisitos para a celebração dessas parcerias e busca incentivar ações culturais no ambiente escolar. Os detalhes na reportagem de Márcio Maturana.
1: Pontos e pontões de cultura são associações sem fins lucrativos com atividades culturais dentro das comunidades. Hoje, essas associações já podem fazer parcerias com redes de ensino superior, técnico e básico, mas o projeto define critérios para isso. O texto aprovado no plenário do Senado foi o relatório que o senador Humberto Costa, do PT de Pernambuco, apresentou na Comissão de Educação. Ele resumiu os pontos principais da proposta.
2: Esta proposição inova ao estabelecer duas balizas essenciais que a legislação vigente não contempla. A exigência de que a parceria seja consonante com a proposta pedagógica de cada escola, preservando assim a autonomia escolar, e a prioridade para pontos e pontões de cultura situados nas proximidades da comunidade escolar, de modo a fortalecer os vínculos territoriais e culturais já existentes.
1: Quando entrar em vigor, a lei vai mudar a Política Nacional de Cultura Viva, que busca ampliar o acesso da população aos direitos culturais.
0: Foi apresentada no Senado uma proposta de emenda à Constituição que busca garantir a continuidade dos programas estaduais, distritais e municipais de incentivo à cultura e ao esporte. A medida preserva mecanismos de apoio mesmo após a implementação da reforma tributária. A proposta permite que estados, o Distrito Federal e os municípios continuem concedendo incentivos fiscais a esses setores por meio de créditos do Imposto sobre Bens e Serviços, o IBS. A reportagem é de Douglas Castilho.
3: Foi apresentada no Senado Federal a proposta de emenda à Constituição que assegura a sobrevivência dos programas locais de incentivo fiscal voltados à cultura e à prática desportiva. A medida altera as regras da reforma tributária para permitir que estados, o Distrito Federal e os municípios continuem a estimular esses setores por meio de créditos compensatórios do Imposto sobre Bens e Serviços, o IBS. Sem essa alteração, o novo modelo de unificação tributária sobre o consumo extinguiria gradualmente esses mecanismos regionais de incentivo indireto até o ano de 2032. Pelo projeto, o Comitê Gestor do IBS vai definir as regras técnicas para a concessão e o registro desses créditos. Já os estados, o Distrito Federal e os municípios terão de aprovar leis próprias para criar seus próprios programas. O autor da iniciativa, senador Carlos Portinho, do PL do Rio de Janeiro, ressaltou que as leis locais sustentam uma ampla cadeia produtiva e criam milhares de empregos que, segundo ele, vão além dos holofotes.
4: A gente muitas vezes pensa só no artista ou no jogador de futebol, mas na verdade é todo um ecossistema que tem. É o produtor cultural, é o pessoal que trabalha para os eventos, né? As empresas de eventos, são muitos empregos que geram esse fomento. Com a reforma tributária ficou ameaçado e a gente já se antecipou a esse problema, assim podendo incentivar e fomentar essas duas indústrias que eu chamo é a indústria do entretenimento. A gente tem que ver cultura e esporte como uma grande indústria do Brasil.
3: A proposta também determina que o valor desses incentivos serão pagos pelo Estado, pelo Distrito Federal ou pelo município que criar o programa. Além disso, os benefícios terão de seguir regras rígidas de avaliação, transparência e controle social. A PEC, que conta com a assinatura de outros 26 senadores, será analisada pela Comissão de Constituição e Justiça.
0: Nas eleições deste ano, eleitores com deficiência ou mobilidade reduzida terão direito a transporte individual gratuito oferecido pela Justiça Eleitoral. O programa Seu Voto Importa, do Tribunal Superior Eleitoral, tem como objetivo promover a inclusão e reduzir as dificuldades de deslocamento para que o cidadão vote. Para garantir o atendimento no dia da votação, o interessado deverá solicitar o transporte gratuito até 14 de setembro. O pedido poderá ser feito pelo próprio eleitor ou por seus representantes legais, de forma presencial, diretamente no cartório eleitoral da zona correspondente ou por canais remotos e eletrônicos. Também será necessária a apresentação de

0: autodeclaração ou de documento que comprove a deficiência ou a dificuldade de locomoção. O primeiro turno das eleições será realizado em 4 de outubro. O senador Paulo Paim, do PT do Rio Grande do Sul, manifestou apoio à proposta de emenda à Constituição que altera a forma de contribuição previdenciária das empresas. O texto da PEC propõe substituir a contribuição incidente sobre a folha de salários por uma base de cálculo sobre o faturamento bruto das empresas.
1: Essa mudança é necessária por diversos motivos. Empresas com grande faturamento, mas que empregam pouca mão de obra, como o setor financeiro, passaria a contribuir mais.
0: Jovens que deixaram abrigos e casas lares ao completar 18 anos podem ganhar cotas no ensino superior e nas escolas técnicas federais. A proposta foi aprovada pela Comissão de Direitos Humanos do Senado. O projeto busca ampliar as oportunidades de educação para quem cresceu em acolhimento institucional e agora segue para análise da Comissão de Educação. A reportagem é de Rodrigo Rezende.
2: Crianças e adolescentes que aguardam uma definição sobre processos de adoção ou por outro motivo estão impossibilitados do convívio familiar podem viver no chamado acolhimento institucional, em locais como abrigos ou casas-lares. Um projeto aprovado na Comissão de Direitos Humanos, de autoria do senador Jorge Cajuru, do PSB de Goiás, quer garantir aos jovens que vivem ou viveram nessa situação até os 18 anos, ou seja, não foram adotados e alcançaram maioridade, uma cota nos processos seletivos para o acesso ao ensino superior e às escolas técnicas federais. O relator do projeto, o senador astronauta Marcos Pontes, do PL de São Paulo, afirma que a ideia colabora com a diversidade no meio acadêmico.
3: A proposição realiza a importante missão de conferir oportunidades a pessoas oriundas de acolhimento institucional. Lembrando que acolhimento institucional é diferente de instituições como a Fundação Casa com menores infratores. É outro tipo de público.
2: Marcos Pontes incluiu no projeto uma previsão de avaliação a cada 10 anos dessa política de cotas. A proposta segue para análise da Comissão de Educação do Senado.
0: Com trabalhos técnicos de João Lira, o Jornal do Senado fica por aqui. Acompanhe agora as notícias da Câmara dos Deputados. Boa noite e até amanhã.
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5: Câmara aprova projetos que garantem direitos de pessoas com deficiência.
6: Avança a proposta que reforça a política de prevenção ao câncer de pulmão.
5: Projeto de lei aumenta a pena para tráfico de drogas com uso de aeronaves.
6: Policiais em serviço poderão usar o transporte público de forma gratuita.
5: Boa noite. A Comissão de Viação e Transportes da Câmara aprovou a gratuidade no transporte público para policiais em serviço. A repórter Sofia Peçanha tem mais detalhes.
7: A Comissão de Viação e Transportes aprovou o projeto que estabelece a gratuidade no transporte público coletivo para policiais civis e militares em exercício. Pelo texto, o benefício será válido para ônibus urbanos e intermunicipais, metrô, trens suburbanos e metropolitanos, barcas e catamarãs. Para ter acesso ao benefício, o policial precisa estar em serviço, uniformizado e apresentar a identificação funcional válida. O relator da proposta na comissão, o deputado Zé Trovão, do PL de Santa Catarina, destacou que a presença de policiais nos veículos pode contribuir para aumentar a segurança dos passageiros.
8: Olha, primeiro que quando você coloca um policial num transporte público, você cria segurança para quem está lá dentro.
7: A proposta também estabelece que a gratuidade só poderá ser utilizada quando houver assentos disponíveis sem prejudicar quem pagou a passagem. Ou seja, os passageiros pagantes continuam tendo prioridade no uso dos lugares. Além disso, as empresas e concessionárias dos coletivos deverão informar o direito por meio de avisos visíveis ao público. Caso não cumpram a regra, podem sofrer penalidades previstas na legislação. O projeto também foi aprovado pela Comissão de Segurança Pública e Combate ao Crime Organizado. O relator, o deputado Coronel Meira, do PL de Pernambuco, argumentou que os policiais enfrentam jornadas prolongadas e, muitas vezes, precisam de condições diferenciadas para o deslocamento após o serviço. Em concordância na Comissão de Viação e Transportes, o deputado Zé Trovão ressaltou o impacto econômico da medida para esses profissionais.
8: Então, a gente criou uma norma que, se ele entender por bem de usar aquele transporte, ele vai, além de ajudar a sociedade, ele vai poder economizar no combustível para ter um pouquinho mais de salário no final do mês.
7: Hoje, a gratuidade para policiais já existe em algumas regiões, como no Distrito Federal, mas depende de normas locais e não é padronizada em todo o país. A proposta, apresentada pelo deputado Capitão Augusto do PL de São Paulo, busca criar regras nacionais que reconheçam a importância dos profissionais da segurança pública e facilitem o deslocamento durante o exercício da função. O projeto que garante gratuidade no transporte público para policiais segue para análise na Comissão de Finanças e Tributação. Da Rádio Câmara de Brasília, Sofia Peçanha.
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10: Segurança Pública.
11: A proposta que aumenta a punição para tráfico de drogas com uso de aeronaves avançou na Câmara. A repórter Maria Neves tem os detalhes.
12: A Comissão de Constituição e Justiça da Câmara dos Deputados aprovou o projeto que aumenta as penas para o tráfico de drogas praticado com o uso de aeronaves. Pela proposta, quem usar aviões ou helicópteros para o tráfico ficará sujeito a pena de 10 a 20 anos de reclusão, além de multa. O valor da multa depende da situação econômica do réu e é calculada em dias multa, podendo variar de 2 mil a 4 mil dias multa. Cada dia multa corresponde a um valor em salários mínimos e hoje varia entre 50 e 8.105 reais. O texto aprovado foi a versão apresentada pelo relator na Comissão de Segurança Pública, deputado Sargento Faur, do Paraná, ao projeto do deputado Cobalcini, do MDB de Santa Catarina. Sargento Faur ressalta que a legislação atual já prevê aumento de penas para algumas circunstâncias do tráfico, mas não diferencia de modo específico o uso de aeronaves. Para ele, a gravidade e potencial lesivo do uso desse tipo de transporte justificam a criação de um tipo qualificado autônomo.
13: O emprego de aeronaves nesse tipo de crime permite que os criminosos escapem das barreiras terrestres e fluviais, aproveitando-se da vastidão territorial e das fragilidades do espaço aéreo, o que compromete a eficácia das ações de segurança. Tal realidade impõe ao Estado a necessidade de intensificar os mecanismos de controle e adotar sanções penais mais duras, a fim de desestimular essa modalidade de crime.
12: O texto aprovado também prevê aumento de pena para quem utiliza aeronave para transportar maquinário, aparelho ou qualquer outro objeto destinado à produção de drogas. A pena prevista nesse caso é de 6 a 15 anos de reclusão e multa, de 2 mil a 3 mil dias multa. A proposta que aumenta penas para crimes relacionados ao tráfico de drogas com uso de aeronaves ainda terá de ser votado pelo plenário da Câmara. Se aprovado, seguirá para análise do Senado. Da Rádio Câmara de Brasília, Maria Neves.
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10: Educação.
5: Sidney Leite, do PSD do Amazonas, comemora a aprovação da medida provisória que reajusta o piso salarial dos professores em R$ 5.130,38. O congressista também destaca a garantia de aumento real anual acima da inflação em todo o país.
15: Eu

0: desenvolvimento e como instrumento essencial no combate à desigualdade educacional no país.
1: Saúde. A Comissão de Saúde aprovou o projeto que reforça a política de prevenção ao câncer de pulmão. A repórter Júlia Lopes traz mais informações sobre o texto.
2: A Comissão de Saúde da Câmara dos Deputados aprovou uma proposta que estabelece novas diretrizes para a política de rastreamento e diagnóstico precoce de câncer de pulmão no Sistema Único de Saúde, o SUS. O objetivo é melhorar a sobrevida dos pacientes e reduzir a mortalidade causada pela doença. Atualmente, a Política Nacional de Prevenção e Controle do Câncer já abrange ações de prevenção, tratamento, pesquisa e monitoramento do câncer. No entanto, o projeto busca detalhar essas diretrizes especificamente para o câncer de pulmão, com a criação de protocolos de rastreamento integrados à atenção primária e o reforço no combate ao tabagismo. Entre as medidas previstas estão a busca ativa de pacientes no âmbito da atenção primária à saúde, com a atuação de agentes comunitários e de combate a endemias, para identificar grupos de alto risco e encaminhá-los para exames de rastreamento. A deputada Flávia Moraes, autora da proposta, afirmou que a medida, além de ampliar o diagnóstico precoce e contribuir para a redução da mortalidade, também fortalece a estrutura de atendimento no SUS, com profissionais especializados e ampliação do acesso a exames.
3: Vai permitir a qualificação, a formação de profissionais, a disponibilização do espirômetro, dos exames, dos equipamentos para a realização desses exames. E, com certeza, com o diagnóstico precoce, é possível iniciar mais cedo o tratamento da doença, ter um resultado mais efetivo. Isso representa menos sofrimento para o paciente, menos custo para o SUS.
2: Segundo a deputada, hoje apenas 15% dos casos de câncer de pulmão são diagnosticados em estágio inicial, quando há maior chance de cura. Ela destaca ainda que o rastreamento precoce por meio de tomografia pode reduzir a mortalidade pela doença em até 20%. O projeto que define novas diretrizes para a política de rastreamento e diagnóstico precoce de câncer de pulmão no âmbito do SUS deve seguir agora para a Comissão de Finanças e Tributação. Da Rádio Câmara de Brasília, Júlia Lopes.
0: Dr. Flávio, do PL do Rio de Janeiro, apresentou o projeto que cria políticas públicas voltadas ao atendimento de adultos com transtorno do espectro autista. A proposta prevê a criação de núcleos especializados para acompanhamento, inclusão social e inserção no mercado de trabalho.
4: O que a gente propõe no projeto é que sejam construídos núcleos de atendimento ao autista adulto. O que, que são esses núcleos? Para exemplificar, quando você tem os CAPs, que faz tratamento de dependência química ou de psiquiatria, tem um acompanhamento. Então, a gente quer construir esses núcleos para que se tenha políticas públicas voltadas para o autista adulto, para que ele seja inserido no mercado de trabalho, tratamento neurodivergente, que ele possa ter lá o preceptor, estudar línguas, idiomas, de acordo com o seu grau de autismo.
1: O projeto de Dr. Flávio prevê que os centros sejam financiados pelo governo federal e que também possam receber recursos de emendas parlamentares para implantação nos municípios. Ele reitera que o projeto amplia o suporte às famílias de pessoas autistas com mais de 18 anos de idade.
5: Direitos Humanos.
0: Os deputados aprovaram projetos que buscam garantir os direitos das pessoas com deficiência e de quem cuida delas. Quem traz mais detalhes sobre as propostas é a repórter Paula Bittar.
6: A Comissão de Constituição e Justiça da Câmara aprovou três projetos que buscam garantir direitos a pessoas com deficiência. Um deles assegura prioridade aos cuidadores de pessoas com deficiência em programas federais de capacitação, formação e qualificação. Outro reforça a prioridade no atendimento para esses cuidadores. A proposta determina que o atendimento prioritário, que é estendido aos acompanhantes, deve estar claro e explícito nos informativos de identificação e sinalização do serviço. O terceiro projeto aprovado proíbe a discriminação contra pessoas com transtorno do espectro autista. O texto estabelece que a pessoa autista não será submetida a tratamento desumano ou degradante, não será privada de sua liberdade ou do convívio familiar, nem sofrerá discriminação. Relator das três propostas na CCJ, o deputado Alex Manente, do Cidadania de São Paulo, destacou a necessidade de atualizar a legislação para garantir a inclusão.
5: todo esse conjunto de projetos que nós temos aprovado e avançado na Câmara dos Deputados para poder fazer com que a inclusão seja algo real e que a legislação esteja de acordo com essa necessidade de inclusão que temos no nosso país. Então, são avanços importantes para poder, primeiro, combater a discriminação e depois avançar no cuidado e no tratamento de direitos para as pessoas que acompanham e familiares que dedicam a vida especialmente para essas pessoas.
6: As três propostas que buscam garantir direitos a pessoas com deficiência podem seguir para análise do Senado, a menos que haja recurso para votação antes pelo plenário da Câmara. Da Rádio Câmara, de Brasília, Paula Bittar.
1: Chico Alencar, do PSOL do Rio de Janeiro, apoia a proposta que cria o Dia Nacional da Museologia Social, a ser celebrado em 8 de maio. O parlamentar explica que a iniciativa reconhece museus comunitários que preservam a memória e a identidade de territórios populares.
7: Esse tipo de museu social, evidentemente, todo museu é social, todo museu é histórico, todo museu tem uma importância fundamental em qualquer país do mundo. Mas a museologia social é aquela que resgata a história de comunidades em geral esquecidas e trata de valorizar o povo morador que construiu essas comunidades, que as inaugurou muitas vezes, que enfrentou violências, remoções, como grande protagonista.
0: Chico Alencar destaca ainda o Museu da Maré, no Rio de Janeiro, como referência da museologia social no Brasil. O deputado afirma que esses espaços ajudam comunidades a resgatar raízes, ancestralidades e lutas por direitos e melhores condições de vida.
1: Trabalho. Enfermeiros devem emitir nota fiscal após prestar serviços autônomos. A repórter Sofia Peçanha tem mais detalhes sobre a proposta.
8: A Comissão de Saúde aprovou o projeto que obriga a emissão de notas fiscais eletrônicas por profissionais de enfermagem que atuam de forma autônoma. A proposta é de autoria da deputada enfermeira Rejane, do PSDB do Rio de Janeiro, e tem como objetivo incentivar a formalização e a valorização da categoria. O texto prevê que a obrigatoriedade vale para todos os profissionais registrados nos conselhos regionais de enfermagem que trabalham por conta própria, especialmente na prestação de serviços fora de hospitais e vínculos formais. Entre as atividades que passam a exigir a emissão de nota fiscal estão atendimentos domiciliares, acompanhamento de pacientes, orientações de saúde e ações de prevenção de doenças. Durante a análise, o parecer da deputada enfermeira Ana Paula do Podemos do Ceará foi lido pela deputada Heloísa Helena do Rede do Rio de Janeiro, que também é enfermeira, destacando a importância da medida para acompanhar as mudanças no mercado de trabalho da enfermagem.
9: Acrescenta a atuação de enfermeiros e técnicos de enfermagem como empreendedores em áreas como curativos, acompanhamento de doenças crônicas e degenerativas e pré-natal, exige um marco regulatório que assegure a transparência na prestação dos serviços e contribua para a inclusão econômica desses profissionais.
8: O projeto também prevê que estados e municípios adaptem seus sistemas para facilitar a emissão das notas fiscais, reduzindo a burocracia. O descumprimento das normas acarretará a aplicação de sanções administrativas aos profissionais ou aos estabelecimentos. Durante a discussão, o deputado Dr. Zacarias Calil, de Goiás, afirmou que a medida pode ampliar oportunidades para os profissionais e trazer mais segurança para quem contrata os serviços.
10: Facilita também contratos com clínicas, hospitais e empresas que exigem comprovação fiscal. Pacientes e empresas também veem o profissional como mais sério e organizado. Diferencia o enfermeiro no mercado de trabalho, mostrando profissionalismo.
8: O projeto que regulamenta a emissão de notas fiscais por profissionais de enfermagem segue agora para análise da Comissão de Finanças e Tributação. Da Rádio Câmara de Brasília, Sofia Peçanha.
0: Bebeto, do PP do Rio de Janeiro, avalia que a redução da jornada de trabalho vai melhorar a qualidade de vida dos brasileiros. O parlamentar menciona que os trabalhadores da Baixada Fluminense, por exemplo, enfrentam engarrafamentos que tornam o descanso ainda mais necessário.
11: Olha, vai ser um benefício muito grande, porque o cara que acorda 4 horas da manhã, 5 horas da manhã para trabalhar na capital e retorna 10, 11 horas da noite, imagina quanto esse cara não sofre só no deslocamento. Estou dizendo no horário que trabalha, não, só no deslocamento. Vai ser um prêmio para aquele que precisa se deslocar, enfrentar engarrafamento e, além de tudo, a convivência familiar, que é super importante nesse tempo, nessa redução dessa escala, nessa jornada de trabalho.
1: Bebeto também exalta o trabalho da Comissão de Viação e Transportes em favor da mobilidade urbana do Rio de Janeiro. Ele considera que associar melhorias no transporte com a redução da carga horária é fundamental para garantir dignidade à classe trabalhadora.
0: Termina agora o Jornal Câmara dos Deputados, produzido pela Rádio Câmara, com trabalhos técnicos de Everson Urani e apresentação de José Carlos Andrade e Luciana Vieira. Uma boa noite para você.
1: Uma ótima noite. Você fica agora com as notícias do Tribunal de Contas da União.
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1: Pronto, já estamos de volta em mais um início de semana. Salve Segundona, hoje, 20 de julho de 2026. Vida transcorrendo tudo no padrão normal. Então, a gente parabeniza você que sobreviveu ao finalzão de semana. Está começando mais uma etapa de início de atividades profissionais. Você que chegou agora dos seus trabalhos e dispensou a televisão, está com a gente. Sejam bem-vindos. O nosso abraço especial para essas pessoas maravilhindas que completam nossa alegria com o carinho da sua audiência, em casa, no trabalho, viajando, onde quer que se encontre. Sintam-se todos abraçados pela família mais contente do rádio interiorano, Planeta Música no Ar. Lembramos que em instantes vamos liberar aqui o WhatsApp para você pedir músicas, participar, mandar o toque para quem você está afim, daí participar das nossas indicações musicais de hoje, às 10 as canções de amor. Aqui o Josias Leal, sempre no melhor do estilo, tocando as músicas que você pede. As melhores das pistas de sucessos do Brasil e do mundo. As mais bem pedidas e indicadas durante as secções dos melhores programas de rádios do Brasil. Resumo fica pra noite. É que legal. Tá em casa, tá no trabalho, tá chegando agora das atividades. Boa noite. Os nossos queridos internautas em todo o Brasil. Feliz noite de 20 de julho. Olha, tá aniversariando hoje. Parabéns. Soprando velhinhas, tudo de melhor. Desejamos um montão de felicidades pra todo mundo. E a gente começa com a Melissa hoje. Tá bom? Você lembra desse ritmo? Com essa, presente inicial. 8:05 agora.

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1: Agora são 8 horas, são 10 minutinhos. Está na hora de você pedir músicas, mandar o toque para quem você está afim. Afinal, o nosso programa é feito com tudo que você tem direito, muita coisa boa. Está aqui chegando indicações para o nosso programa da noite. Deixa só verificar esse pedido aqui. Alô, você do outro lado, nosso boa noite especial. Para quem agora no início das indicações de hoje? Alô, do você do outro lado, boa noite.
2: Boa noite, meu nome é José Léo, sou eu, Júnior, chegando do Trevo de Poleira, não perdi só o programa seu, Planeta Música com José Léo, da segunda-feira à sexta-feira, na rádio da Agreste FM, 89.5. Coloca a música aí de Eduardo Costa, Você Não Cuidou de Mim. Eu vou oferecer para você e família, para todos, faz a Agreste FM, 89.5, para a Ana, daqui de Panela, para meu pai, Neném do Milho, para minha irmã, José Ana, Tatiana, Neide, Jadielma, Daniela e Maria, para meu irmão, Leonardo, Jeff, para o sacristão Roberto da Paróquia de Cus, Mazé de Cus e família, Seguinho de Vale de Garanhuns, Zezé de Bonneiro de Papá, para Ronaldo Cicuti, a mãe dele, Nice, para Zezé, para Vandete, para Dona Silene, da Terra da Prefeitura, Edmilson, para Terezinha da Guaravita, as três irmãs da... Sim.

da indicação do Juninho do Trevo, nosso ouvinte, pediu para curtir em nosso programa da noite. Bastante legal essa indicação aí do Juninho do Trevo. Também de presente de maneira extensiva, né? A Graça Paula aqui da cidade, que é fã dessa música também. Não esquecendo a Durvalina. A sua mamãe. O amigo Durvalino também, nosso ouvinte. Valendo o carinho da audiência, Durvalina, que é do bairro Boa Vista, tá? Tá lá com a sua mamãe ouvindo a nossa programação da noite. Nosso abraço, votos de um abençoado início de semana.

0: Eduardo Costa na programação Você Não Cuidou de Mim, Projeto Quarentena. E o presente do nosso programa da noite, que vai tocando as melhores das pistas de sucessos do Brasil e do mundo. Olha, breve intervalo comercial, a gente já volta com você, nosso programador, e vai seguindo o nosso programa da noite.
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0: Pra você não atrasar os compromissos, 8 horas, 18 minutinhos.
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1: Salve, segunda-feira, início de tudo, mais uma vez chegando os nossos pedidos.
2: Boa noite, Josias Léo, aqui é o Galego da cidade de Lajedo, bota pra gente agora. Qualquer um de banda Cascavel, okay. O Rosão Cascavel, pra oferecer a toda a galera aqui de Lajedo, Calçado, uhum. Pra amiga Lajenô, pra você, pra todos os ouvintes que estão curtindo esse programa maravilhoso nessa noite. Que Deus abençoe a cada um de vocês, tenha um começo de semana abençoado no Senhor Jesus Cristo e uma noite abençoada. Tchau, chama, cuida nós. Tampuca, chama.
1: Esse é o Galego lá de Lajedo, o Gerson França, nosso boa noite, sintonizando o nosso programa da noite, chegando mais pedidos.
3: Boa noite, Josias, Jornal de Onis de Agrestina.
1: Agora é
3: Josias,
1: Agrestina.
3: Essa noite de segunda-feira, toca pra gente uma saudade aí com os fibre. Onde estão seus olhos negros?
1: Ok.
3: É, dedica aí aos ouvintes, São Cristão Romero Leve lá em Cruze, Sidoc em Caruaru, Terezinha, Junho de Panelas e Terezinha, todos aqueles que estão conectados. Esse dia 20 de julho de 2026, Dia Internacional da Amizade. Eu sempre digo, sabe, Josias, que amizade não é quantidade. Acima de tudo, tem que ter um item de qualidade, com confiabilidade, seriedade, muita responsabilidade. Todos fiquem na paz. Uma noite abençoada para todos nós.
1: Abraço para você, meu amigo Jová, lá de Agrestina. Daqui a pouquinho a sua música. Opa!
4: Aqui é Beto do Mutirão, Josias.
1: Agora em Bonito. Agora estamos em Bonito.
4: Aí coloca aquela música de Roberto, Rotina.
1: Saudade,
4: importante. Quero oferecer pra Bal, pra Miri, pra Joãozinho, uhum. Pra Leandro, pra Ronaldo Segurança, pra você e pra todos que estão ligados nesse programa, tá bom? Uma boa noite, fica com Deus. Até amanhã.
1: Boa noite, meu amigo Beto. Felicidade pra você também. Feliz dia do amigo. Roberto Carlos, saudade. Essa de presente a Silvaneide na mesma cidade. Lá em Bonito, sempre de sintonia. Agora, 8h22.

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1: 8:36, valendo o carinho da audiência, o nosso programa está chegando, indicações, são muitas pessoas participando.
2: Boa noite, José Evandro, São Joaquim do Monte. Okay, eu vou jogar uma música aí com Roberto Scala, A Menina e o Poeta.
1: Daqui a pouquinho, essa outra, Saudade do Rei.
3: Muito boa noite, meu amigo José Leal, sou Jessimar, Francisco de Bonito, Pernambuco.
1: Eu, Jessimar.
3: Queria que você botasse uma música de Renato sobre o Cap, Menina Linda, só para recordar. É conhecer meus amigos daqui de Bonito, Ronaldo do Brega, Ronaldo Segurança, Graça, que mora atrás da prefeitura daqui de Bonito, Joãozinho lá do Frei da Mão da Rua 5, Edilson de Morená, Zito Sofoneiro, meu primo Zito Sofoneiro, e todo que está curtindo aqui em Bonito. Uma boa noite para você e para toda a sua família, que não lhe encontrei.
1: Abraço ao Jessimar, lá do Bonito, na sintonia do nosso programa da noite. Está chegando mais indicações.
4: Boa noite, Rádio Agreste. Boa noite, meu grande amigo Josias Leal. Aqui quem fala é o cantor Ronaldo Aduílio Mendes de Bonito, que siga uma carreira solo, fazendo melhor a MPB.
1: Certo.
4: Eu quero curtir nessa noite Sandro Lúcio, o título da música.

0: mestre de obra, para mandar para Ciro Cantor, o melhor cantor do Porro Pé de Serra, é o segundozinho do Treino Nordeste, para mandar para Gessimar, o melhor sabão de bonito, para Jorginho Trocador, que está com 4 raios ligados, Genival do Carro de Som, para com Pá de Ver,
1: e
0: Zé de
1: mais?
0: Pedro, e para uma jovem, uma faminha, que é fã da minha avó, quer me conhecer em Panela, e vou até na casa dela. Um abraço, até lá.
1: Nosso ouvinte lá do Bonito, o Ronaldão do Brega. Ele pediu Laço Aberto do Sandro Lúcio.

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1: Conferindo a hora certa, 8h53, valendo o carinho da sintonia, o nosso boa noite especial. Mandar um alô especial para a Janiele, Aldemir, para o genro Jadson e para a comadre José Hilda, a mamãe Luísa, para todos que estão ouvindo essa rádio maravilhosa. E quem mandou para cá, ninguém sabe aqui direito. Deixa eu ver, aqui é o Fernando, é? De Marins. Tá bom, sítio Lagoa Nova. Sintonizando a gente. Nosso boa noite, felicidades, tudo de bom. Valendo o carinho da sintonia. A lembrança já foi feita. Muito obrigado pelo carinho da sintonia. Chegando mais pedidos. Alô, você, boa noite.
2: José Leal, sou José de Altinho. Gostaria de ouvir uma música, Amar Batista. Esses olhos verdes que olham para mim, para oferecer para você, para a sua família, para a sua esposa e para todos que estão ouvindo a Rádio Agreste FM de Cupira. Boa noite. Josia, fica com Deus. Deus abençoe.
1: Você também. Olhos verdes. Saudade. Cantor mais amado do Brasil na indicação do nosso ouvinte, né? Sintonizando a gente.

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1: 9 horas em ponto agora. Mais pedidos, boa noite.
2: Boa noite, gato da noite. Josias, por favor, gostaria de ouvir com o Evaldo Braga. Eu nunca pensava. Uhum. Oferecer para você e família, para toda a equipe top da Agreste, para tia Laída, é Lila do Cruzeiro, Laelcio de Altinho, José de Sintema do Ai Família, Gilberto de Toritama, Jabá Dionísio, Aldemir, Garotinho do Arrocha, Lenil de Elenivaldo, Graça Paula, Paulo de Carrilho, Marisângela, Desce da Funerária Carvalho, Germano de Jurema, Paulo da Igreja, Neide Maria Luiz, Claudio Cito Cocão, Tião do Chalé, meu primo Tita, poeta Vera, Zezinho Morená, Edilson Morená,
3: Naldo da... Só acho um pouco, tem som aí, só...
1: Opa, cadê a nossa ouvinte?
2: Da Goma, seu ouvinte fiel, Dal da Água e família. Para Nath César, Júnior Nigerinho, Zé das Novinhas, Edmilson Figinho Panelas, Cristiano, Pato em Águas Pretas, Seguinho do Vialejo em Garanhuns, Leonardo em Lagoa dos Gatos, Wed de Laje Grande, Saúba em Lagoa dos Gatos, para Alexandre do Atacarejo, Padrinho Cício e toda a equipe, para todos os ouvintes, que o Altíssimo nos abençoe. Feliz Dia dos Amigos!
1: Para você também, é a Tequinha, nossa ouvinte, rapaz, pedindo músicas em pleno início de semana, segundona tá aí, em cores e ao vivo, com muitas expectativas de novos momentos aí, né, de atividades. Então, agradecemos a Tequinha pelo carinho da sintonia, ela pediu uma saudade. Evaldo Braga.